Me trai. Então quer dizer que você era infeliz no nosso relacionamento. Segunda que cê é quando me deixa e sai. Então se administrava três, quatro ao mesmo tempo.

0: Araújo vira a mim.
1: Fernando de Sorocaba.
2: Que honra, cara.
0: Valeu, as meninas.
3: Obrigado, maninho. Bom demais.
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0: positivos para penalizar quem aumentar os preços para ferir a concorrência e o consumidor.
1: Nós entendemos que é um projeto inócuo. Está criando, na prática, mais uma possibilidade de incriminar posto de gasolina, de prender dono de posto. Hoje, nós já temos um sem número de leis que defende a liberdade econômica, que defende o consumidor, que dá um conjunto de ferramentas para o Ministério Público, para a Polícia Federal, que na prática, no mundo real, no dia a dia, vai chover no molhado, porque as ferramentas já estão aí.
0: O relator Merlon Solano defendeu a necessidade de punir empresários que aumentarem preços sem justificativa. Segundo ele, foram registrados aumentos abusivos e injustificados mesmo depois das medidas adotadas pelo governo desde o início da guerra entre os Estados Unidos e o Irã.
2: A gente está tendo aí um subsídio para o setor de R$3 por cada litro. Ainda assim, se mantiveram os aumentos. Diante deste quadro, da persistência do setor de combustível em elevar seus preços de maneira injustificada, porque o Brasil só consome de gasolina importada 15% de toda a sua demanda. De óleo diesel, a parte importada só chega a 30% de todo o nosso consumo.
0: O projeto do governo, que prevê pena de 2 a 4 anos de prisão para quem aumentar sem justa causa o preço de combustíveis, seguiu para análise do Senado. Da Rádio Câmara de Brasília, Antônio Vital.
3: Transportes. Ricardo Aires, do Republicanos do Tocantins, denuncia a precariedade e a curta durabilidade de pontes estratégicas na região norte. Ele cita como exemplo a ponte sobre o rio Araguaia, que liga seu estado ao Pará, interditada com menos de 15 anos de uso e prejuízo de R$76 milhões.
4: Outro caso citado pelo deputado ocorre em Pedro Afonso, onde uma ponte de R$100 milhões, entregue em 2014, está parcialmente interditada. Ricardo Aires exige a atuação imediata do TCU para investigar os métodos construtivos e o processo de execução dessas obras.
3: Bebeto, do PP do Rio de Janeiro, pede agilidade na remoção de uma torre de energia que, segundo ele, está impedindo o avanço de obras de duplicação na rodovia Presidente Dutra e a construção de um acesso viário na Baixada Fluminense.
4: Bebeto também cobra providências de órgãos reguladores diante do atraso nas intervenções viárias. Além disso, ele defende a continuidade de obras de mobilidade urbana, incluindo a construção de viadutos considerados estratégicos para reduzir congestionamentos.
3: Termina aqui o Jornal Câmara dos Deputados, com trabalhos técnicos de Everson Urani e apresentação de José Carlos Andrade e Luciana Vieira. Uma boa noite para você.
4: Uma ótima noite. A Voz do Brasil está de volta amanhã.
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0: meus colegas vereadores. Ontem eu passei realmente um dia muito triste. Triste, porque estava em casa, meus colegas, aí faleceu uma pessoa muito humilde, lá na Morada Nova, de 37 anos de idade. Foi dormir, quando acordou, estava morto. Aí ligaram, morreu dormindo, certo? Morreu dormindo. Desculpa aí, certo? Foi dormir e... Desculpa aí, você me desculpa.
1: E aí, minha gente? Já pensou? Você, meu amigo Papael, foi dormir e acordar morto. Como é que você está, meu amigão? Tudo bem contigo?
2: Se eu acordar morto, eu nem acordo mais.
1: Por que não acorda mais? O que que tá acontecendo, Carioca?
2: Quem deu? Pilheiro, cara. Muito pilheiro.
1: Com quem tá falando aí, Carioca?
2: Não, pilheiro.
1: Quem é que é esse aí?
3: Quem é?
1: Ele tava aí hoje, né?
2: O Heron.
3: Chamou, Carioca? Chamou? Não. Eu acho que ele tá falando que o Cris Costa tava aí hoje.
1: É hoje. É ele?
3: Ah, o Cris Costa.
1: É, o Cris Costa não tava entendendo.
2: Tudo bem, esse vereador aí é o Cris Costa?
1: É, esse aí que tava aqui com a gente.
2: Ah, essa do áudio aí?
1: Não é ele. Acordou não.
2: Não, outro não é, vereador?
1: Não, o Cris é culto, tá nos escutando.
3: Desculpa.
1: Eu não ia tentar culpa, como é que foi essa noite de sono?
3: Não, desculpa, a Luana roncava.
1: É.
2: Coitada, meu.
1: Opa! Não fala assim, meu.
2: A mulher roncava.
1: É, meu, ao respeito com a minha esposa aí, tenta culpa.
2: Desculpa. Gosta que tem um marido, cara, um protetor.
1: Isso. Ah, então fica falando essas coisas aí, já pensou se eu falo de ti, meu amigo Tentacover?
3: Não, vou botar na mesa.
1: Como é que é? Olha aí, você tá invocado hoje, Tentacover,
3: chega, eu tô cansado.
1: Não, olha só, gente, ele que saiu.
3: Tô aceitando proposta.
1: É isso, como é que é, Tentacover?
3: Eu tô aceitando proposta.
1: Quem te falou isso?
3: Eu tô falando.
1: Opa! Giovanni Gil, você que saiu antes, como é que está a situação aí, Gil?
4: Cara, graças, eu quero agradecer o Carioca aqui, que ontem eu disse pra ele, ó, Carioca, de repente pra não dar aquela forçada, aquela, né? Aquela
1: ele quer sair, Carioca, de novo.
4: Não, tá tudo certo.
1: Chega,
4: tudo
1: cara, certo. Chega.
4: Não, até porque eu acabei me medicando ali, era
3: louco. Tu melhorou rápido, cara.
4: Cara, mas graças ao Tento também, tenho que agradecer ele.
1: Ah,
4: ele,
1: que isso, amigão,
4: ele me indicou, né? Ele conseguiu falar com o doutor, amigo
1: isso,
4: dele.
1: Doutor Alex.
4: Aí eu já consegui falar com
1: o Alex, aquele?
4: Aí eu consegui falar com o Thiago da São João. O Thiago já automaticamente já providenciou.
1: O quê? Uma injeção na bunda?
4: Sim, isso, no bumbum.
1: Isso.
2: Olha aí.
1: Benzetacil?
4: Benzetacil? Não, eles não aplicam mais, mas eu tomei muita Benzetacil.
2: Eu também, cara. Isso me curava antigamente. Agora não
4: mas
2: me dá mais, cara.
4: Carioca, mas é muito boa essa que eu tomei, viu?
1: É a Beta 30.
4: Beta 30, muito
1: boa.
4: Isso.
1: Eu recomendo. Eu antigamente não tinha Benzetacil, tinha a Benzendeira.
4: Ah, é?
1: É isso aí que fazia...
4: Benzia, né?
1: Benzia a garganta.
2: Só temos que cuidar, A gente aprende isso na FEPLAN.
1: O que que é?
2: Ainda existe FEPLAN, Aaron?
3: Claro.
2: Existe, né? Eu já aprendi antes na FEPLAN.
1: Não pode indicar,
2: como nós somos formadores de opiniões.
3: Isso.
2: Então esse negócio que a injeção essa é tal, né? Daqui a pouco a gente induz umas pessoas se automedicarem.
1: Ah, não pode. Mas não é permitida.
2: Então cuidem, que na FEPLAN a gente aprende isso. Nós temos que ter a consciência da responsabilidade de sermos formadores de opinião.
4: Isso aí. Tá
2: bom?
4: Não, e foi bem isso aí que o...
1: Alô?
4: Foi bem isso aí que o Teta fez. O Teta acionou o amigo doutor
1: dele. Se era possível, ele fez uma consulta com o Giovanni Gil.
4: Qual a medicação que tem que ser introduzida.
3: Isso. Ai, que delícia.
4: O Teta disse, doutor, eu posso tomar também. Para, Teta.
1: Sai daí. Ô, Carioca, e você, está bem? Tudo bem contigo?
2: Tudo bem, graças a Deus. Tudo. Joguei tudo pro universo como você, pastor Teta.
1: É isso
2: aí,
1: amém.
2: Me ensinou.
1: Tudo acontece.
2: Tudo vai dar certo. Vai. Joguei tudo pro universo e fiz um despacho ali na esquina.
1: Isso aí não, gente. E você, Heron Dalmolin, me diga como é que é dormir no inverno?
3: Ah, mais coberta, né?
1: Ó.
3: Só isso.
1: Você dorme de pijama, não? Não. Perguntas aqui, não sei. Eu não durmo de pijama.
2: Acho tão estranho essas coisas. Sabe o que? Por que tu quer saber tanto da intimidade
1: dele? Na verdade, é que quando ele não conta, parece que a gente quer saber mais.
2: Não, a gente não. Tu, né? Ninguém quer saber.
3: Eu ia dizer, eu também não quero. Eu quero mais que o Neto.
2: Engraçado.
3: Cama do Heron pegue fogo.
2: Vamos ver quem é que é diferente aqui. Gil, tu tem alguma curiosidade?
3: Nenhuma. Quero mais que a tua cama pegue fogo.
2: Tu tem, Carioca, alguma curiosidade?
3: Eu não.
2: Olha aí, tá. Por que que tu tem, Pedro?
1: Não, é que eu não sei, eu quero te conhecer mais.
3: A Lia não fica preocupada.
2: Cara, fica uma coisa estranha,
1: não,
2: cara.
1: Não é isso que vocês estão pensando, é amizade,
2: não,
1: cara.
2: Mas eu agradeço, eu não quero não. Essa amizade, eu tô fora.
1: Eu gosto dele pra caramba.
2: Desculpa.
5: Só um minutinho.
1: Aí depois vocês veem que tem que ser assim pra pegar aquele público também. Cara, você fica me falando.
3: Como assim pegar o público?
1: Ah, pra gente ser de todo mundo.
2: Quer pegar aquele público?
1: É que não tem ninguém.
2: Então vai lá,
1: mesa.
2: Não vem pra mim, vai lá, vai dele.
3: Odeio, eu fico imaginando, cara.
1: O que que foi, tu imaginou?
3: Eu tento agora, nesse exato momento, eu tento estar no lugar da Luana.
1: Ah,
3: cara.
1: Que isso,
3: que meu. Que essa mulher não deve pensar? Não é o meu marido. É o que eu
2: será
3: falei.
2: Que tu não expõe a tua esposa um constrangimento?
1: Mas que constrangimento?
2: Sei lá, daqui a pouco ela sai na rua. Ah, tu tá casado com um cara que tá em dúvida.
1: Ah, gente, a gente se entende.
2: Não, e tu vê, né, cara? Imagina se fosse mulher. Vamos supor que fosse uma mulher que ele fizesse isso.
3: Isso, exato.
2: Fizesse
3: exato.
2: O quê? Ah, é assédio.
3: Isso que tu tá fazendo?
2: Assédio sexual.
1: Não. Tá bom, não vou mais então fazer isso.
2: Ó.
5: Mas é tudo que ele quer, cara.
1: Tudo que ele quer, tu não fazer mais isso. Às vezes elogios não quer dizer que tu tá assediando.
2: Tá gravado. Tu promete que não
1: vai. Não vou mais fazer, não.
2: Ó, tá gravado.
1: A partir de hoje.
3: Não, para aí. Esse programa aqui não é um bom exemplo, né?
1: Não,
3: porque o Ricardinho ficou de não mandar mais áudio e ele mandou.
1: Não. Opa! E vamos lá, gente! Estamos aqui. Ô, posso fazer um jabá do bem aqui, vocês
3: claro,
1: me permitem?
3: Claro, lógico, agora.
2: Olha aqui, ó. Agora, se é jabá do bem, tem que avisar o nosso Luiz.
1: Do bem pra quem? É pra quem?
2: Jabá do bem aqui, ó, Carioca, tá aqui.
5: Olha aí.
2: Aê,
5: obrigado.
2: Olha aí.
6: Teta Rodrigues alcança R$100 para Carioca.
1: Não é 100, não. Agora não lembrei.
5: É mais.
1: Mas não é esse. Eu botei a mão no bolso.
2: É mais, mas não é da tua conta, Zé.
3: Zé ficou triste.
1: Ô, gente, rapidinho, quer fazer um jabá do bem, ó. Ah. Ontem estive acompanhando, tomara que esse recado chegue, é 12h12, chegue o pessoal lá do HBB, gente.
2: 12h12?
1: 12h12. Que chegue lá, o pessoal ontem acompanhei, minha mãe fez a última rádio dela, né? Amém? E eu estive lá acompanhando, não porque a minha mãe tava lá, amém, né, gente? Mas o trabalho que essas meninas e todos os profissionais têm com esse pessoal que tá passando nesse momento. E eu fiquei lá um pouquinho, fiquei 10 minutinhos observando e o cuidado, a gentileza, né? Eu quero estender um abraço e parabéns, não só pro HBB, todos os hospitais que fazem isso, né? Verdade, uma atitude muito legal deles, porque nós trabalhamos com felicidade, e eles trabalham com, às vezes, a dor das pessoas, né?
2: Isso.
1: Pra nós é mais fácil lidar com isso, com a felicidade, mas eles é mais difícil. Então, gente, os parabéns aí a todos os pessoal,
2: cara, imagina,
1: né?
2: Cara, o que passa aí diante dos olhos desses profissionais,
1: é verdade,
2: né?
1: Gente.
2: O momento de dor de tantas famílias,
1: verdade,
2: e eles tentando ali salvar,
1: ajudar.
2: Tentando, puxa vida, é
1: amém, bravo. Cara,
2: isso também
1: parabéns.
2: Se estende para os bombeiros, né?
1: Verdade.
2: Que vê tanta coisa, os policiais rodoviários,
1: isso aí.
2: Principalmente em urgência, em acidente,
1: isso aí.
2: Vê tanta coisa aí, olha, eu não teria essa capacidade.
1: O nosso jabá do bem, uma salva de palmas a todo esse time! Em nome de quem?
3: Vamos lá, supermercado
2: teria essa capacidade.
1: O nosso jabá do bem, uma salva de palmas a todo esse time!
7: Sem censura.
1: Em nome de quem?

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1: Ô, gente, rapidinho aqui, ó. Ela mandou um beijo pra gente. Quer mandar aqui, ó, gente, rapidinho, antes da gente
0: começar? Quem mandou um beijo?
1: A Ellen, esposa do Cris Costa, mandou um beijo pra nós.
0: Dona Ellen, um beijo.
2: Então esse sinal que eles estavam escutando.
1: É aqui, ó, a Ellen, a Manu, tá lá, mandou uma foto do Cris Costa também. O Cris pediu se é hoje à tarde, se o Gil não estiver bem, ele faz o lugar dele.
0: Não, tô bem.
2: O Cris é um verdadeiro abutre. É.
3: Ele está de olho.
1: Ô, Cris,
0: é
1: beijo
0: na boutique dela.
1: Beijo na Manu e todo mundo, gente. Abraço pra vocês.
2: O Cris parece que vai, eu acho que vai ser o Cris vai ser o Neymar na Copa.
0: Ah.
2: É, o Neymar na Copa.
1: Pô, podia ser aquele.
2: Porque outro. O Neymar não pode ser titular, né?
1: Ah, é.
2: Tá ali no banco, mas assim, ó.
1: Mas ele é bom.
2: Doidinho pra entrar.
1: Ah. Não faz isso.
3: Que não, e os caras fizeram ontem o Neymar, o Messi, compararam o Messi assim que saiu a convocação, o que ele postou? Postou lá um negócio da seleção, O Cristiano Ronaldo, primeira postagem, parabenizando os 11 com a lista dos convocados, inclusive ele, o Neymar, uma propaganda.
2: Ele ganhou 50 milhões, cara. Ele ganhou 50 milhões em poucas horas, só por ele ter sido convocado.
1: Olha aí.
3: E bom pra ele.
2: Ah, é bom pra ele.
1: Vamos lá, hoje é dia 21, dia da língua nacional.
2: Ai, que delícia.
1: Hoje é dia do afilhado, olha aí, gente. Beijo aos meus afilhados aí.
2: Meu
1: também.
2: Deus, cara, eu tenho um monte de
1: afilhados.
2: É. Tem um monte.
1: Eu não tenho afilhados?
3: Não tenho nenhum que eu saiba.
1: Nenhum, então o próximo filho vai ser teu afilhado.
2: Cara, rabugento, né, meu
3: irmão? Ninguém nunca me convidou.
2: Eu vou te convidar. Por isso não é rabugento.
3: O Teta vai convidar, eu vou ter que recusar.
2: Eu não disse que é rabugento.
1: Não tem nenhum.
3: Não se recusa.
1: Afilhado não deve se recusar.
2: É por isso que eu tenho um monte de afilhado, porque não pode se recusar.
1: Gil, tu?
4: Eu tenho afiliados, claro.
1: O único que não pode.
4: Hoje pela manhã a gente conversando, eu e o Heron, e aí o Heron daqui a pouco falando de um cara que é colega dele, que ele é bisavô, e aí não sei o que, aí o Heron daqui a pouco dizia: ah, pois eu não vou nem ser avô.
2: Meu Deus do céu, cara.
3: O Teta tá me lembrando do Julinho, filho do Jota, mas eu acho que não sou dindo dele.
1: Tu é dindo dele,
3: se eu sou, eu não sei.
2: Meu Deus, além de rabugento, é desnaturado.
3: Eu acho que não, cara.
1: O Jota uma vez não quero, pelo amor de Deus.
3: Ah, a maneira de falar, nunca me convidou realmente pra ser padrinho oficial.
1: Ah, não, então desculpa.
2: O Julinho,
3: mas seria com o maior prazer, com o maior orgulho. É. Julinho, meu Deus do céu.
1: É, por isso que eu pensei que era teu afilhado.
3: Gosto dele como
2: Julinho.
3: Sobrinho.
2: Agora o Julinho é o Julião, né?
3: É o Julião.
2: Tá grandão, velho.
3: É verdade.
2: Vai lá, eu nunca vou me esquecer que eu visitei o Jota, a gente trabalhava em Porto Alegre, né? E aí, no dia que nasceu, cara, no dia que o nasceu, no dia que o Julinho foi pra casa, saiu do hospital, e eu não sei que de carga d'água, eu e o Fabinho fomos visitar Fabinho Padilha. Vamos visitar pra conhecer o Julinho. O Jota pra conhecer o Julinho. Recém-nascido, cara.
1: E aí?
2: Show. Não. E aí foi aí que o Fabinho se assustou. O Jota, já te chamar ele de Jota. Ô, Jotão, tô com sede, uma aguinha aí. Aí ele, não, vai lá, cara, vai lá, se serve lá na geladeira. E o Fabinho abriu a geladeira, tinha uma cabeça de porco. E ele deu um grito. Epa!
1: Caraca.
2: Ele levou um susto com a cabeça de porco dele.
1: Meu Deus. Imagina o cabeção, né? Vamos lá, gente. Hoje é dia do chá também. Um chá que você toma muito, Giovanni Gil.
0: Cara, ontem eu tomei. Eu fiz um chá ontem que é um pouco exótico, viu? Eu fiz um chazinho de mel, leite e alho.
1: Olha aí.
3: Nossa, que lindo.
1: Ô, Charlotte, você toma chá, Charlotte?
3: Chá de banco, muito chá de banco.
1: Você, garota, toma chá de quê?
2: Eu tomo chá de aquele com gengibre. São três coisas. Gengibre, melissa e outra coisa.
1: Eu tomo chá de boldo, fel da terra também. Os antigos têm muito disso.
0: Mas também bebe. Geralmente o velho que toma bastante chá de boldo.
1: Boldo é pro estômago, meu.
0: Boldo é pro estômago. Sempre bêbado.
1: O estômago ajuda o chá de boldo.
2: Eu tomei esses dias aquele chá que o Heron aí
1: Guascão.
2: Não, aquele do espinha.
3: Espinheira Santa.
2: Espinheira Santa.
3: É o melhor que tem pra intestino.
1: Tem o de carqueja também, que é bom também.
3: Tem várias.
2: O Gil também toma de miápica, né?
1: Então como é que é o nome?
0: Fora, meu!

0: como de nuco?
1: Que nuco, meu?
0: Nuco.
1: É, sai daí. Oi, Charlotte, seja bem-vinda.
2: Oi, gente, ai, vocês xa. Estão tão eriçados. Oi. Estamos com Giovanna Lancelotti, tá de aniversário.
3: Olha aí, Giovanna Lancelotti.
2: 32 gente. Anos, começou na Malhação, fez Uga Uga, fez Kubanacan.
1: Ela é bonita,
3: todo
1: ela.
3: Todo mundo fez Uga Uga e Kubanacan, segundo a Charlotte.
1: A Giovanna Lancelotti, ela faz propaganda pra uma empresa aqui da região.
2: Ela é linda.
1: Ela está seguidamente no pedágio ali nas fotos.
2: Isso.
1: Ah, é? A Lancelotti é muito bonita, ela.
2: Outra atriz linda, Maria Fernanda Cândido. 51 anos.
3: Aquela que era. Ela chamava de Sofia Loren.
2: Isso,
3: é brasileira.
2: Isso mesmo.
3: Ela fez essa Terra Nostra.
1: Terra
3: né?
1: Nostra, é.
2: 51 anos.
1: 51.
2: A filha do Renato, a Carol Portaluppi.
3: Olha aí, Carolzinha.
2: Influenciadora, 31 anos de idade.
3: Ah, mas nem precisa influenciar nada.
1: Ela tem o ciúme do pai.
3: O pai dela tem grana pra caramba.
2: E daí, não interessa.
1: É?
2: E ele, Roberto Frejar, também tá de aniversário.
3: Exagerado. Arão jogado aos teus pés. Eu sou mesmo.
2: Ai, que bonito. Ele que esteve aqui há 3 anos no Canto da Lagoa, encantado.
1: É verdade. Muito bem lembrado. Foi aquele ano que eu peguei o chocolate do Heron do Almolim sem pedir.
2: Eu lembro disso.
1: É, nunca mais esqueci aquela cena. Ah,
3: vocês têm
1: muita coisa em comum, né?
2: É verdade. Não tanto.
3: Mas até dividir chocolate, estão dividindo.
2: Não, mas assim, bem mais coisas em comum.
1: Isso, é verdade. Se a gente vivesse um pouquinho mais junto, a gente ia ter mais coisas. Vamos lá, Giovanni Gil, quem está de aniversário hoje?
3: Isso, cara.
1: Não dá pra falar nada assim. Já.
3: Vamos lá, o Joel Beltrame, grande Joel, também. O Charles André Gregori. Ele é irmão do Joel Gregori.
1: Que Joel?
3: Um abraço. O Joel trabalha ali em Estrela e coisa e tal. Ainda a Gisele Chaves. A Lu Soares.
1: Olha, Lu.
3: Cara, a Lu tá sumida. Ela tinha trabalhado aqui no Sushi um bom tempo, né?
4: A Lu, agora
1: isso, ela tomou também. Chá de sumiço.
4: Agora eu me lembrei.
3: Não é essa. Não. Aquela era a Lunísia.
1: Ah, é verdade.
3: Essa é a Lu Soares.
1: Tô confundido.
3: A Jussara Machado também.
1: Juju.
3: O Cassiano Vermelho, DJ Vermelho. DJ Vermelho.
1: Tu conhece o Vermelho, Babael?
4: Não encaro.
3: O Darlan Krillin, parabéns. O Leandro Lageman.
1: Benjamin.
3: Que Benjamin. Franciele Bertel. Olha,
1: o Arrola.
3: A nossa isco.
1: Benjamin Arrola.
3: Para, meu! Epa! Desliga o microfone do papai,
1: não
3: cara.
1: Não tem como, tá tudo ligado junto.
3: Para, pior de tudo que para, a gente para de falar, vai as besteiras dele.
1: É, mas ele ser maluco aí.
3: Cara,
1: trabalhou com a gente.
3: A Francine trabalhou com a gente aqui. Isso. Hoje ela é massoterapeuta, se eu não me engano, né?
1: Aquela que teve a homenagem?
3: Sim!
1: Não, cara,
3: me desliga o microfone. O vermelho é DJ da Audisson, cara.
2: Não. É o mesmo vermelho da Audisson.
1: É outro vermelho.
2: É outro.
1: Viu, papai? É outro vermelho.
3: Também o Diego Chu tá de aniversário hoje. Sabe quem tá de aniversário hoje?
1: Quem? O Kevin?
3: Não, é o Evandro Zílio, lá de Mussum.
1: Esse era DJ, participou do DJ Kevin. Do Futuro. Gente, lembra a promoção que nós fizemos?
3: Sim. Isso.
1: DJ do Futuro?
3: Gente finíssima.
1: O Giuseppe também.
3: Que Giuseppe, meu.
1: O Cadura.
3: Que Giuseppe.
1: Giuseppe Cadura.
3: Era, meu.
1: E
3: o Zílio e o Fortes, lá de Mussum, né?
1: Isso aí, gente boa demais.
3: Querido. Aí o vencedor foi o Giovanni De Lázari.
1: De Lázari de Nova Brécia, né?
3: Isso aí.
1: E tem as pizzas, gente fina também, viu?
3: Exatamente, podia trazer uma hora, né? Alô, Giovanni!
1: Você conhece alguém que está de aniversário? Manda aquele recado, a gente manda um beijo, mas Heron Almolim tem a sua palavra.
2: Quero agradecer e avisar a todas as pessoas que se preocuparam com a minha saúde que eu estou muito bem. Mas muito obrigado pelas homenagens em vida que me prestaram. Giovanni de Gil.
3: Obrigado.
1: Sai daí, não fica essas coisas aí que não presta.
3: Cara, eu tenho certeza que se filmar o meu dia de 24 horas e eu levar esta filmagem ao INSS, me aposentam na hora. Heron Felipe Dalmolin.
1: Olha aí, ó. Ai, o arrependimento tardio. Arrependimento tardio. Eu era tão feliz quando respirava pelas duas narinas.
3: Olha aí.
1: E não sabia. Eu era um rei e tratava o oxigênio como se fosse, se não fosse nada. Essa vai pro Giovanni Gil.
5: Já dizia um filósofo, se você não tem dinheiro pra comprar café, acorde no almoço, Giovanni Gil.
3: Vagabundo.
5: Começando.
2: Oi, Muito boa tarde a você, ligado no 100.1, 100.1 FM.
3: Ele aí, cara!
5: Ó, oh, ô Zé, tua voz tá sempre bonita, né? Você não tem
3: ele
5: nada
3: tá
5: de
3: dificuldade. Ele tá engasgado depois de falar
5: Ele cuida da voz dele.
2: E estamos trazendo as principais notícias, os fatos desmembrados, do jeito...
5: Que isso, respeito!
2: Do jeito que eles merecem. Tecnologia, escritor de livros sobre os efeitos da IA, admite ter usado citações criadas por IA.
3: Ah, meu Deus!
5: Olha aí!
3: Que isso? Como é? Como?
5: Quem
2: Carioca,
5: conta?
2: Carioca.
0: Olha, o autor do livro The Future of Truth. Ninguém vai falar nada. Ah, tá.
3: No teu.
0: Tá bom. Sobre os impactos da inteligência artificial, admitiu ter usado citações inventadas ou atribuídas de forma incorreta.
5: Não.
0: Cara, que falcatrua, meu, pela própria IA. O escritor... Não, isso aí não pode ser verdade.
5: Cara. Pode, não pode
0: o
5: ser verdade.
0: O escritor e cineasta americano Jonathan Rosenbaum...
3: Saúde!
0: Afirmou que utilizou as ferramentas como o chat GPT durante a pesquisa e edição da obra, gente. Mas assumiu total responsabilidade pelos erros.
5: Ah.
0: Segundo ele, as falhas foram acidentais.
2: Claro.
0: E o conteúdo já está sendo revisado para futuras correções.
5: Lógico. Olha.
0: Rosenbaum também é diretor de uma organização sem fins lucrativos ligada à mídia e ficou conhecido após os atentados de 11 de setembro, ao criar um arquivo público com vídeos enviados por moradores de New York City.
2: Ou seja, ele fez um livro criticando, entre aspas, a IA e usou a IA.
0: Usou a IA pra fazer o livro.
5: Não, pode ser verdade.
0: Eu chamo isso de falcatrua.
5: É verdade.
0: Incoerente.
5: Quem usa IA bastante aqui?
0: Hipocrisia.
5: É, isso aí, essa palavra aí. Quem usa bastante IA? Você usa, Giovanni Gil, IA?
3: Cara, eu ia, mas eu nunca fui, cara.
5: É.
3: Nunca fui.
5: Eu você ia. Não dá uma nem
2: eu
5: usa.
2: Uso para as frases de vocês ali.
3: Ah, muito bom, muito
5: olha
3: bom.
5: Aí. E você, quer que usa
0: agora
5: também?
0: Eu não usava, tá? Agora eu tô usando o IA pra responder quem me manda perguntas com IA.
5: Não.
0: Pessoas que me questionam, com texto de IA, eu respondo com texto de IA.
5: Mas como é que tu sabe que o texto é de IA?
0: Ah, mas escancarado, a gente sabe.
2: Como agora, é que sabe? Agora sim, ó, na questão, tá, isso aí é texto. Eu só uso o texto por causa do trabalho aqui, mas vídeo e áudio, meu Deus, quem usa hoje não consegue nem imaginar como é que era antes.
5: Eu não sei como é que se faz, mas tem vídeos que são legais, assim, ó.
2: Como não sabe como é que se faz? Não aprendeu ainda?
5: Não aprendi. Fazendo IA.
2: Louco,
5: eu só
2: aprende,
5: sei fazer
2: cara.
5: O texto e tal, o vídeo ainda não. Quero
0: dirigindo
5: aprender.
0: É o melhor momento.
2: É, você tá dirigindo ali. Não.
5: Não pode fazer isso, não se deve fazer isso.
3: Não, até porque maio é mês de conscientização isso. No trânsito.
5: É verdade, é isso aí, gente.
0: Olha, só um minutinho.
5: Se for dirigir.
0: Essa do Gil.
5: Gil, tu tem a frase do trânsito, vai.
3: Oi?
5: Tá aquela tua frase.
3: Ah, se beber, nem pense em pegar no volante.
5: Ah, muito bem, Giovanni Gil.
0: Cara, essa é a frase do...
5: Olha, ô, gente, me permitam...
0: Do século.
5: Uma gafe minha que eu fiz uma vez falando nesse site aí que tem, né? Ah. O GPT. Eu errei uma vez, era um Felipe Dalmolinho.
2: Eu sei.
5: Olha o que eu falei.
2: Eu sei.
4: Censura.
6: Mas, senhor, tu sabe mexer no negócio lá, LGBT, né?
4: LGBT.
6: LGBT lá, o negócio.
7: Ô, Teta, tu não quis dizer chat GPT?
5: Eu errei, gente, tava no início, me atrapalhei.
0: Tu errou tentando acertar.
5: Léo não é Teta
3: Cor. Cara, eu sou da época dos carros que eram GT.
5: GT?
0: Ah,
2: o Puma GT.
5: Meu Deus.
0: Que motorzão. O Puma GT.
3: Cara, eu vi esses dias um Corcel, cara, GT. Tava bem próximo aqui nessa avenida aqui da igreja do São Cristóvão.
5: Eu sou
3: Maurício Cardoso.
5: Eu sou da época das cuecas GG.
3: Como assim?
0: Mas agora GG.
3: Palhaço.
5: Ô, gente, quem tá mandando abraço? Lê, olha o Lê aqui, ó. Conhece o Lê?
3: Lê
5: Adolfo, Lê, alô, Lê. Oi, alô.
8: Se o Teta começar a chamar o Heron de Wilson, aí você foi o boi com a corda.
5: Que é?
8: Aí o Wilson vai.
5: Vai, o Wilson.
0: É verdade.
5: Que isso?
0: Wilson!
3: Eu botei um pedacinho da música.
0: Volta, olha aí, Wilson! Ó.
3: Volta, Wilson!
0: Não,
1: Não, cara, é do Wilson, aquela trilhinha que eu botei aqui, mas aquela vocês falaram que... em cima.
5: Eu escutei.
1: Aquela sim, ó.
5: Foi a música que eu entrei na minha formatura.
3: O quê?
9: Au! Eu não nasci gay. Não. A culpa é do meu pai. Uau. Que contratou um tal de Wilson pra ser o capataz. Eu vi o bofe do tamanho e o tamanho da sua
5: marca.
1: Não fala palavrão.
3: Ô, meu Deus, eu disse, tira isso
5: aí. Eita. Ai, ai, ai. Ô, gente, hoje é 148 anos de Torres. Nosso amigo Rubem Lopes tá mandando. Bela Praia Gaúcha, 148 aê, anos. Ô, meu amigo Rubens. Ô, gente, como é que é viver lá
1: como
5: em
1: é
5: Torres,
1: diz, é? É a mais bela praia do Rio Grande do Sul.
5: É isso aí, ele botou aqui. Ô, Rubem, abraço pra você. Vamos conhecer o Rubem um dia, gente finíssima, ele, amigo.
3: Cara, é só ir lá no Bistec.
5: A gente boa.
3: É só ir lá no Bistec.
5: Olha aí.
2: É. Ó, voltando uma casinha, o GT ainda é uma sigla que se usa bastante. Eu tava lembrando, ontem eu vi um vídeo do Audi RS3 GT. Novo, que saiu agora.
5: Ainda tem GT, verdade.
2: Tem muito.
1: E o que é que significa o GT?
2: Boa.
1: É grande. Eu quero botar mais uma pepita, porque já foram duas hoje.
5: É GT, grande torque, quer dizer força.
1: É mesmo?
5: Sim.
2: Olha aí.
1: Vamos ver, grande torque. Vamos ver se o Teta acertou.
5: Olha aí, vamos ver se é grande torque.
2: Em inglês, significa Gran Turismo, não é inglês, Gran Touring.
5: Ah, quase errei. Aí, ó, não foi então. Aí, ó. Ô, gente, a Ana montou um oi aqui, deixa eu ver o que ela mandou. Vai, Aninha.
10: Oi, Ana. Olá, Teta.
5: Oi, Aninha.
10: Boa tarde, que eu já almocei.
5: Boa tarde.
10: O meu amigo é a Ana, da Farmácia Brasil Popular, aqui do Via Atacadista. Tudo Aninha. Bem, meu amigo?
5: Sim.
10: Sua esposa me ligou me avisando pra te passar aqui, pra pegar, lembrar você, é lógico, de pegar a tosta dala que estão aqui na reserva, tá? Ai, meu Deus, acho que eu liguei pro número errado,
1: Teta. Teta! Com a cara, Teta!
3: Vocês viram que ele veio com um papo, que uma amiga, e ele quis oferecer pra nós?
1: Caramba, mas isso é denúncia, cara!
5: O cara mandou aqui, cara.
2: Vou te ajudar, Teta. É muito usado o Tadala Fila pra questões da próstata.
1: Mas nós falamos ontem, cara.
5: Porque tem jeito aqui, a minha esposa.
3: Não, capaz.
5: Pode ser verdade, Teta, aí, cara.
3: Não, mas eu acho que a Luana tem que preservar a família. Mas eu acho que ela tá certa.
1: Errou, cara.
5: Não, quem errou foi ela, mandou pra rádio.
3: Não, mas ela só tava preocupada, queria despachar a caixinha.
5: Mas tá louco, cara.
3: Olhinha, Ana, deixa eu fazer o seguinte, ó, vamos combinar assim, ó, hoje de tarde eu passo aí no lugar do Teta, tá?
5: Ah, sai daí. Gente, mais uma. Mais um aqui, tá chegando as piadas, oi.
11: Ô, o Papael aí gosta de chá de picão.
5: Olha.
11: Chá de pica.
5: Olha aí, ó, o José Fuca do Santos.
12: Vai sentar numa Magé?
5: Que Gé?
12: A dura.
5: Ô, Gil, uma piadinha, vai!
3: Ai, meu caro Gilzinho, velho.
5: Não.
3: Ai, um belo dia o Gilzinho pega e levanta a mão e faz a pergunta pra professora.
13: Ô, professora! A senhora sabe por que na sala de aula, a aula toda nossa que parece um mar?
3: E a professora diz, eu não sei não, Gilzinho, por quê?
13: A senhora sabe, né? A professora navega, nós alunos boia e as notas afundam.
5: Boa!
1: Gente, eu não quero ir partir por time do Teta.
5: Porque não vem essas coisas.
1: Cara, eu tô começando a desistir das mulheres.
5: Mas que isso, meu?
1: Eu continuo.
5: Mas quem falou que eu desisti das mulheres?
1: Falando sério, eu continuo naquela saga de encontrar uma nova companheira.
3: Isso,
1: né?
3: Claro.
5: Se tu quer se destacar, Caroca, é só andar com pessoas mais feias que tu. Não tem? Pode ser.
3: Mas, cara, se ele anda comigo, e contigo?
2: Eu?
3: Para, meu!
1: Cara, as mulheres estão difíceis, cara. Ontem fui fazer uma moral, né? Fazer uma graça.
3: Isso, é legal.
1: Uma mulher para uma churrascaria, cara.
3: Olha aí, cara.
1: Eu não vou dizer o nome aqui, porque senão é propaganda,
3: isso aí.
1: Churrascaria cara.
3: Olha aí.
1: Cara. Aí o cara lá, botando carne lá e coisa parecida. Cara, a mulher ficou braba, cara. Braba, foi embora, jogou a taça de vinho na minha cara, meu. O maior fiasco, todo mundo ficou olhando, cara. E eu fazendo tudo aquilo pra impressionar ela.
5: E aí?
1: E ela na churrascaria e o garçom chegou assim. E aí, senhor? Que tal a vaca, hein? Aí eu falei, ela é um pouco chata, mas a comida tá ótima.
5: Mas tá louco. O caso que aconteceu com um amigo meu, foi numa pizzaria, né? Levou lá umas meninas na pizzaria e o cara, né, chegou, o pizzaiolo disse assim, isso, família e, família, né? A pizza. Sim. E ele não, disse tudo.
14: Clássicos do papai.
5: Ele tá chegando.
15: Aí a Luana tá conversando com uma amiga.
5: Oh, a Luana, a minha Luana.
15: É isso, a tua esposa, coitada.
5: Oh, coitada por quê?
15: Não, por nada.
14: Coitada por quê, meu?
15: Ah, por nada, por nada.
5: Tá de sacanagem.
15: A amiga perguntou, Luana, tu prefere Natal ou sexo? E disse, eu prefiro sexo. Natal tem todo ano.
5: Sai daí, meu.

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8: Pera aí que eu preciso contar uma história.
6: Não viaja.
8: Ô, Carioca, presta atenção nessa.
6: Tô escutando, sou todo ouvidos.
8: O Teta, ele é pidão, sabe?
6: Ah, né? Eu sou pidão mesmo.
8: Ele é pidão, não pode ver qualquer coisa que tu quer.
6: De comer.
8: Ele quer comer. Eu tava com uma pastilha, ele não sabia nem pra que era.
6: Bate um cheiro bom aí.
8: A bendita pastilha, ô meu, me dá uma aí.
6: Não viaja.
8: E eu peguei, é vitamina C, tá? Mas ele não sabia. E aí vem aquele saquinho de sílica.
6: Sim.
8: Que é uma rocha que vem dentro do saquinho pra absorver a umidade dos comprimidos, né? E aí eu entreguei pra ele isso aqui, como se fosse o que tivesse dentro.
6: Cara, e ele ia comer.
8: Ele abriu, ele desconfiado, mas abrindo com os dentes já o saquinho. Mas pra que é isso? E eu dizendo, aqui tá vindo a C, cara, pode comer. E aí quando ele foi comer, não, daqui não, cara.
6: É o Gil, vai aonde, tu vai ver. Eu vou fazer uma pegadinha contigo também.
8: Precisa.
6: Eu vou me cobrar. Vamos seguindo, tá chegando ele. É o Zé.
8: Muito bem, vamos adiante. Chega de bobagem, agora é sério. Vem aí, a poesia campeira com Índio Morale.
6: Eita, Índio!
9: Deixa eu abrir a porta aqui pra ele.
10: Abre, diabo!
6: Ô, Índio, seja bem-vindo!
9: Índio!
10: Isso aí, meu Deus, quando ele abriu a porta eu olhei, achei que tava num velório.
6: O que é isso? O que que aconteceu?
10: Esse homem parece um defunto, vive.
6: Não,
9: eu só tava com um probleminha de garganta, tudo certo.
6: Hoje nós estávamos falando, não sei se você escutou aí o início do nosso programa, não? Escutou?
10: Não, eu tava ouvindo a outra rádio.
6: Não, que
9: sacanagem, meu.
6: Não, é que ele ouve pra ver se as músicas dele tá tocando também nas outras.
10: Tava ouvindo a rádio Emoção,
6: é. Tudo bem. É da rede. Mas me diz uma coisa, nós estávamos falando, hoje é dia do chá. Que tipo de chá tu gosta de tomar lá no campo, lá, que te ajuda, assim?
10: Eu gosto do chá comigo.
6: Chá comigo?
10: Isso.
6: Como é que é esse chá?
10: Parece uma porquinha, bem gordinha, de chá comigo.
11: Ai, meu Deus do céu.
6: Vamos lá, gente, vamos seguindo. O que que você veio trazer?
10: Eu trouxe em homenagem às gurizadas que tá vindo aí nas festas de maio de Teutônia.
9: Isso!
10: Humildemente escrevi uma letra pensando, vá que eles gostem grave, faz sucesso.
9: Cara.
10: Os Cleito e Romário.
9: Isso aí, vai ser no sábado à noite.
10: Isso, eu nunca sei quem é um, quem é outro.
9: É o Cleito e o Romário.
6: Da direita.
9: Foi super explicativo.
6: Você tá olhando pro palco, isso aí é
9: o Gil explicou bem, cara.
6: É.
9: Cleito e Romário, como é que é, Gil?
10: Não, é só olhar assim, ó, Cleiton e Romário. Da esquerda pra direita?
6: Isso! Da esquerda pra direita olhando pro palco. Cleiton e Romário. Isso.
10: Então no palco é da direita pra esquerda.
6: Isso aí.
9: E quem for vesgo?
6: Não.
9: Mas aí eu não sei se é o João Bosco ou o Vinícius.
6: Não, é o. É o...
10: E quando é, o trio Parada Dura?
9: Ou o Luan Santana?
6: Não. Eu não sei.
10: Ah, não sabe?
6: Não.
10: Bueno, abre a gaita, é boa. Bonita a gaita. Vamos!
6: Isso aqui é violão, pontilhado.
9: É verdade, isso aí é um violão, cara.
10: Olha, se vocês querem que seja, fique à vontade. Agora que a gaita é minha, vai ter o som que eu quero.
9: Tá bom,
6: desculpa. Vamos seguindo, então.
10: Se vocês forem tocar os instrumentos de vocês, vão lá.
9: Não tá mais aqui,
6: Desculpa.
9: Fica brabo.
6: Segue, vai.
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9: Olha aí, cara.
10: E não foi uma, não foi duas, não foi três. Trocou meu nome por amor faz mais de mês.
9: Olha aí.
10: Mas se alguém pergunta se nós dois tá junto, tu nega toda vez.
6: Olha.
10: Tu diz que a gente não namora, nós dorme junto todo dia e não namora? Você tem a chave lá de casa e não namora? Dentro do quarto, você fala que é minha, mas da porta pra fora, você diz que a gente não.
9: Cara,
10: namora.
9: Eu conheço a música. Aqui, ó, cara, aqui, isso ó. Aí é Clint e Romário, meu.
6: Aqui, ó. Ei, manda boa, Zé.
10: Eles gostaram, então?
9: Gostaram, aí, índio. Meu. Eles gostaram.
4: 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Viver com ciúme, escuta. 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
6: Olha, índio.
4: Como que não leva pro hein? Coração.
9: Ó, Vitória.
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6: Ódio.
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10: Ouvindo, eu sou surdo.
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6: Essa parte aqui.
9: Agora, vocês.
4: A gente não namora.
10: Ah, gurizada, velho.
6: Olha aí, ó, sucesso, índio.
10: Mateada galponeira.
9: Não. Sertão e Campo.
6: É, isso aqui é o sertanejo.
10: Todo domingo, o Zé Calvi e o Rafa.
6: É isso aí.
9: Tá errado.
6: Ei, índio, ô, pelo amor de Deus. Índio, vote sempre, vamos lá, vamos seguindo aqui. Abraço pra você. Ô, gente, mais um assunto, vai dar tempo aqui.
10: Atenção, Giovanni Zila, isso é muito importante. Encomendas, homem compra urna pela internet para pôr as cinzas do avô e recebe a urna já com as cinzas de alguém.
9: Meu Deus do céu. Onde aconteceu isso, Gil?
10: Meu Deus do céu. Não. Eu vou tentar ver se eu consigo contar isso aqui.
6: Ô, gente, eu tenho uma dúvida também, desculpa te interromper.
10: Resume.
6: Vai.
10: Tá bom, vou tentar.
6: Eu não sei se é a cinza das pessoas, porque quando eles fazem essa cremação, é isso, né?
10: Isso, você cremação, vê, cremação.
6: Se vem a cinza certa, eu tenho uma dúvida disso.
10: Ah, tu tem uma dúvida?
6: Eu tenho
10: uma
6: dúvida.
9: Por isso que tu tá meio cremado na empresa.
10: Tá meio cremado na empresa.
6: Sai daí, meu!
10: Cara, olha só, o Mark Cuberson, de Califórnia, nos Estados Unidos, cara, ele comprou algumas urnas e ele queria fazer o seguinte, ele queria dividir entre os familiares as cinzas do vovô querido.
6: Que isso?
10: Ele tinha morrido no ano passado, mas descobriu que um dos produtos já estava usado.
6: Não.
10: Foi quando ele foi abrir o item, foi comprado de uma plataforma da Amazon.
9: Amazon.
6: Não.
10: Essa aqui. Ó a cadeira.
9: Amazon.
10: É da Amazon. A Amazon trabalha direitinho.
8: É Amazon, cara.
10: Não, a Amazon trabalha direitinho. Essa aqui era
9: bucareta. Deixa ele se justificar,
6: cara. Não pode ser verdade.
9: Ele quer se justificar.
6: Não, tá certo, Eron. Fala a verdade, vai.
8: Eu tô olhando aqui a matéria onde ele tá acessando aqui. Não consigo.
6: Vamos ver. Eu vou puxar aqui. Calma aí que eu vou puxar aqui. Eu tô puxando aqui também.
8: Não vai aplicar essa em nós, Gil.
6: Não, Gil.
9: Tá querendo a Gil. Com a Gil não tem erro, cara.
10: Não, Amazon.
9: Assume teu erro.
10: A Amazon é uma empresa séria. Essa aqui era picareta.
8: O picareta é tu, é a Amazon.
6: Não pode ser melhor.
9: Bota no livro, Amazon.
6: Ai, gente do céu.
10: Ai, meu Deus, não deu certo a minha aplicação.
6: Tá, Gil, conta pra gente.
10: Ah, eu vou contar aqui.
8: Que tu nunca viu escrito Amazon, assim? Tu nunca tinha visto escrito Amazon?
10: Claro que sim, né, meu?
6: Ah, sim, já acredito, mas não me mente
10: mais. Cara, mas tá tudo certo. Pois é, ele ficou surpreso ao ver que uma das urnas, ela já estava cheia, gente.
6: De cinzas.
10: Exato.
9: Ah, de mijo.
6: Como de mijo?
9: Para com isso, Rafael.
6: Claro que é cinza, né?
9: Ah, tá. Cara, eu tento estragar, mas não tenta estragar mais ainda.
10: Que o papai é ignorante.
6: É,
10: cara.
6: Meu.
10: Ah. Olha, ela já contém uma substância acinzentada. Nós fizemos uma pesquisa.
8: Acinzentada.
9: Bota, peraí.
10: Acinzentada.
8: Agora.
9: Ô, meu.
8: Oi.
9: Vai ter que
8: Tô anotando aqui.
6: Ô, gente, deixa eu só falar uma coisa que me chamou.
9: Depois da matéria, vamos atualizar.
6: Ô, gente, tem a menininha tá indo pra escola, a gente tem que corrigir. A Isa, filha do Ronaldo, tá indo pra escola. Como é que é o correto aí a palavra?
8: Acinzentada. Com N.
6: Assim.
8: Cinzas.
10: Isso.
6: Viu?
10: Essa pesquisa aprofundada parece ser cinza.
6: Oh.
10: Olha só, contou ele a um repórter aí de televisão. E aí o cara disse, não, então mostra o pote aqui.
6: E aí?
10: Com a suspeita de ser cinzas de alguém, o Mark deseja agora
9: descobrir de quem são esses restos mortais para devolver devido aos devidos familiares.
8: Ô, gente. Sabe que o Tenta uma vez foi visitar o Carioca mostrou pra ele a casa, né? E aí tinha um potezinho em cima da lareira.
6: Verdade, verdade.
8: O Tenta perguntou, o que é esse potezinho? E o Carioca, baita, num pote grande?
6: Ah, né?
8: Ali estão as cinzas do meu avô.
6: Olha aí.
8: E aí o Tenta, credo, como ele fumava.
9: Até boa,
6: irmão! Ô, gente, uma vez também, né? Tinha um amigo meu que foi pegar a cinza lá dos parentes dele, se reúne todas as famílias,
9: isso,
6: né?
9: Isso,
6: e o pessoal
9: isso.
6: Entrega a caixinha de cinza, aí diz um parente lá meio bebado, só um pouquinho, pessoal. O que que é isso? Diz o pessoal, né? Uma salva de palmas pro churrasqueiro.
9: Vagabundo.
6: E aí, Gil? Não,
9: cara, e aí, ó, o que que aconteceu daí? O que que ele fez?
8: O que que
9: já que ali continha já cinzas, ele ia entrar em contato com a Amazon.
8: Ai, ai, ai. Amazon.
9: Não, essa aqui não, não, essa que tu falou, essa é certa, essa aqui é picareta.
8: Meu
9: que Deus. Foi onde foi realizada a compra do produto, mas ficou decepcionado com a resposta. De acordo com a empresa, o pedido havia sido feito há um ano.
6: Meu Deus. E não tinha chego. Não, não, não, não, não. Não,
9: não, não. Agora, depois dessa, até eu vou parar.
6: Ô, gente, não, chega. E você sabia que essas cinzas, agora é verdade isso aqui, ó. É verdade que eu vou dizer. Essas cinzas você não pode jogar em qualquer local, não.
8: Ah, é?
6: Porque elas se tornam tóxicas. Sabia disso?
9: Olha aí, como é que elas se tornam o quê?
6: Tóxicas.
9: Olha aí.
6: Viu? Por quê? Porque é uma cinza da nossa, né? Não pode ser colocada em qualquer lugar. Ah, vou jogar aqui.
9: Não, peraí.
6: Ela é prejudicial à saúde.
9: Não, peraí.
8: Como é que história é essa, cara?
9: Ah,
8: do pó nós nascemos e do pó nós viemos. Como isso. É que é a frase aquela?
6: Essa aí.
8: Não, do pó nós nascemos.
9: Do pó viemos, para o pó voltaremos.
8: Voltaremos, então.
6: Mas não pode?
9: Ô, Teta, não, mas eu tenho um acordo com a Mamusca.
6: O que que é?
9: Já que eu trabalhei muito
8: já sei,
9: tempo.
8: O teu
9: não.
8: Sonho?
9: Não, não, não.
8: Ser
9: deixa
8: enterrado
9: eu
8: de pé?
6: Não, calma.
9: Não, não. As minhas cinzas serem jogadas às margens da 130.
6: Por quê?
9: Porque eu fiquei muito tempo andando na 130.
6: Ah, não.
9: Sério, entendi. Eu pedi pra ela.
8: Coitada da 130.
6: Ô, Papel.
9: Eu vou assombrar a 130.
8: Meu Deus do céu, é verdade.
6: Papel, se você for cremado um dia, suas cinzas, onde é que é o desejo de se jogar?
8: Olha a pergunta dele.
9: Que abobado. Não interessa, eu não vou estar aqui, né?
6: Não, mas se jogar onde? Você fazer um pedido, ó.
9: Faz o seguinte, pode fumar, cheirar, pegar tudo.
8: Opa!
6: Gente, rapidinho aqui, ó. Tá bombando o nosso WhatsApp, não ficar devendo
9: mentira,
6: nada.
9: Eu falei
6: aqui, ó. A Isa tá indo pra escolinha, o pai dela, o Ronaldo, tá levando ela pra escola, tá escutando a gente. Cuidado com as palavras aí, viu, gente?
9: Isso
6: tá
9: aí,
6: gente.
9: Beijo.
6: Beijo, Izinha. Quem mais? Oi, alô? Oi.
7: Bom dia.
9: Oi.
7: Oh, eu aceito esse grupo. Mas não vou botar tanta besteira. Tá? Eu não sou pessoa de besteira.
6: Tá xingando.
7: Bobagem. Tá?
6: Tá xingando nós, cara. Desculpa aí, moça.
8: Não, ela falou em grupo.
9: Grupo. Tá no grupo errado.
8: Tá no grupo errado.
6: Desculpa, vó. Desculpa. Alô, oi.
12: E aí, gurizada? Tô tranquilo? Aham, bem feito, Teta. Tu falou de mim ontem aí, agora te denunciaram aí com teus comprimidinhos lá, né? Viu só? Pô, vocês notaram que o Gil tá mais feliz hoje? Carioca andou fazendo a folguinha dele ontem de noite, né?
6: Não, foi isso. Depois que ele mostrou o bumbum pro enfermeiro. Aqui, alô, oi.
13: E aí, minha cambadinha, meu
6: Leni.
13: Meu coração.
6: Beijo, Leni.
9: Cachaça.
6: Ó, o pessoal botando aqui, ó. Achei a geladeira do Gil. Olina. Ele botou aqui, ó, a geladeira dele, ó.
9: Meu Deus.
6: Quanto tempo não toma Olina, gente? Mas ajuda, viu? Paulo Sérgio da Silva
9: olha
6: botou
9: aí.
6: Aqui, ó. Quem mais mandando aqui, ó? Oi.
14: Que jeito tenta. Tem que pegar essa gala. Tenta já tá na fase, tem que pegar lubrificante.
6: Que isso?
14: Meu Deus, que se tá. Nada contra, hein?
9: Ah, é o Feliz Pinto.
14: Coitado,
6: Herói. Ô, Wagner, que isso?
9: Obrigado, amigo. Wagner. Obrigado.
6: Valeu, amigo.
9: Meu Wagninho.
6: Oi, alô.
15: Você usa bastante aí, ó. Tava usando pra deixar as fotos dele mais bonitas, né? E parecer mais magro, né?
9: Ah, é verdade.
15: Aí ele pediu pra Iá, mas a Iá pegou e disse, não, só com a academia mesmo. Não tem outro jeito pra ficar mais magro.
6: Sai daí, Alisson.
9: Ah, é o Alisson.
6: Valeu, gente.
9: É um menino conceito.
6: Olha aqui quem mandou.
16: O Gil tocou no assunto do Ricardinho de mandar mensagem. Ah. Vocês têm que ouvir a mensagem do homem. Não. O Zé não aguenta mais lá de tanta mensagem lá no programa do Som das Pistas Revival lá.
6: É, ele manda.
16: Ele só trocou o horário, mas as mensagens ele tá sendo
9: mandando. Ah, ele migrou, hein?
6: E ele tem dois WhatsApp, o Ricardinho, sabia Olha disso? Aí. Olha aí. Oi, alô.
16: Eu posso até estar enganado, mas acho que essa música Exagerados aí era o Gazuza, não o Frejá.
9: Não, é
16: mas
9: que
16: o Frejá. Posso estar enganado.
9: Não, né? Não, é que o Frejá fazia parte do Barão Vermelho, no qual o Gazuza era
6: isso,
9: o
6: Barão Vermelho. É verdade, isso, foi um sucesso na época, o Barão Vermelho.
9: O Gazuza bateu as botas e quem assumiu o vocal foi o Frejá.
8: Aliás, foi antes, né? O isso, Gazuza do Barão saiu em carreira solo e o Frejá.
9: O Frejá continuou com o Barão Vermelho.
8: Mas depois saiu também.
9: Saiu.
6: Eu cantava aquela pequena Balão Vermelho.
9: Ah, é? Não, cara, mas tem que ser
6: cara, exagerado, burro.
9: É a turma do Balão Mágico, tu tá confundindo,
6: foi mal,
9: meu.
6: Foi mal, alô.
9: Coisa séria, cara.
6: Oi, alô. Oi.
17: Ô, rapaziada.
9: Ô, Paulinho.
17: Faz tempo que eu não participo e hoje estava escutando vocês falando aí de padrinho e de nascimento. Me lembrei de uma passagem que aconteceu comigo quando eu estava na rádio lá em Tramandaí. E durante eu fazia plantão esportivo. Durante a jornada esportiva, eu recebi a ligação do hospital que a filha do narrador havia nascido. E ele estava narrando o jogo, né? Eu digo, tá, tudo certo, vou dar um jeito de passar isso pra ele. Aí ele narrando e eu entrei no ar, né?
6: E aí?
17: Tem gol. Deus. Aí ele narrando lá, gol de quem? Aí eu entrei, gol de Ângelo Galhardo, tua filha acaba de nascer nesse instante no hospital aqui da cidade. Parabéns, parabéns. Galhardo. Cara, foi um momento diferente muito bacana, né? Né, na questão de passar no ar o nascimento da filha.
6: Legal. Olha que lindo isso.
17: São coisas do rádio, gurizada. Um abraço para vocês na sintonia do Sem Censura. Valeu.
9: O Paulo Tavares, eu conheci o Galhardo, eu fui operador de áudio do Galhardo e o Galhardo agora tem uma TV. TV daqueles canais fechados, né? Que chamam, né? Lá em Capão da Canoa.
6: Olha aí, o Galhardo. O Papel também tem um canal, só que tá aberto.
9: Opa! Que engraçado! Ele fica bravo.
6: O guri do guincho tá aqui também, ó. Só não fala ao vivo. Falando em cinzas, meu avô pediu pra pôr as cinzas dele na sopa da minha avó. Ah. Pra ela tomar no.
9: Para!
6: Não, eu não falei nada. Pela última vez. Cara, quem mandou, cara. Mandou aqui, tá aqui escrito aqui.
9: Meu Deus, cara.
6: Que coisa, né? Chata.
15: E foi eu que abri o canal do Papael.
6: Olha aí! Ó, Papael, viu?
9: Vocês não querem experimentar mulher? É bom, hein?
6: Olha aí. O Josu mandou um oi também, Gil. Uma piadinha.
9: Cara, olha só, cara. Sabe que esses dias. Na verdade, fui ontem, né? Acabei indo no médico. E aí ele disse: Ô, seu Giovanni, tudo bem? Como é que o senhor tá? Eu disse: Cara, não tô muito bem, mas. Tá, mas por que o senhor veio? Olha, me diz uma coisa, o senhor tá aparentando ter uns 40 anos. Oi? E eu disse pro senhor, doutor, que eu tinha 40 anos?
6: Ah?
9: Daí o doutor, não, você não disse nada. Não, eu fiz 59. Daí ele disse assim, olha, me diga, tá, mas e quantos anos tem o teu pai quando ele morreu? Quantos anos ele tinha? Daí eu disse, mas eu falei que o meu pai tinha morrido?
6: Que isso, Gil? Tá doido?
9: Não, desculpa.
6: Amigão.
9: Tá, mas quantos anos tem o teu pai? Não, o pai tá com 83. Aí, olha, 83, que bom. Mas me diz uma coisa, quantos anos tem o teu avô? Quantos anos tinha teu avô quando ele morreu? Aí ele disse, olha, eu falei alguma coisa que o meu avô morreu? Não, mas como? Não, ele tá vivo e anda de bicicleta hoje. E aí? E quantos anos tem o teu bisavô quando morreu? Eu disse que o meu bisavô tinha morrido? Agora é demais, diz o médico. Aí o médico já tava enlouquecido. E aí ele disse assim, por que um homem de 124 anos iria se casar? Daí ele disse, olha, é que ele só engravidou a namorada dele.
6: Gente, chegando ao final aqui, vamos lá.

0: É, deixa assim. Desculpa, Gil, mas é a voz do povo, Papai Elmer.
1: E aí, Gil? Ah, cara, eu não tô bem ainda.
0: Desculpa, Gil, mas não, não deu. Mas
2: foi muito bom, Gil.
1: Foi, não, eu, cara, eu vou tentar me esforçar.
2: Aqui, não, ó, não, precisa, tá
0: chegando
2: ótimo.
0: Chegando elogios aqui, ó.
3: O guri do guincho é fã do Giovanni Gil. Oh,
0: gente, chega no final, nome de quem?
4: Sabe quem também tá é fã do Gil?
5: Ah. Ah, o Pê! E os Pixinguês!
0: Gente, em nome de quem?
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0: Feito. Renan, rapidinho, uma em ponto, terminando em ponto hoje, pensamento.
2: Pessoal, não se preocupem, foi uma coisa leve, foi só uma experiência de quase morte com o nariz entupido. Giovanni Gil.
0: Ai, meu Deus. Gil.
1: Ai, o tempo, a gente perde cabelo, colágeno, massa muscular,
2: de novo,
1: disposição e até visão. Mas a gordura da barriga, esta ativou o modo
2: repetida.
1: apertou o modo vida eterna. Teta, ai, Rodrigues.
0: Ai, meu Deus do céu. Quando você dá um espirro e solta um pum ao mesmo tempo, é teu corpo fazendo um print. Teta, oh, Rodrigues.
7: Ai, meu Deus do céu.
4: Olha, eu vou tomar esse chá de alho com limão, mel, gengibre e uma pitada de desespero. Se não me curar, pelo menos me transforma em um mutante. Giovanni Gil.
0: Gente, chega no final, Zé.
2: Muito bem, vamos com as manchetes finais do programa. Irmã de Neymar posta foto com Gabigol.
0: Olha, e eu
4: vocês
0: vi.
4: Vocês estão sempre junto, cara. É entre tapas e
0: beijos. Ela é irmã do Neymar.
4: É.
2: Foi o que eu disse.
0: Ah, desculpa.
2: Paula Fernandes está namorando um piloto de avião.
0: Ó, oh, vai estar tá nas alturas.
4: E aí, cara, é o direito dela namorar.
0: Vai estar tá nas alturas.
4: Se for um piloto de carrinho de mão, seria amor, um amor.
2: E ainda, exclusivo, ex-Homem-Aranha passeia com a ex-mulher, os filhos deles, o atual dela, mais o filho deles.
0: Calma, repita, permita, não entendi isso. Isso aí é aquele nome estranho que o pessoal faz.
4: Qual?
0: Um monte de gente.
2: Ex-Homem-Aranha passeia com a ex-mulher, os filhos deles, o atual dela, mais o filho atual deles.
4: Tá, mas por que isso vai mudar o mundo, essa manchete?
0: Não. Tchau, gente.
2: Era que mude o mundo.
0: Fiquem com Deus. Tava legal.
4: De mundo, mas cara, ela foi Homem-Aranha.
2: O que está fazendo para mudar o mundo?
0: Eu estou fazendo cocô mais rápido.
6: E eles não desistem. E o pior, amanhã tem mais. Mas só amanhã, hein? Acabou. Acabou.
4: Acabou. Acabou.
6: Acabou mesmo. Vaza. Vaza.
4: Acabou.
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O aniversariante Frejá, Roberto Frejá, ainda com o Barão Vermelho, Pedra, Flor e Espinho, lembra dessa?

0: Linda, linda balada do Information Society lá no final dos anos 80, Repetition, tá aí o som que fecha o primeiro bloco do Clássicos do Encanto, recuperamos Charlie Brown Jr., Te Levar Daqui, Australian Crawl, versão ao vivo de The Boys Light Up, teve o Beckman Turner Overdrive com Hold Back the Water, ainda Barão Vermelho, homenagem ao Roberto Frejá, hoje de aniversário, Pedra, Flor e Espinho.
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0: O presidente dos Estados Unidos, Donald Trump, afirmou que não há necessidade de uma escalada contra Cuba, alegando que o país está desmoronando sozinho. A declaração foi feita após o governo americano anunciar uma denúncia formal envolvendo o ex-presidente Raul Castro. Trump também destacou que a situação representa um momento importante para cubano-americanos e reforçou a pressão dos Estados Unidos sobre a ilha em meio à crise política e econômica.
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A banda Zero, com participação do Paulo Ricardo.

0: Van, sucesso lá de 1996, Eurodance na veia. Esse é o gênero que mais toca aqui no Som das Pistas Revival às 7 da noite. É o preferido aí da galera que dançava uma barbaridade, graças também ao DJ Diego Marçal, nosso programador. O Aura Control, que pegou essa música aí da Joan Osborne, na versão original, uma balada, né? A gente ouviu também o Avicii com Hey Brother, teve Ice House, No Promises, teve Comunidade, Alphaville e Zero com o Paulo Ricardo. Lembranças de várias épocas em vários estilos. Hoje era isso, amanhã tem mais.
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3: Encanto, bom dia, gente. Bom dia, você que tá cedinho aí, começando mais uma sexta aqui, ó. 5-2, você que pulou cedo.
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3: Máximo de bater aí, gente. Os 19. Atualizando você. Tá sendo cedinho aí. Bom dia. 5 graus no vale. Bom dia, boa sexta. 5 e 5, aqui tá começando.
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1: Bom dia, minha gente, bom dia, meu amigo, bom dia, minha amiga, bom dia você que pula cedo, boa sexta, hoje dia 22, eita que passou voando, tudo bem contigo? Você que tá aí na companhia, já no lado fogão a lenha, que coisa boa, né? 5 graus pelo vale, você que tá na cama ainda? É, ei, 5:05, bom dia, dia você que tá aí, vamos juntos, tem muita música boa, tem o seu recado, tem o seu bom dia, você que começa aqui, ó.
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1: Mas manda aquele recado, vamos bombar esse WhatsApp. Bater a meta da semana. Pega aí teu telefone, manda aquela mensagem curtinha aí pedindo sua música. E conta como é que tá na sua região. Manda aí, tem cerração, tem neblina, tem geada. Me conta. Como é que tá aí em Boqueirão do Leão, que é bastante frio? Como é que tá aí a Arvorezinha? Painel do seu caminhão aí na Serra Gaúcha? Me avisa, gente. Nossa região aqui. 5 graus, hein? Eita, nós. Nosso WhatsApp 519-9839-1001. Começando. E lógico, né? 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Bom? Você tá aí, aqui só tá começando. Bom dia!
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1: Aqui ó, bom dia gente, boa sexta,

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1: 5:12. Bom dia, gente. Você que tá cedinho? 5:12. Vamos lá, gente. 5 graus no vale. Bom dia, bom dia.

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1: 5:15, bom dia, Zé. Você tá aí? Cedinho começando. Fala, meu amigo Jorge. Tá aí também. 5:15, você tá aqui? Começando, gente. Bom dia.

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1: Bom dia. Bom dia, 5:18. Bom dia, gente. Você tá aí? Já cedinho. Você tá começando. Bom dia, gente. Bom dia a você que pula cedo na companhia da Encanto. Você mais um dia bonito, mais um dia de sol em toda a região, em todo o vale. Só atualizar você aqui. Máximo de 18. Nossa região 5 graus, não tem nada de chuva hoje não, viu gente? Tem uma chance que à noite, atualizei, 2 milímetros à noite, tá bom? Segundo a previsão, no sabadão já mudou também aqui, ó. Sábado, aí domingo não chove, só pode ter pancadas rápidas. Mínima de 9, máxima 20, pode ter 2 milímetros também. Pancadas rápidas aí no sábado, domingão já limpa o tempo. Mínima de 10, máxima 22, tá bom? Você cai? Bom dia, gente. Você que tá começando, vamos lá. Deixa eu ver se tem ação pelo vale. Você vai atualizando, vai me falando também como é que tá aí na sua região. E assim vamos informando, todo mundo tá saindo cedinho, né? Com Encanto, se começa seu dia, a gente vai te fazendo companhia aqui também, ó. Bastante ação, gente. 130, bastante neblina. 386 também. Então vai com calma, gente. Calma e atenção aí, tá bom? Bom dia. Deixa eu atualizar aqui também as notícias da nossa região. Tamo juntos. Olha só, gente. Hoje tá de volta a festa de maio. Chamando a atenção aqui nos portais do nosso vale. Festa de maio retorna hoje, tá bom? E também aqui, ó. Em 12º no Rio Grande do Sul, Vestfália é o município do vale com melhor qualidade de vida, aponta índice. Olha aí, meu amigo Anésio. Melhor município do vale em qualidade de vida, Vestfália. Vestfália. Abraço aí a todo mundo. Olha só também aqui, ó, Lajeado é a segunda melhor cidade gaúcha em qualidade de vida entre os municípios acima de 50 mil habitantes, tá bom? Notícias boas aqui, que a gente começa o nosso dia com você que pula cedinho. Deixa eu ver quem tá aqui. Meu amigo aqui mandando um recado, Serrinha. Ô Serrinha, bom dia. Como é que você está? Tudo bem, tudo certinho, tudo ok? Bom dia. Quem mais aqui? O Chico mandou recado. A Nilce Wade Bonomete. Chico tá lá tomando seu mate, né? Meu amigo Baio. O Bid tá aí também. Alô, Jorge. Já pulou cedo. Bom dia, meu amigão. Feliz, hein? Pela audiência de vocês. Já cedinho. Gente que tem de recados aqui, ó. Deixa eu ver quem tá falando comigo. Bom dia. Mandando aquele recado. Oi, tudo bom? Bom dia.
2: Fala, meu vizinho. Bom dia, tudo certo?
1: Tudo.
2: Matheus por cá.
1: Ô, Matheusinho.
2: Galera da geladeira deitada, do frigorífico Gassin aí.
1: Eita.
2: Positivo.
1: Positiva.
2: Manda um abraço aí pra toda a gurizada aí da geladeira deitada aí.
1: Pose.
2: E pros parceiros que já estão online na estrada aí. Pose. Nosso amigo Patrola vai pagar o café pela estrada hoje.
1: Aí, fechou.
2: Tá bom. Toca aquela bagual pros guris aí.
1: Ei, hey, mano, velho, ficar com Deus aí, boa viagem, fico feliz, hein? A todo o pessoal que tá aí já naquele corre, na batalha. Tudo bom, você estou de novo? Roda pra gente. É a Nilce, pediu essa. Roda sim, Nilce. Bom dia, beijo. Oi, tudo bom?
3: Fala, Peta, bom dia.
1: Dia.
3: Bom dia, um braço.
1: Chique.
3: Toca uma bem animada aí pra galera que tá na escuta aí da Encanto.
1: Eita, nós, fechou.
3: Em especial a... os colegas do Areal Porto Seguro, Teta.
1: Opa, show!
3: Abraço pra todos aí, sextou, bora!
1: Isso aí, turma! Valeu, gente, turma bacana, que a gente gosta demais, hein? Valeu todo o time, bom dia, gente, abraço pra vocês. Quem mais aqui? Mandando recado, bom dia, oi, tudo bom?
4: Bom dia, meu amigo Teta.
1: Dia!
4: Aqui é José de Paverama.
1: Ô, Zé!
4: Toca pra nós aí.
1: Pede.
4: Amor ou Amigo.
1: Tá.
4: A banda G10. Bora lá, amassar o tapetão.
1: Ô, oh, amigão, fica com Deus aí, viu? Bom dia, meu amigo. Banda G10, a gente roda pra você. Pede a tua também. 5:22. Juntos, na Encanto. Com a sexta. Sextou, minha gente.

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1: 5:26, bom dia, gente. Isso aqui não pode faltar na sexta. Sexta da Encanto. Sexta que você pula da cama feliz. Mais um dia. Juntos, aqui, ó.

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1: Bom dia, 5:30, bom dia, gente. Tá aí começando ao vivo com você aqui, 5:30. Bom dia, você que pula cedo, pula com Encanto. Vamos lá, gente, mais um dia. Você que tá aí na companhia, atualizando você, 5 graus pelo vale. Canta gorda, o pessoal me informando, 3 graus. Minha amiga Neu se informou, 3 graus, gente, tá gorda. Como é que tá na região mais alta aí? Me avisa, gente. Como é que tá aí na sua região? A gente informa aqui. Como é que tá a situação? Vamos informando todo mundo. Vamos juntos com o Encanto. Bom dia, quem tá cedinho. Juntos, né? Com você que pula cedo. Olha só, gente. Grêmio não vai ter meia pra enfrentar aí o Santos, tá bom? Meio campista não vai enfrentar o Santos, isso no Correio do Povo, chamando atenção, tá bom? Também aqui, Copa do Mundo, Gabriel Magalhães, o zagueiro que pode levantar mais uma taça antes do Mundial. Bom, gente, também aqui, falando um pouquinho de futebol, o Corinthians buscou empate com o Peñarol, elimina uruguaios e lidera o Grupo E da Libertadores, viu? Um pouquinho de notícias aqui, se começar bem seu dia. Tempo, sexta, vai ser gelada, possibilidade de chuva na região norte do nosso estado. Olha aí, gente, pode ter chuva hoje à noite em algumas regiões, segundo a previsão. Tá bom? Nosso intervalo é bem rápido, na volta tem mais. Não sai daí!
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1: Encanto! Nosso Encanto com você, bom dia! 27 para 6.
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1: Nossa, Encantou? Bota a gasalha aí, gente. 5 graus na região. 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
1: De volta, gente, bom dia. Você que tá na companhia, juntos aqui, ó.
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1: Bom dia. Bom dia, bom dia. Deixa eu ver quem tá falando cedo, quem tá mandando aquele recado, quem é que tá começando. 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
1: Deixa eu ver quem tá mandando recado, meu amigo Duduzinho. Ô, Dudu, como é que tá você por você? Ei, Dudu. Bom dia, meu amigão. Já na companhia da Encanto. Já cedinho aí também. Ei, Dudu, bom dia, meu amigo. Pessoal que tá na companhia aí já cedinho. Bom dia. Alô, meu amigo Grilo, tá aí também. Eita, pessoal, barriga de aço. Já vou escutar o áudio aí, né? Só que tá pulando cedo. Bom dia. Deixa eu ver quem tá aqui bombando o nosso WhatsApp, mandando aquele recado, aquele bom dia. É a Dete Malmon, que é Encanto, na casa dela, Detinha. Beijo, menina. Tudo ok, tudo certinho? Bom dia, oi, tudo bom?
12: Bom dia, meu amigo Teta.
1: Olha aí, patrolinha.
12: Ah, ah, Teta, manda aquele alô, pô. Os motores aí do Areal Porto Seguro aí.
1: Positivo?
12: Já estão na rodagem desde cedinho aí.
1: Exato.
12: Também manda aquele alô aí pro nosso amigo Matheus aí.
1: Ô, Matheusinho.
12: Frigorífico Gassin aí, que já tá na rodagem aí.
1: Pose.
12: Ai, manda uma boa aí pra nós aí. Do corpo e alma aí pra nós.
1: Vou buscar aqui.
12: Escutar aí, tá bom?
1: Ei, meu amigo.
12: Tá bom, abençoada sexta-feira a todos os motores aí.
1: Tudo bom? Com Deus e os anjos. Bom dia.
12: Ah, também tentar. Hã? Manda um recadinho lá pro nosso amigo Dolinhos lá.
1: Tá.
12: Diz pra ele que aquele costelão lá vai estragar no freezer lá.
1: Ei, ô, Dolinhos.
12: Tamo aguardando. Vamos, data aí. Não saiu nenhuma data aí pra nós, teta. Comer aquele costelão.
1: Ô, Dolinhos, vamos pagar costelão, homem. Oi, dia.
0: Bom
7: dia, meu irmãozinho. Como é que você tá?
1: Olha aí, gente boa.
7: Certo?
1: Chique.
7: Eita. Tamo amassando o tapetão, direção a São Miguel do Oeste.
1: Ô, Gildão.
7: Ah, e tamo levando a Encanta na carona até onde dá, tá?
1: Eita, amigão.
7: Toca uma pra nós aí, tá? Eu, meu irmão Gilberto e a minha cunhada Jaleri.
1: Fechou. Ah,
7: toca uma moda pra nós aí, por favor. Valeu, um abraço, irmão.
1: Valeu, meu irmão, gosto mais de você, viu?
8: Tetinho, velho, bom dia, bom dia, bom dia, meu grande amigo Teta.
1: Ô, Zé,
8: um abraço, Tetinha. Manda um alaçaço pra nós aí, Tetinha. Esse povo aí que estamos transportando da Dália aí, meus colegas aí da Pamaçu.
1: Positivo.
8: Aí esse povo aí no Tapetão, 130, 129. Aquele abraço, valeu, Teta. Sextou.
1: Todo mundo feliz da vida, chegou a sexta. É isso aí, meu amigo Serrinha. Bom dia, meu irmão. Juntos na nossa Encanto, aqui ó.
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1: Amanhã, nos 80 anos, União de Palmas, Encantado. Jantar, baile. Eita, elas não pagam até meia-noite pro baile, hein? Aqui ó, Rogério Magrão e banda.

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1: 20 para 6. Ei, só manda boa. Boa sexta, gente. Bom dia. Alô, Jorge. Aí, ó.
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1: Opa! Bom dia! Bom dia, minha gente. Só agradecer a audiência de vocês, que tem de recado, gente. Fica pulando cedo. Nós que acordamos o galo aqui, ó. Aqui, ó. Pula na cama aí. Eita, nós. Bom dia. Se que pulou cedo, meu amigo Dudu tá lá fazendo pastel. Ei, Duduzinho, bom dia. Quem mais? Meu amigo Bótia. Ei, Bótia, Jorge. Já vou escutar teu áudio. Quem mais? Meu amigo Grilo. Tá aí também, pessoal, aí da reciclagem. Eita, amigão. O Serrinha também. Tá aí na companhia, Serrinha. Bom dia, meu amigo. Tudo chique? Só que pular cedo, né? Levando o pessoal leite em pó. Ontem a Nelly, que escuta todos os dias, estivemos na casa dela ontem. Ó, Nelly, beijo, uma recepção especial. Tá lá, eu acho, já trabalhando, né? Nelly, bom dia. Olha quem tá aqui. Tudo bom, Tita? Bom dia. Dia de buscar os anjinhos pra levar pro colégio. Campinhos, Mourinhos de Pinheirinho. Vamos lá. Marcinho Versete, o rei das entregas. Ei, Marcinho. Ei, parente. Abraço pra você aí, tá bom? Bom dia. A Nelly, ó, falei dela, tá aqui. Já manda um alôzão aí a todos os colegas da JBS. Um abraço aí, Osmar, a Cláudia, que estamos aqui trabalhando hoje, gente. Valeu. Ô, Nelly, foi muito legal a visita na sua casa ontem. Isso é muito show. Dá alôzão pro David, que eu mandei, tá bom? Bom dia. Tudo bom, Teta? São Valentim do Sul? Viu uma música também, JM? Tudo certinho. Quem é que mandou aqui? Deixa eu pegar o nome dessa moça simpática. É a Samara. Abraço pra você, menina. Tá bom? Bom dia. Quem mais aqui? Oi. Tudo bom?
2: Tetinha, tudo certo, meu querido?
1: Oi, Cassiano.
2: Cassiano Panita. Tá tudo chiado.
1: Chiquinho.
2: Tamo aí. Desde as 4h30, já no trecho, sentido a capital gaúcha.
1: Ei, mano, velho.
2: Manda um salve pros motores da loja de Penote ali, que sempre levando Encanto na carona.
1: Fechou.
2: E, se possível, toca Banda Champion, endereço errado.
1: Tá. Quem? Fechou todas.
2: Bastante seração.
1: Atenção, gente.
2: De Lajeada, principalmente a pedágio de Fazenda Vila Nova ali, que tá vindo pra cá, bastante seração.
1: Opa, cuidado,
2: tá,
1: gente.
2: Tá bem difícil, ó. A visibilidade. Um abraço, Tetinha. Ótima sexta-feira.
1: Anil Cassiano, boa viagem, gente. Muita neblina, muita serração pelo vale. Máxima hoje batendo 17, tá bom? Bom dia, oi.
3: Bom dia, Teta. Tudo certo?
1: Chique.
3: Ô, Teta, toca aquela da indústria musical aí pra todos os caminhoneiros que estão na rodagem.
1: Opa!
3: Marciano Vens, do Dr. Ricardo.
1: Ô, Marcelinho, já tô buscando, acho que é a última deles, né? A nova do indústria musical. Rota sim, meu amigo. Fica com Deus aí, tá bom? Bom dia. Já vou buscar teu pedido aí. Quem mais aqui? Marcinho Gá, oi.
4: Bom dia, meu amigo Teta Rodrigues.
1: Oi, gente boa.
4: Como você está? Tudo certo com você aí?
1: Tudo chique.
4: Um alô pra você e toda a equipe da Encanto e os ouvintes. É o Márcio Gá de Lajado.
1: Ei, Marcinho.
4: Estou fazendo de Venâncio para a noite do meio. Vai ser uma música do Corpo e Alma. Valeu, Teta. Aquele abraço e ótimo fim de semana.
1: Oh, você também, meu amigo. Gente que tem de recados aqui, vocês são top demais. Alô, Canidia, fala comigo. Oi, bom dia.
5: Bom dia. Vai aí, sextou de novo.
1: Saí.
5: Relato.
1: Ei, nem me fala, homem.
5: Tamo aí tomando chimarrão, escutando Encanto aqui.
1: Aí, fechou todas.
5: Sabadão, vamos todo mundo pra linha argola.
1: Opa.
5: Cantar baile, servido na mesa.
1: Top.
5: Valeu. Abraço, abraço, meu amigo.
1: Ô, meu amigão, bom dia aqui.
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1: Pedido musical. Aqui, ó, banda Champion. Você tá em 10 pra 6. Bom dia, bom dia, bom dia.

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1: 7:06, indústria musical. Não pode faltar o seu pedido, né? Bom dia, gente. Assista. Alô, Bidi. Alô, meu amigo Baio, tá aí também.

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1: 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Bom dia, gente. Você que tá falando cedo? Boa sexta, antes de mais nada, obrigado pela audiência de vocês. O que tem de recado chegando? Vamos juntos. Alô, meu amigo Bortia. Alô, Jorge. Já vai pedindo uma baúzão aí, tá bom? Se não deu tempo das bandas, pede do baú já, que a gente roda. Meu amigo 190. Alô, Moa. O Moa tá aí também? Ô, Moa. Meu amigo Décio. Escutando aí já? Bom dia pra você, hein? Ei, Décio, meu amigo. O café por conta do Décio hoje. Fechou? Então tá bom. Alô, Gessir. Hoje tem o netinho que tá de Anever. Já vou escutar aí teu áudio, Gessir. O 190 também. E assim vai, né? Ei, Duduzinho. Bom dia, meu amigo. Tá na companhia também? Pessoal que pula cedo. Não adianta, né? Alô, meu amigo Zé. O Zé do Barco tá aí também. Valeu, Zé. Bom dia, meu amigo. Quem mais aqui? Bom dia, oi. Tudo bom?
2: Bom dia, aqui é o Kleber, do Contagem Aberta, me escuta aí.
1: Ô Kleber, tudo bom?
2: Pra nós aí.
1: Tá bom, bom dia, meu amigo. Fica com Deus, tá bom? Bom dia, amigo Teta, tudo bem? Manda alusão a todos os padeiros, Michael tá na companhia, as irmãs Jennifer e Camila, que estão na lida. Valeu, gente. Deixa eu ver aqui, ó, tudo bom? Bom dia, oi.
3: Bom dia, Teta. Toca aí uma música aí da programação pra mim, tá. Pra minha esposa e meu filho.
1: Ok.
3: Sou o Joel de Canudos do Vale.
1: Ô, Geuzinho, bom dia. Pede a tua no baú de sexta. Você escolhe o modão.
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1: Encanto! Nossa, Encanto com você que pula cedo. Bom dia, gente! 2 para 6, quem pula cedo?
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1: Máximo de batendo 17, bastante frio pelo vale. Sensação de menos, hein, gente? Nossa região aqui, 5, mas sensação de menos.
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1: Aquela mensagem positiva de todas as manhãs que tá começando, gente. Bom dia. Leve para hoje apenas aquilo que te faz crescer e deixa o resto para trás, hein? Pensa nisso. Leva para tua vida, para o teu dia, para tua cesta, apenas aquilo que te deixa feliz. O resto, deixa de lado. O que te incomoda, deixa de lado. Apenas leve aquilo que te deixa feliz. Não esquece disso, viu, gente? Aquilo que te faz feliz. A mesma energia que você usa para criar aí aquele cenário negativo também pode ser usada para imaginar o melhor que pode acontecer. Pensa nisso, gente. Na mente, as suas coisas boas. Na mente, as suas coisas que vão dar certo. Pensa nisso, tá bom? Bom dia. Você que pulou cedo, você que tá na companheira em campo. Vamos começar? Deixa de lado o que deu errado. Hoje vai dar certo e nós vamos seguir juntos com você. Bom dia. 6:02. Esse é o nosso baúzão. Hoje eu só posso tocar pedido musical, hein?

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2: Bom dia, minha gente. Bom dia a você que pula cedo, você que tá na companhia. Vamos juntos. Você que pulou cedo, tá aí, já na Encanto. Então fechou todas. Gente, aqui na Sexta do Baú, seja bem-vindo, porque a Sexta do Baú é assim, ó.
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2: Eu só posso tocar pedidos musicais, só o que você pede, senão não entra no nosso sistema e na nossa playlist. Só pedidos musicais. Já pega aí, manda aquele áudio. Você que tá começando aquele áudio aí, manda aí aquele áudio curtinho, fazendo seu pedido musical. E aqui a gente começa, tá bom? 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Alô, Everaldo, Elaine, bom dia. 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Meu amigo Wilson, gente finíssima. 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Alô, Zé Luiz. 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Bom dia a toda a equipe. Vamos lá, gente, abraço pra vocês. 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Tá legal demais. É ou não é, Simone? Bom dia. Juntos, aqui ó.
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2: Meu amigo 190. Aqui ó, tá aí o teu pedido. O pessoal que tá na estrada, meu amigo Patrolinha. Alô, Gessir, vê lá. Já falando cedo. Essa aqui, meu amigo Jorge. Vou aumentar, hein? Aqui ó. Só manda boa, porque na sexta é assim, ó.
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2: Só começando. Bom dia, canta assim, ó, vai. Yeah.

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1: Eita, manda a música da Luz da Cidade de Seda pra todas as mulheradas.
2: Eita, a nós, hein? Tá aqui o teu pedido. 6:10. Hoje só pedidos musicais, hein? Bom dia.

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1: Bom dia, meu amigo Teta. Tudo tranquilo, meu querido? Sextou, bebê? Mete um Jean Giovanni aí, bem tranquilo, só pra derreter o asfalto. Abraço, meu irmão.
2: Ô, Deoclésio, tá aqui, ó. Canta. Alô, Dinei.

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1: Bom dia, Teta. Toca Canarinho Prisioneiro pra nós aí. Valeu, uma boa sexta a todos. Abraço.
2: Ei, hey, Luquinhas, tá aqui, meu irmão. Boa viagem, 6:18. Tá aqui, ó.

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1: Bom dia, galera do Encanto, bom dia, Tetinha, bom dia.
2: Dia, dia.
1: Abençoado dia pra nós aí, boa sexta-feira, bora.
2: Pedi.
1: Ótimo aí do João Mineiro e Marciano, um abraço a todos, bora.
2: Aqui, ó.
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2: 6h22, ei, moda boa. Só começando a sexta. Pausão, você quem faz assim.

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1: Bom dia, 6h25. Bom dia, minha gente. Você tá começando 6h25, tudo bem? Tudo certinho? Tudo ok? Eu, você, meu amigo também. Como é que você está naquele café? Cerração pelo vale, gente. Cuidado, tô olhando as câmeras. Você que tá começando 6h25, tudo bem? Tudo certinho? Tudo ok? Eu, você, meu amigo também. Como é que você está naquele café?

0: Na ponta da agulha é tua música aí, tá bom? Daqui a pouquinho. Ei, seu Valério. Acordou aí o Edilene e o Nito? É, já? Tudo certo, vamos à chamada. O Jorge Pulocetto ligou pro Ronaldo. Que o Ronaldo ligou pro Edilene, que ligou pro Nito. Que foi, ligou pro Rui. E assim foi, né? Cadê o Igor? O Duda pulou? Bom dia, Thales. Tá aí, pessoal, Belmonte? Ei, turma bacana. Salve, Belmonte, já na atividade. Ei, Thales, pede uma aí, vai. Ela diga, meu irmão. Só que tá na companhia aí também, né, gente? Bom dia. Deixa eu ver quem tá aqui. Gente, que tem de recados aqui, vocês não têm ideia. Bom dia, que legal. Alô, Maria Pelens, beijo, menina. Bom dia, oi, tudo bom?
1: Eu canto, pelo menos aqui na instância, São José aí.
0: Opa, tudo bem aí?
1: Pô, gostaria que tu mandasse uma pra nós aí. Tá. Aqui um pouquinho a mais aí. Estamos indo pra lavoura, plantando tabaco.
0: Opa!
1: Lima do Barreirito, hein? Onde está o meu espaço? Foi atendido. Te agradeço, meu amigão.
0: Ô, gente, pessoal que tá aí, né? Já na lida do campo, eu vou botar aqui, ó. Já tô anotando aqui teus pedidos musicais, que eu não posso esquecer, tá bom, gente? Bom dia. Quem mais aqui? Tudo bom, Dedo, escutando vocês? Minha amiga Moreni também. Tudo certinho. Bom dia, quem mais? Meu amigo Marcelinho tá aí. Oi, tudo bom?
2: Bom dia, Teta. Tudo bem? Onde é que tá o botão do ar-condicionado, Teta? Ei, tá muito gelado, Taquari, Teta.
0: Congelou,
2: meu. Abraço, amigo.
0: É.
2: Toca uma das antigas do Jean Giovanni.
0: Tá.
2: Convite de casamento, Teta.
0: Eita,
2: e ofereço pro amigo Marcelão, que tá viajando de caminhão, Teta.
0: Ô, Marcelão.
2: Abraço, amigo.
0: Tá com
2: muito frio.
0: Valeu, Dinho. Fica com Deus, meu irmão. Beijo na família, tá bom? Olha aqui a minha amiga de ontem, né? A Nelly. Nelly, beijo. Fica com Deus, tá bom, menina? Oi.
3: Bom dia. Toca pra mim. Atirador de Elite, Duque Dalvan. É o Paulo São Cristóvão. Um abraço.
0: Ô, Bolinho. Já anotaram aqui também teu pedido, meu amigo. Fica com Deus, tá bom? Bom dia. Partiu Lages. Bate e volta hoje, Teta. Bom dia. Eu e o Bisonho de Roca Salles. Ô, Bisonho. Tudo bom? Valeu, Dico. Abraço pra você, meu amigo. O Bisonho. Aqui é o Ayrton. Toquei Mato Grosso e Matias. Eu já vou anotar aqui. Tá bom? Abraço pra você, meu amigão. Fica com Deus, Ayrton. Tudo bom? Manda um salve. A todo mundo que tá na escuta da Encanto. Aqui, 6 graus em Passo de Sobrado. Do Duque Dalvan, se possível. Tá bom? Pode sim. Ei, meu amigo Evonir, bom dia. Quem mais? Oi.
4: Teta, bom dia.
0: Dia.
4: Capu de Passo Sobrado aqui na escuta da Rádio Encanto, aqui tomando chimarrão e se ajeitando pra ir colher o milho.
0: Coisa
4: se
0: boa.
4: Se tu puder tocar pra mim, tu toca Christian Ralph. Pode ser cheiro de shampoo, viu,
0: opa.
4: Teta?
0: Eu agradeço
4: a todos que estão na escuta da Rádio Encanto e desejar uma sexta abençoada pra todos e pra ti. Valeu, Teta. Só na escuta do baú da Rádio Encanto.
0: E aí é bom demais. Alô, meu amigo Mike, o pessoal RM aí com a gente. Cadê o Rudão? Pulou? É, também? Bom dia. Gente, só agradecer que tem de recados aqui. Thales, boa viagem. Eliana, bom dia. Bom dia a todo mundo aí, o Neudir também. Na companhia, na lida do campo. Gente, pede a tua. Fique à vontade. Tá bom? Dulinho já pulou da cama também. Daqui a pouquinho tem mais. Eu vou buscar o teu pedido. Dá tempo ainda. Pede aí.
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0: Nossa, encantou. 6h29.
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2: Máxima hoje batendo aí, gente, 18. 5 graus, não vale? Bom dia.
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2: De volta, gente, 27 para 7. Bom dia, bom dia. Você que tá ligado aqui, ó, juntos.
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2: Bom dia. Mais ótimo dia. Vamos lá que tá amanhecendo. Bota agasalho, 27 para 7. 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Fala, gente. 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Um ótimo dia aí. Vamos juntos. Porque na sexta aqui do baú, você sabe, né, gente? A sexta do baú é assim, ó.
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2: Fala, meu amigo Thales. Pediu essa aqui. Ei, moda linda, moda de viola. De encher mais uma coite, marrão.

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1: 22 para 7.
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1: Alô, meu amigo Saldanha. Tá na companhia também. Ele, o Fleck, na caldeira da Dália, escutando a gente. Ei! Alô, seu Valério. Tá aí o teu pedido musical, hein? Alô, Dé, Vilmo. Alô, Pati. Bom dia. Moda boa. Alô, Godinho. Aumenta aí, vai. Ei, modão.

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1: Fala, Tetinha, Léo Hernandes do Lajeado. Tamo aí no Garibaldi aí, passando frio pra encher a mala do navio aí, positivo. Toca uma do Rick Renner pra nós aí, ela é demais. Hey. Um abraço.
2: Leia, ó, bem mais pertinho. Beijo, menina. 18 para 7. É moda boa que você quer. Esse é o local certo, porque na sexta...
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2: Canta, vai.
4: Ela tem...

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1: 15 para 7. Isso aqui é linda.
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1: Bom dia, Dedão. Sextou. Toca aí pra nós a 2 graus. Ótima sexta-feira a todos nós. Um abração.
2: Bom dia, minha amiga. Pessoal que tá aí na audiência Serra Gaúcha. Bom dia, Vivi. Tudo bem contigo? Levando a menina dos estudos. Alô, meu amigo Tucano. E também tá aí, né? Alô, Paludo. Ontem falei com o Paludinho. Aqui, ó. 10 para 7. Sim.

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1: Bom dia! Bom dia, 7 para 7. Bom dia, minha gente. Bom dia, meu amigo, como vai? Amanhecendo no vale? E, gente, tô dizendo pra você, tem um pouquinho de serração, mas sol baixa. Daqui a pouquinho, toda a região, serração baixa e sol que racha, né? Diz aquele ditado. Até atualizei as câmeras aqui, né? A gente sabe se o sol tá nascendo em alguma região aí. Tô olhando Encantado, acho que Encantado vem o sol antes hoje, gente, hein? Ei! Semana, primeiro dia que o sol vem antes, eu acho Encantado. E tem uma serração, arroio do meio, lajeado, estrela. Que não é fácil não, hein, gente? Vai com calma aí, tá bom? Meu amigo Saldanha, mandei o Fleck, mandei o Del, o Vilmo, a parte, o meu amigo Dudu, rumo ao CBR. Ei, Dudu, abraço pra você, hein? Bom dia. Alô, Isma, tá na escuta também. Eita, parente. Alô, Kiza, tá no caminhãozão. Não tá sozinho, não. Ei, bom dia, gente. Vamos lá. Deixa eu ver quem tá aqui. Tudo bom? Tá bom dia. Todos os dias, né? Saber isso aí, gente. Baita mensagem. Abraço aí a todo mundo que tá na escuta, já estão a caminho. Ela mandou uma mensagem aqui, já vou ler essa mensagem aqui, viu? É a Graziela Saltão que mandou. Grazi, beijo pra você, menina. Fica com Deus, tá bom? Bom dia pra vocês, hein? Isso aí, ela botou aqui, ó. O que me deixa feliz é poder acordar todos os dias e saber que posso trabalhar, mesmo dias frios, né? Chegar na escola, encontrar aí os sorrisos do rosto dos pequenos alunos aí, né? É isso aí, gente. É nesses pequenos momentos que encontramos a certeza que vale a pena, né? Cada esforço. Isso aí. Porque ensinar também é receber amor de forma de carinho. Abraço aí a todo mundo. Profi, abraço pra você, uma capitão. Grazi, beijo pra você e todos os alunos, hein? Que legal, gente. Que mensagem linda. Quem mais aqui, ó? Bom dia, oi. Fala comigo.
2: Bom dia, Tô.
1: Tudo bom? Chique.
2: Fazenda da Nova.
1: Opa, muita neblina aí. Anderson, abraço pra você, o áudio ficou baixinho, mas a gente se entendeu aqui, tá bom, gente boa? Fica com Deus, meu irmão. Tudo bom, Teta Daniel de Pantano? Onde é que você tá que aí não tem serração? Hein, Dani? Fala pra gente, tem o sol chegando aí, tá bom? Bom dia. Alô, Maria, Teresa Brate, beijo, menina. Oi.
3: Bom dia, bom dia. Show de música, adoro. Manda outra aí, a tua escolha, Teta, oh, porque gente, não vai dar tempo se eu pedir, né? Envia aí pra mim.
1: Beijo!
3: Nota 10. Um beijo, meu querido, abençoada sexta.
1: Deus te abençoe. Bom dia. Ei, gente, que legal. Tem de recados aqui, todo mundo. Tá bom dia, manda uma música pra gente. Deixa eu ver aqui. A todos aí. Abraço aí, Roberto de São Bento. Abraço aí, meu amigo. Fica com Deus. Tá bom, Robertinho? Bom dia. Quem mais aqui? Teta na escuta. Aqui em Ponte Queimada, no X do Gordo. Manda uma música pra gente, Carlinhos. E a parte. Valeu, gente. O Jonas Pertile está pedalando, escutando Encanto. E avisa ele, final de semana vai ter churrasco. E é por conta dele, ó. Avisado tá. Quem mais o Gia tá no Rosinho? Ô, Giazinho, bom dia, meu amigo. O Machado tá aí também. Quem mais aqui, ó? Oi.
4: Bom dia. Deita, Ganinho. Tudo certo? Dando uma boa no Maru, pra nós estamos na escuta e no posto, hein, moleca Omar? Valeu,
1: Teta!
4: Um abraço!
1: Vamos fazer o quê? Fanhão, bom dia, meu amigo! Bom dia, oi!
5: Bom dia, Tetinha! Ótima sexta aí, Tetinha! Coração!
1: Valeu, Alves! Abraço pra você, bombando! Dulinhos também tá aqui, Dulinhos! Bom dia, meu irmão! Fica com Deus! Quem mais aqui, ó? O Kito, não vai dar tempo todo mundo, gente! Só agradecer a audiência de vocês aqui!
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1: Nossa, encantou? Vamos lá, gente. 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Bom dia. 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Vai lá, gente. 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Bom dia a todo time. Vamos lá, amanhã às 6. Estou aqui amanhã, gente. 6 da manhã. Com o nosso mauzão, as mais pedidas da semana. Amanhã e daqui a pouquinho.
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1: Massimões batendo 18. 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
1: Bom dia, gente! Muita serração no Vale, 7 em ponto. Tem cidades que já tem o sol chegando. Lajado, muita neblina, cuidado aí, gente. Aqui, ó.
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dia, bom dia. Tá começando mais um sertão. Tudo bem aí, gente? Tudo ok com você? Tá começando aí, muita serração. Máximo hoje batendo 18. Vamos lá, gente, começar feliz. Começou a sexta, né? Juntos, na nossa Encanto. Você que tá no carro, tá rumo ao trabalho, aquela música boa que você gosta, aquela música que faz seu dia mais feliz, a gente roda. Aumenta o volume, juntos, aqui ó. 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Nimec, alô Fabinho, bom dia meu amigão. Gente, vai com calma, serração fechada no vale. Mais um dia juntos, aqui ó. Essa rolou no sertão, pra gente começar. 7-4, aqui ó, Jorge Matheus, canta, juntos na Encanto. Bom dia, bom dia.

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1: 77, Alô Nego Silva, tá com a gente. Luciano Schmidt, tá aí também, meu amigão corretor. Ei, gente boa. 77 aqui, ó.

0: 7h10. Bom dia, gente!
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1: 7:12, um ótimo dia. Você que tá aí, Alô Bimbo, na companhia. Nego Silva, você que tá começando. Boa sexta. Vamos lá, gente. Bom dia.
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0: moda boa, 7h16. Bom dia. Aqui, ó.
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0: Na estrada. 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Ele 7h15
1: por aí.
0: Olha aí, ó. 7h15. Mandar um beijão especial, meu amigo Miguelzinho, que tá de aniversário hoje. Beijo da vó, do vô, que ama ele demais, o Miguel. Essa homenagem é pra ti, tá de aniversário hoje, Miguelzinho. Vô e avó, pai, a mãe, a mana, todo mundo. Diz que ele gosta muito de pintar o Miguelzinho aí, né? Hoje, completando mais um aninho de vida. Diz que ele é fã do Michael Jackson e do Panda. Ô, Miguel, tá aqui, ó. 7h16. Canta, vai. Miguel,

0: Fui lá e traumatizei.
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2: 7:21, bom dia, gente. Gustavo Lima, ei, moda boa demais. Bom dia, vamos lá, alô Gilmar. Alô, Santinho. Tá, gente, o Guaporé tá na escuta aí, né, Santinho? Ei, meu amigão. Aqui juntos, só moda boa.

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1: Bom dia, minha gente. 7h25. Você que tá na companhia da Encanto, bom dia, 7h25. Vamos juntos, ser na audiência da nossa Encanto. Gente, 130, bastante movimento, vai com calma, vai com atenção aí na 130. Tem aquela lentidão todas as manhãs, mas o que tá complicando é a cerração, hein, gente? Bastante neblina na 130. Vai com calma aí, tá bom? Bom dia. Deixa eu ver mais quem tá aqui mandando recado, mandando aquele oi, aquele bom dia, escutando a Encanto. Deixa eu ver, olha aqui, Josinei, ontem estava com ele, meu amigo do lanche. Ô, Josinei, bom dia, oi.
2: Bom dia, Teta. Uma ótima sexta-feira pra nós, um abraço, Teta. Ei. Já estamos na ativa.
1: Ei,
2: Encanto é sempre, vale 100.
1: Você é fera demais, Josinei. Feliz de estar contigo aí, o homem do lanche. Valeu, gente, abraço pra você, meu amigo Santinho também, gente finíssima. O Nego Silva. O Gilmar é fera demais, Josinei. Feliz de estar contigo aí, o homem do lanche. Valeu, gente. Abraço pra você, meu amigo Santinho também. Gente finíssima.

0: Uma arvorezinha, começando com sol, dia bonito. Toca Henrique Juliano para as meninas aí, escutando vocês da Dália, da Matriz Encantados. Ô, gente, abraço para vocês, Andressa. Beijo. Que legal, gente, que tem os recados aqui. Bom dia, fala comigo, oi.
1: Bom dia, Teta, tudo bem? Tudo. É a Fernanda aqui do interior de Canudos.
0: Oi, Nedinha.
1: Manda uma música boa aí pra mim, pro Paulo, que okay. Estamos ligadinho no teu programa.
0: Beijo,
1: com pode Deus. Soltar isso aí, olha que musicão, ó.
0: Ei, menina, ficar com
1: é
0: Deus.
1: Esse é um musicão muito bom.
0: Tá bom, beijo pra você, bom dia, minha amiga. Quem mais aqui fala comigo, bom dia, oi, tudo bom?
2: Bom dia, Teta.
0: Dia.
2: Tudo certo?
0: Chique.
2: Natália Vila Soares aí. Temos lidando aí nos Rota 77.
0: Rose!
2: Cara, manda um abraço e um bom serviço lá pros caras das entregas de e-commerce, hein?
0: Tá.
2: Shopee, Mercado Livre, é uma galera conhecida aí, então gente. Vai nessa lida também. Valeu, guri. Forte abraço. Bom final de semana.
0: Positivo. Pessoal dos pacotinhos, como eles dizem. Valeu, gente. Abraço pra vocês. Comece feliz ou boa sexta. Você que tá na audiência. Juntos, na número 1. Aqui, ó. 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
0: 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Eita, friozão de lascar. Máxima 18, gente. No momento 5 graus pelo vale, hoje à noite pode ter pancadas rápidas e chuva. 2 milímetros, gente, segundo a previsão. Aquela chuva fina, né? Amanhã também. Domingo, mudou, também pode ter pancadas rápidas, mas é pouca coisa. Mínima de 9 no sabadão, máxima de 20, domingão mínima de 10, máxima 22. Aí na segunda, semana que vem, continua o frio aí, gente. Tá bom? As mínimas ficam em 10, 12, mas bastante frio em todo o vale. 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
0: Máxima hoje bater 10, é essa que tá na audiência. A máxima bate 18. Vamos atualizando, cidades tá menos, hein? 5 graus na região.
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0: De volta, gente, 27 para as 8, bom dia, tudo bem contigo? Tudo certinho, vamos juntos aqui, boa sexta, sextou, minha gente. Todo mundo começa mais feliz na sexta, né? E você, ligado aqui, ó. Muita neblina pelo vale, Lajado, Estrela, Arroio do Meio, muita serração, tá bom? Serra de Pouso Novo, você que estiver passando, me avisa como é que tá a situação aí, tá bom, gente? Então tenha cuidado, além da lentidão da 130, tenha atenção, tô olhando aqui, bastante lentidão na 130. 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Juntos, aqui, ó. 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
1: Ismael e Rodolfo, falando de amor.

Nossa Encantou, 7 para as 8. Bom dia.

0: 5 para as 8, bom dia, gente. Ei, música linda. Já desejação, Paulinha Fernandes. Você que tá começando seu dia, bota fé, bota pensamento positivo. Vamos correr, gente. Vamos lá. Daqui a pouquinho tem o sol batendo aí. Eu sei que tem encerração, mas tem cidades aí que já tem o sol. A Loira Ferezinha, a pessoa mandou foto. Tem sol aí. Como é que tá na sua região, gente? Me avisa. A gente vai comunicando todo mundo aqui, tá bom? Mano, mandei já, tudo certinho, bom dia, meu amigo Anésio tá aí também, 5 graus no vale, tudo bom, bom dia, olha aqui, vamos que vamos, olha aí o Tega, nosso colega de rádio, o Tega, o alemãozinho, ô meu amigão, bom dia, fala comigo, tudo bem?
1: Bom dia, Teta, tamo ligado em Santa Clara do Sul,
0: olha aí,
1: o Tega chegando aí, Teta, manda um salve aí pra turminha da Auto Elétrica Clarear, do ladinho do posto aqui, nosso amigo João, tá. A Emily, toda a galera aí, ó, vamos que vamos, Teta,
0: show!
1: Estou, Teta, um abraço aí pra todo da galera aí em Santa Clara.
0: Hey, Alex, escuta! Alô, Santa Clara do Sul, um abraço pra vocês, valeu, gente, bom dia, oi! Dia!
2: Aí, Tetinha, sextou.
0: Ô, Cezinha, tudo bem?
2: Bom dia a todos.
0: Bom dia.
2: Muito abençoado dia pra nós.
0: Igualmente.
2: E não esquecendo, né? Cezinha Rajado, um abraço, Teta.
0: É o Cezinha, meu amigo que conheci, o amigo do pastel. Valeu, Cezinha, meu amigão. Bom dia, oi.
3: Bom dia, Teta.
4: Oi. Aí, Teta. É o Caqui, só não escuta do Teta.
0: Ô, Caqui, abraço pra você ficar com Deus, meu amigão. Eu fico feliz pela audiência de vocês, hein? Oi.
5: Bom dia, Tetinha.
0: Tudo bom?
5: Sextou. Aqui é a Karine Pfeiffer de Roca Salles.
0: Beijo.
5: Queria participar dos ingressos.
0: Fechou todas.
5: E um bom dia para nós todos. Beijo.
0: Beijo, menina. Ô, gente, manda alusão a todo o pessoal de Teutônio. Hoje tem festa de maio. Mais um final de semana de festa de maio. E a Encanto vai estar ao vivo já, hein? Hoje, 3 da tarde, ao vivo da festa de maio. Com ele, Giovanni Gil, vai estar Zé Antônio. Eu vou estar lá também, vai ser especial. Alô, Juliano, tudo bem contigo? Tudo certinho? Tudo ok? Oi.
6: Bom dia, meu amigo Teta. Tudo bem? Aqui é o Lombardo Alfa de Valiverde, fazendo chimarrão hoje, mas é frio com neblina.
0: Eita, nem fala.
6: Tô escutando teu programa. Se possível, toca uma de Christian Ralph pra nós, pode ser? Um abraço, Teta.
0: Ei, amigão.
7: Bom dia, Teta.
0: Dia.
7: O Noronha aqui na escuta.
0: Oi, gente boa.
7: Seu colega Erni, tamo no, na atividade aí, tamo trabalhando aí.
0: Coisa aqui boa.
7: No Porto, no Tritec.
0: Show!
7: Um abraço aí, Teta. Tudo de bom?
0: Ei, meu amigo, gente finíssima aqui, juntos!
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0: É a nossa Encanto com você. Vamos lá, gente. Ó, o pessoal botando aqui o sol em Antagorda, hein? Eita, nós, hein? Valeu, gente, pela informação. Quem é que mandou? A Vanilde. Vanilde, beijo, menina. O Gordinho Terra também. 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Alô, Fabiano, bom dia. Juntos, aqui, ó. 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Um faltando para as 8.
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0: 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Olha só gente, seu nariz pode escorrer por muitos motivos, incluindo sinusite e rinite. Também pode ser causa de alergia ou um vírus de gripe, tal como uma gripe comum. Não importa a causa, o nariz escorrendo ou entupido pode ser muito desagradável. Aqui vão algumas sugestões suavizar aí esses sintomas. Não use descongestionantes nasais por mais de 3 dias seguidos, hein? Cuidado com isso. Use lenços macios quando assoar seu nariz. Beba muito líquido, isto ajuda a suavizar o congestionamento nasal, tá bom, gente? 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
0: Máxima hoje batendo aí 18. Vamos atualizando aqui. 5 graus, sensação de menos.
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mais, é eu mesmo, 85. Bom dia, gente. Bota agasalha aí, continua frio no vale. Eita, nós. 85, bom dia. Juntos na número 1. Solta a voz, tem cinema. Aqui, ó. E se você quer ir pra festa de maio, gente, hoje tem Rainha Musical, especial. Tem também, gente, Cleiton e Romário no sabadão. Você quer? Então bota aí, gente. Manda teu nome. Eu quero ir pra festa de maio. O pessoal da produção vai botar você participando. Manda teu nome aí. 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Bom dia. 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Vamos lá? Você que tá aí, gente. Manda um alôzão aqui, meu amigo Fabiano, os taxistas aí pelo vale, pela região. Valeu, gente, pela companhia. Pessoal me informando aqui, ó. Deixa eu ver onde é que é a cidade. Ligados na Encanto, ainda não tem sol não, né? O amigo botou aqui, ó. Marcinho, abraço pra você. Como é que tá na sua região, gente? Me conta, tem sol ou não tem? 87, bom dia!

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8h22, bom dia, gente. Você que tá na companhia. Ei, hoje tem Filó em Relvado, vou tá lá, hein. Alô, Andressa, alô, Beto, Loizô. 8h22, aqui, ó. Escutando, hein. Valeu, gente, pela audiência de vocês.

0: Tudo bom? Oi!
1: Bom dia, sextou!
0: Oi, gente, bom dia, oi!
1: Quero participar do sorteio do ingresso pro cinema.
0: Fechou!
1: Tamiris e Lena Tamiro, de Lajeado. Ótima sexta-feira pra todos na escuta da Encanto.
0: Beijo, menina, Deus abençoe, ficar com Deus, fico feliz pela sua audiência, hein? Quem mais aqui? Tudo bom? Tem também R290, escutando vocês, Daniel de Pantano. Quem mais? Oi!
2: Bom dia, Tetinha!
0: Oi, gente boa!
2: Sextou!
0: Sarri!
2: Com aquele gripão, aquela tosse alérgica,
0: é isso. Vamos lá.
2: Boa sexta a todos, excelente final de semana a todos aí. Um abraço.
0: Com Deus.
2: Alexandre Chaves de Lajeado, valeu.
0: Poxa, de menores aí, meu irmão, Deus abençoe, tá bom? Bom dia. Quem mais aqui? Meu amigo Denner mandou foto, tá aí, ó, fogão a lenha, pinhão na chapa, aí é coisa boa demais, hein? Bom dia. Alô, Negão de Roca, tá com a gente também. Giovanni do aplicativo. Ei, Giovannizito, tudo bem contigo? Tudo certinho, tudo ok? Vamos correr, vamos batalhar, vamos juntos com o Encanto. Não posso esquecer os amigos taxistas, né? Pessoal que tá sempre na audiência. Bom dia a todo mundo aí, Fabiano, bom dia. Alô, Basílio, como é que tá o amigo? O Basílio, o amigão de todos os dias. Vamos lá, intervalo bem rápido, não sai daí. Tem uma dica aqui chegando especial pra você, uma notícia, ser bem informado. Tem promoções especiais também. 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Dá uma olhadinha. 8:28.
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0: E atenção, gente, a ViaSul começou a reinstalação das lâminas alto aí, focantes das pontes sobre o Rio Taquari e do viaduto na ponte seca da 386, viu, gente? As lâmpadas aí, ontem, entre Lajeado e Estrela. A estrutura serve para reduzir o brilho dos faróis no sentido contrário e aumentar a segurança dos motoristas durante a noite. Os equipamentos haviam sido destruídos pela enchente. Olha aí, gente. Que legal, né? Ontem à noite já estava funcionando. Que bacana. Nova iluminação aí.
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0: Máxima hoje batendo 18. 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

0: 5,5 graus.
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0: Nossa, encantou. 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Aqui, ó.
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0: Nossa, encantou. Bom dia, gente. Vamos juntos. Aqui, você ligado no Encanto. Bom dia! 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Dália, aqui ó. 25 pras 9, bom dia, gente. 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
2: Pelas nove. Bom dia, alô Taizinha, tá com a gente. Alô Maria Pelens, bom dia aqui, ó.
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0: Pegosto barulho aí.
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3: Bom dia, bom dia, Tetinha. Temos aí, meio congelado, mas temos aí na lida.
4: Eita, nós,
3: hein? Sérgio Bagatini, Nanico e Giló na área. Tudo certo, bora, bora, pressão.
4: Chique.
3: Chegou a sexta-feira.
4: Ei, Giló.
3: Bom dia a todos.
4: Aqui, ó, moda boa. 15 para as 9.
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1: 5 graus e meio, 12 para as 9. João Bosco, Vinícius, Gustavo Lima.
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1: Ô galera da estrada do Chevrolet em Mutirão.
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3: Nosso sertão, hein? Sertão bom demais, hein? Com você que tá na companhia, 5 para as 9. Deixa eu ver quem tá mandando recado aqui. Meu amigo Geló já mandei o áudio dele. Tá na companhia Peluzão pelo Vale, gente. Eita, nós, hein? Antagordo, o pessoal me comentando que o sol tá chegando. Nossa região, nada do sol ainda. Que coisa, gente. Mas vamos lá. Vamos correr. Tudo bom, Teta? Bom dia. Dete Malman tá aqui também. Tudo bom, Dete? O Adilson tá sintonizado em campo. Ei, Adilson. Bom dia, meu irmão. Quem mais aqui, ó? Oi.
4: Tu consegue tirar uma foto da tua carteira de motorista?
3: Acho que veio errado aqui, ó. Bom dia. Ô, meu amigo. Já vou dar uma olhadinha aqui, tá bom? Deixa eu ver quem mandou. Tudo bom, Pedro, escutando vocês? Manda um oi pra gente. André Luiz, Linha Frank, 5 graus também. Ô, meu amigo, bom dia. Classe de 3, Linha Bicudo, Capitão. Tudo certinho, Teta, manda um oi pra gente, escutando vocês também. Aí, o senhor Wilson, beijo, menina. Abraço pra você, tá bom? Olha quem tá aqui, mais um beijo. Beijo, nossa amiga Kátia. Ô, Kátia, beijo, menina. Ela, maninha do Gil, na audiência do Encanto. Alô, Luciano, nada de beijo. Abraço pro Luciano, estamos enlajados, trabalhando e escutando vocês. Luciano, Santa Cruz do Sul, Alescuto. Bom dia da Terra do October, trabalhando na região. Valeu, meu irmão, fica com Deus aí, tá bom? Bom dia. Tô até atualizando as câmeras aqui, mas nada do sol em nenhuma região, né, gente? Que coisa. Máximo de 18. Segundo a previsão, é só hoje à noite para ter pancadas rápidas de chuva e bastante frio. 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
3: Nossa, encantou, atualizando você, bom dia. 2, faltando para as 9.
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3: Mas chegando notícia aqui, gente, menos de 30% dos produtores do Rio Grande do Sul já fizeram a atualização do rebanho junto à Secretaria da Agricultura. O prazo segue até dia 30 de junho, meu amigo do campo. 358 mil declarações estão previstas para esse ano. O procedimento pode ser feito pela internet ou presencialmente e vale aí para criadores de diferentes espécies de animais do estado, meu amigo do campo. Você aí, ó. Essa notícia é pra você. 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
3: Máxima hoje batendo aí 18. Vamos lá atualizar você. 6 graus na região.
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3: Essa gente, bota agasalho, vamos lá, toma um café bem quente, um chimarrão do bom e juntos na número 1 do Vale. Eu tô indo, eu volto pelas ruas hoje ao vivo da festa de maio aqui, ó. Eita, a sexta tá corrida, tem móvel, pois a gente vai pro 100, vamos até Teutônia, que vai tá legal demais, hein? Ele tá chegando aí, caroca, vai que é tua. Fica com Deus.

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0: sexta-feira, sua linda. Vamos lá, colocar aquele sorriso no rosto, positivismo na cabeça. Tá começando, começando Vitamina 100, já liberando aqui os canais de interatividade. Tem as redes sociais Encanto 100.1, o nosso site encantofm.com.br, WhatsApp 998391001. 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
0: 96, bom dia pra você. Começando com o Thiago e o Thiago York. E o grupo Menos é Mais.

0: Beyoncé, Bodyguard, é Bodyguard. Também Hungria, também o Léo Foguete, você ouviu por aqui. E começamos legal, o pagode na versão daquela do Thiago York, Amei e Te Ver. Virou um pagode bem bacana, com um grupo Menos é Mais. Tudo isso nessa manhã vitaminada, é sexta-feira. Alô Clóvis, grande Caqui de Carabarro. Gente, tá acontecendo um lance estranho no nosso WhatsApp hoje. E ele meio que congela aqui, não sei se é o frio. Vamos escutar o Clóvis, acho que agora veio. Vamos ver.
1: E bom dia, carioca! É o Caqui aqui de Carabarro, carioca!
0: Olha aí!
1: Manda uma música boa pra nós aí, carioca!
0: Olha aí!
1: Só que você sabe botar uma música boa aí na Rádio Canto FM, carioca, carioca.
0: Valeu.
1: Tá muito frio, carioca.
0: Tá frio. Grande Caqui, esse é o Clóvis de Carabarro, Teutônia. Bom dia, aqui 4 graus, sol tá querendo mostrar cara. Abraço, opa, onde? Quem que tá falando aqui? A Elza Melo. Elza Melo, deixa eu ver aqui, só que ela não falou qual é a cidade, né? Elza, só queria saber a tua cidade, ela tá dizendo que o sol tá mostrando a sua cara, coisa boa, hein? Olha aqui, ó, mandaram foto, só mostrando a cara mesmo, bom dia, mudou bom dia pro Teta aqui, mas é o carioca aqui, Fernando Bedói, já é o carioca aqui, tá bom? Grande abraço pra você, obrigado pela foto, tá mostrando a cara mesmo o sol, que legal! 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
0: O Internacional vê a recuperação no Brasileirão como chave para chegar mais forte no segundo semestre da temporada. A ideia é ganhar confiança antes da pausa para a Copa do Mundo e mirar um bom desempenho na Copa do Brasil, considerada hoje a principal chance de título em 2026. Antes disso, o time ainda tem jogos importantes para se afastar da parte de baixo da tabela e buscar estabilidade no campeonato.
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0: 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A temperatura pra você. Confira aí. 8 graus.
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0: 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Sabia que a vacina contra a bronquiolite está disponível na rede pública? É gratuita e muito segura? 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

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Olha o multiverso aí! Vamos exaltar aí todos os estilos musicais que tocamos em nosso playlist. E olha, o pop internacional também faz parte da programação da sua Encanto. Lady Gaga e Doishi. 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

0: 60, lá na Expo Vento Canavinho, hein? É, rapaz, vai estar por lá também a banda Feitoria, hein? Uma festa muito bacana. Que noite! Você vai ouvir também o Eletro Rádio, Jorge Mateus e Lady Gaga com 2X. Você pode mandar seu recado 998-3910-01. Tá no trânsito, tá na estrada, me informe, tá tudo tranquilo? Tudo, tomara, né? Tomara. Se tiver alguma coisa, só mandar esse recado aí, que os ouvintes querem saber também. Você é nosso repórter. Olha o recado de voz.
1: Bom dia, meu amigo carioca. Opa. Joel da Rosa Najado. Gostaria de participar dos ingressos pro cinema aí.
0: Valeu. Valeu.
1: Abraço a todos.
0: Abraço pra você. Grande abraço mesmo. Que mais aqui, o Luciano Hermes de Santa Cruz. Estamos em Lajeado trabalhando e curtindo a programação. Grande Luciano Hermes. Grande abraço, obrigado pela audiência. Encanto. Encanto FM, a rádio que vai estar a partir de hoje, mais uma vez da festa de maio em Teutônia. É a nossa Super Ducato Show via satélite e as emoções desta grande festa. É a festa de maio em Teutônia. E a hora pra você, 17 para as 10.
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4: O Conselho Municipal de Trânsito de Encantado aprovou a ampliação do estacionamento rotativo em novas ruas da área central da cidade. A medida busca aumentar a oferta de vagas e melhorar a organização do trânsito em regiões de grande movimento. Também foi autorizada a implantação de mini rotatórias em 2 cruzamentos para reduzir acidentes e melhorar a circulação de veículos. 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
4: 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Abraço aos gerentes Lucas, Aline e Luciano. 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
4: Opa! Agora 10 pra 10. Que bom estar com você. Sexto, sexto, sexto!
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0: Um sucesso que bombou muito e não faz muito tempo não, hein? Essa aqui mais ou menos. Mas é aquele que já bombou aqui na programação da Encanto. Vamos matar a saudade no Essa Rolou com Black Eyed Peas.
1: Essa rolou.
0: The Time of My Life.

0: o som de Faculdade com Ferrugem. Também Klaus e Vanessa Mar aberto. Fernandes Sorocaba e Hugo Guilherme. E o Black Eyed Peas para matar a saudade. No Essa Rolou. É um Vitamina 100 nesta manhã gostosa de sexta-feira. Tem recado.
1: Bom dia, Encanto.
0: Oi.
1: Sou a Rosimere Sulforoso de Lajeado. Eu gostaria de participar da promoção dos ingressos no cinema A Complex em Lajeado.
0: Tá bom.
1: Bom fim de semana a todos.
0: Pra você também. Olha aqui, deixa eu ver aqui. Aquela que falou que tá mostrando o sol, o nome dela, a Elza Mella, informou a gente, perguntei a cidade dela, falou Arroio do Meio. Tá bom.

0: 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E a hora? 10:04.
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0: 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Não dá pra perder, é mais uma dele, hein?
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0: A Liga Feminina de Combate ao Câncer de Lajeado procura um novo espaço para manter aí as atividades da Casa Rosa, que precisará deixar o imóvel atual até o fim do ano. A entidade busca um local maior, acessível e próximo ao Hospital Bruno Bor, para ampliar o atendimento aos pacientes oncológicos e familiares. Hoje, cerca de 100 pessoas recebem apoio mensalmente por meio dos serviços oferecidos pela Liga.
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1: 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E a temperatura? 10 graus.
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0: 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Daqui a pouquinho o som da galera.
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0: Giovanni Gil, o melhor do Brasil, tá nas ruas. Onde será que ele tá? Fala aí, Gil, bom dia!
3: Bom dia, carioca! Manhã do sextou, bebê! E se sextou, bora, partiu, Pit Stop! Olha, ainda o tempo tá nublado, mas o que tá brilhando sempre são os nossos presentes pros ouvintes. Vamos lá, partiu para mais uma edição do Pit Stop. E aonde é que nós estamos? Tô aqui, ó, na tumultuada rótula do Poço do Arco. Pessoal aí tá fazendo a pintura no asfalto. Então, cara, trânsito lento, atenção redobrada. Tô aqui, ó, Poço do Arco, em frente à Toyota Vion. Então, você já sabe, né? Se chegar com adesivo no carro, fatura o prêmio Master. Se não tiver, cola em mim aqui que eu tô colando. Lembrando, pessoal que tá vindo de Arroio do Meio, atenção redobrada, porque tá sendo feita a pintura no asfalto aqui na 130, na rótula do Poço do Arco. Bora partir o Pit Stop em Encanto FM, o Vale é 100!
0: Valeu, valeu, valeu! Valeu, Giovanni Gil, o melhor do Brasil!
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É amanhã, Vitor.

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3: Aí com a música, Marta.

0: Alice Mac. Bom dia, quem mandou? Ah, Maritana de Capitão. Beijão, Maritana. 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E a hora? 10h26.
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0: Fala de saúde, né? Algumas dicas para quem trabalha muito em frente ao computador. Quem passa o dia no computador conhece os vilões do trabalho, que atende ritmo, sítio, dor nas costas. Então vai aí algumas dicas para amenizar os problemas. Ó, a tela do computador deve estar reta na altura dos olhos e com um brilho o mais suave possível. Tome um cafezinho a cada 3 horas, faça uma pausa de 5 minutos para se mexer e alongar o pescoço e as pernas e os braços também. E com um brilho o mais suave possível. Tome um cafezinho a cada 3 horas, faça uma pausa de 5 minutos para se mexer e alongar o

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0: Boa!

0: Temperatura pra você: 11 graus.
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0: Daqui a pouquinho o som da galera. 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

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Vem com

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0: chega minhas gavetas. Quero mandar um abraço aí, pessoal da Isa Inox. Alô, Leandrinho! Ô, Isa Inox! Esse cara é fera mesmo! Ô, Leandrinho! O Leandro, o Daniel, o Krause, o Cauã, o Paulo, pessoal da Isinox aí, tudo ligado com a gente, que coisa boa! Pessoal, é Teutônia, né? É. Galera aqui, ó, mandando recado, vamos escutar.
1: Bom dia, bom dia, bom dia, Carioca!
0: Bom dia!
1: Excelente sexta-feira aí, sextou, né?
0: Claro!
1: E um ótimo final de semana pra vocês.

0: do ladinho do fogão a lenha. Oh, coisa boa. Curtindo uma boa música com Encanto. Tá bom, tá pedindo aí o champanhe. Que mais? A linha bicuda aqui, pessoal da linha bicuda, Glaci Triste de Capitão, que é Encanto na casa dela.
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0: Sabadão agora, hein? 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É mais uma.
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2: Entrou em vigor o reajuste de 5,35% no salário mínimo regional do Rio Grande do Sul. Com a mudança, os valores passam a variar entre R$ 1.884 e R$ 2.388, conforme a categoria profissional. O estado passa a ter o segundo maior piso regional do país, atrás apenas do Paraná.
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1: Vamos lá, 11 para as 11.

tão bonito, Isa, pra encerrar com chave de ouro, nosso Vitamina 100. Mais uma vez, você ouviu o Murilo Huck e o Taylor Swift, Daniel Krause.

0: 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E a hora 11:01.
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2: 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Saca de soja em média cotada em R$113. Saca de milho em média cotada em R$57. O quilo do suíno está cotado em R$5,79. O dólar está cotado em R$4,99. O euro está cotado em R$5,80. E o grama de ouro está cotado em R$730. 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
2: Fechou, hein? Vem aí, Heron, Felipe Dalmolin, as mais pedidas. Daqui a pouquinho eu volto no Sem Censura.

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2: Ah, solzinho danado! Tá todo enrustido hoje, que loucura. Eu acho que eu vou guardar o ventilador, cara. Eu acho que não vou precisar dele por uns dias. E aí vamos junto aqui nesta sexta-feira, que vai ser. Tá já em alguns lugares o sol predominando aí, uma sexta-feira ensolarada e fria. Muito bom dia pra você, sextou, meu povo. As mais pedidas chegando. 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Tiaguinho!

Jesus Warren, Ordinary, entre as mais pedidas de hoje na sua Encanto FM, Anitta e Ponto de Equilíbrio, Deus Existe, Guilherme Benuto e o Panda, Eu Duvido, e ainda Tiaguinho Me Balançou, as queridinhas da nossa audiência rodando pra você nesta sexta-feira. Tempo, vamos ver, será que chove fim de semana? Tá aparecendo aqui tempo, mais 3 milímetros, 2 milímetros, acho que é só pra encher os tubos. O tempo segue relativamente estável. Tá dizendo hoje, obviamente, não chove, né? Amanhã, temperatura mínima 9, máxima 20, 3 milímetros de chuva, que é garoa. Da mesma forma, possibilidade no domingo. Aí, na segunda, na terça, continua essa situação aí de instabilidades fracas.

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1: It's 11:24 a.m.
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0: 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Tá bom, 12 graus.
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0: É hoje que nosso querido Giovanni Gil vai se perder, porque vai misturar tudo. É sexta-feira, ele vai estar no ar na festa de maio em Teutônia. A partir das 3 da tarde, ele já abre os trabalhos direto da nossa Ducato Show, nosso estúdio móvel, para mais um final de semana. Quero ver o bico na lixeira que ele vai dar. Hoje tem Rainha Musical e Portal da Serra. Amanhã tem o show nacional de Cleito e Romário. E domingo, o show da família. Tudo isso no Centro Administrativo Municipal de Teutônia. 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Nova do Gustavo Lima.
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0: Essa voz é inconfundível, é da banda Maneva. Aliás, não me lembro nunca o nome do rapaz, até vou pesquisar, merece. A gente conhece tanto, por exemplo, Marcelo Falcão, né? Ex-Rapa, que tem uma voz parecida, assim, com esse timbre vocal meio rouco e tal. E esse cara aí é marcante. Maneva, Turma do Pagode, GPS é o nome dessa música. Entre as mais pedidas de hoje, teve Thalita Mel com Xande Avião. Dolce 21 com Klaus e Vanessa e Gustavo Lima. Daqui a pouco tem as mais pedidas, bloco final, meio-dia, o Sem Censura. Hoje, 3 da tarde, transmissão direto da Festa de Maio, segundo final de semana em Teutônia. Como é que tá o trânsito aí na sua região? Tô vendo aqui a tranqueira gigantesca na 386, já virou paisagem nas obras lá acima de São José do Herval, antes de Fontoura Xavier. É bem pra cima lá, mas tá grande, gigante, tudo vermelho, numa longa, quilômetros e quilômetros. E já tem aquele, quem usa, né, o Maps, o Waze, tem a informação, a reportagem disso. As pessoas reportando acidente, né? Por isso, então, tá justificado, além das obras, toda essa fila impressionante de tranqueira na 386, na Serra de Pouso Novo, acima. Se tiver alguma informação, manda pra gente, 998-39-1001. Vamos junto?
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1: Dinheiro, dinheiro. Entrou em vigor o reajuste de 5,35% no salário mínimo regional do Rio Grande do Sul. Com a mudança, os valores passam a variar entre 1.884 e 2.388, conforme a categoria profissional. O estado passa a ter o segundo maior piso regional do país, atrás apenas do Paraná. 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
1: Temperatura no momento 12 graus.
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11 minutos para o meio-dia. Um bom almoço para quem já tá fazendo aquela boquinha, para você que tá preparando o almoço também, curtindo a gente. Muito obrigado pela companhia. Chegando o bloco final. Meio-dia tem muita conversaiada no Sem Censura. 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

0: É o Dilcinho com o que eu faço agora, aquele pagode assim, bem na mão, pagode Giovanni Gil. É nesse sentido. Fechando as mais pedidas de hoje, teve Julia B, teve Alok, teve Luan Santana. E agora eu paro tudo, eu fecho a conta aqui porque vem aí.
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1: 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Meio-dia, 2 minutos.
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1: Vamos às manchetes dos principais portais da internet. Manchete do UOL: 68% dos endividados afirmam acreditar que vão se beneficiar com o Desenrola 2, segundo o Datafolha. No Terra, Receita abre consulta ao maior lote de restituição da história do imposto de renda. Saiba como acessar. Tem um cara aqui do lado que tá triste, que não vai receber. Pelo contrário, o IG, voo declara emergência após passageiro tentar abrir porta de avião a 11 mil metros. No Clique RBS, com 1,2 graus negativos em Santana do Livramento, o Rio Grande do Sul tem mínima negativa pelo quarto dia consecutivo. Presta atenção no número agora. No G1, a manchete é a seguinte: com delação em risco, Vorcaro aceita aumentar para 60 bilhões o valor a ser devolvido. No R7, rejeição da Polícia Federal à delação de Vorcaro endurece o clima no STF e dificulta o acordo. 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
1: Informar para você a temperatura, subir um pouquinho e passar a bola para o âncora titular. O clima é de harmonia, equipe unida e é bonito. 13 graus.
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1: Não, e se alguém do grupo também falar alguma coisa, porque eu falei que tu falou e nós dois falamos, pode deixar que eu falo.
2: Mas eu não falei nada que tu falou. Tu só falou porque eu não falei, porque se eu falasse, tu não ia falar. Daí como tu falou, eu não falei, entendeu?
3: Então não fala nada que nós falemos, porque se falar que nós falemos, nós não tem que falar quem falou.
4: Porque se não for pra falar o que falaram, que disseram que iam falar, também não adianta falar nada, porque é a mesma coisa que não falar. Ou fala ou não fala. Então fala já de uma vez, ou não fala.
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6: Mas é isso aí! No momento de falar, ele que não tem segredo da sua vida, ele que tem a vida como um livro aberto, meu amigo Papael, tudo bem contigo? Ele está testando o seu microfone e a sua voz caliente. Oi! Isso, Papael!
7: Obrigado!
6: Você está bem? Como é que você está?
7: Estamos mais ou menos, né? O fim de semana ali, já começa a pensar no que vai fazer, pegando os cardápios pra ver o que.
6: Olha,
7: o alimento.
6: Olha a diferença de uma pessoa que está amando. Tudo bem contigo, Heron Dalmolin?
8: É, acabei de ver a pessoa que eu estou amando, né? Então tô bem feliz.
6: Legal,
8: obrigado,
6: gente. Eu fico feliz com a sua felicidade, obrigado, viu? É verdade. Obrigado.
9: Não fica com ciúme.
8: Amar com a minha idade é uma bênção.
6: É verdade, gente, é verdade.
8: Eu já tinha desistido, já tinha largado. Olha o carioca. O carioca tem esperanças.
6: Aí, ó, gente, tem que amar na vida. E quando você
9: eu
6: ama.
9: Eu ainda vou encontrar uma alma.
6: Você vai, talvez nem tenha nascido. Vai dar certo. Calma, tenha paciência.
8: Eu me dei conta da minha idade quando eu realmente comuniquei a minha irmã mais velha que eu, inclusive. Mas a minha família é todos casados. Só eu de solteiro que tava. Sim. Aí
6: eles estavam
8: solteiro.
6: Tudo preocupados.
8: Certamente, né?
6: Não.
8: E aí eu disse, contei pra ela, ó, tô apaixonado, tô namorando.
6: Tá. Apaixonado, repita, não ouvi. Quem você falou? Você tava o quê?
8: Apaixonado, namorando. E ela me disse, olha, arranjar alguém pra amar e que te ame nessa idade é uma benção.
6: Benção. Não é benção, não. Como é que é o nome da sua irmã?
8: A Márcia.
6: Eu quero dizer, o dona Márcia não sabe o trabalho que deu tudo isso, menina.
8: Eu contei com a ajuda dos amigos.
9: Ô, Teta, tu ganhou algum prolabores nessa situação?
6: Nessa
9: missão de cupido?
6: O que eu ganhei foi a felicidade de dois amigos. Isso é verdade. Porque quando a gente ama, não tem que ter medo de dizer. Eles eram duas pessoas que se amavam, mas uma não falava pra outra que amava a outra.
8: Vamos deixar claro, tá? O Teta só, assim, fez por outro.
6: Me saltei
8: fora. Mas não foi o responsável. Eu tive que me virar, né?
6: Isso.
9: Ainda bem.
6: Eu
9: tava me preocupando.
8: Só pra deixar claro.
6: Não, eu só.
9: Eu tava preocupado.
6: Não é que vocês estão pensando, eu só acendi o fogo e saí.
8: Não acendeu fogo nenhum.
6: Nada, meu, eu tô dizendo, não é isso. Não é isso que eu tava pensando, pelo amor de Deus, cara. Gente, hoje é sexta, tá todo mundo feliz da vida, porque hoje tem festa de maio de novo. E o povo pediu e foi atendido. Diminuiu é R$10 o acesso, gente.
9: Tá brincando?
6: É verdade.
9: Olha, uma ótima notícia.
6: Notícia.
9: Me ferra, mas desse jeito me ferra. Como eu ia ferra? Aumentar pra 10 a venda minha.
6: Mas que venda? Meu diminuiu R$10. Tá publicado lá.
9: Eu ganhei mais de 170 pila fim de semana passada, que eu vendia 5. Agora eu ia aumentar pra 10, né?
6: Não pode, Papel, fazer isso, Papel.
9: Aquele dia que era de graça, ganhei 170 pila vendendo.
6: Quantas pessoas caíram no teu golpe?
9: Ah, não me lembro. Divide aí, 170 por 5.
6: 170 por 5? Vai dar quanto aí? Eu quero colocar 170 dividido por 5.
9: 25 pessoas. Mas 25 pessoas.
6: 25 pessoas, isso aí.
9: Ali, não é golpe.
6: Não é golpe.
9: É.
6: Não. O que é isso aí?
9: Facilitou. A pessoa pagou 5 e achou barato.
6: Quais as vantagens que eles tinham?
9: Onde é que tu vai por 5 pila? Onde é que tu entra?
6: Verdade.
9: Barato? Não. O Teta só pelo cano.
6: Aí, ó. Ai, gente, o nosso motivo tá aqui fazer seu dia feliz e a gente vai tentar isso. É ou não é?
9: Vai conseguir.
6: Como não?
9: Vamos. Ele. O Papael acabou com o fogo do Teta, né?
6: Vamos ser claro aqui, tu quer fazer as pessoas felizes?
9: Sim.
6: Dá dinheiro.
9: Não é
6: Distribui
9: isso.
6: Distribui dinheiro. Não é isso. Tem coisas que podem ser melhor do que o dinheiro.
9: O quê?
6: Ah,
9: cheque?
6: Não. Um abraço é melhor do que dinheiro. É ou não é? Você não acha, Caroca? Quanto tempo você não ganha?
9: Um abraço não é melhor do que dinheiro? Não, desculpa, não. Eu não vou concordar.
8: Ó, viu?
9: Não, mas um abraço é legal.
6: É,
9: eu gosto.
6: Um abraço é legal, claro que é, mas não melhor que dinheiro.
9: E se o cara não tem braço?
6: Não.
9: Para! Cotoco não.
6: Ai, uma vez o alemão disse pra mim assim, me abraça.
7: Olha aí.
6: E eu abraçava ele, me abraça.
7: Olha aí.
6: E eu abraçava ele, ele começava a gritar, me abraça.
7: Olha aí.
6: Aí eu disse, o que que é isso? Por que que você tá gritando que eu tô te abraçando? Diz ele, não, diz ele, me abraça, está quebrada.
7: Ai. 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
6: Feito! Hoje, gente, 12:12, me permita, ai, garota, hoje não tem reprise, faça um pedido, 12:12, 12:12.
7: E o tenta desapareça.
6: Ah, e apareça onde, ah?
7: Lá no Gil. Ah.
8: Tô fora.
6: Hoje é dia da biodiversidade. Olha aí, cara. O que é isso, Heron Felipe Dalmolin?
8: Olha, eu não tenho palavras assim pra explicar. Biodiversidade de plantas, de animais, de tipos diferentes de animais, né, no mundo. A biodiversidade.
6: É verdade.
8: Sabia que aliás, tem que perguntar pra bióloga.
6: É, tem uma bióloga que está almoçando no shopping nesse momento. Um abraço
8: pra explicar com palavras bonitas. E,
6: né? Assistência claro. Rocha, abraço pra você.
8: Eu sei o que é, mas não sei definir, entendeu?
6: É, viu? Uhum. É isso aí.
8: Sim, às vezes o cara sabe e não sabe explicar.
6: É, mas na verdade tem animais que se alimentam de outros animais, que comem outros animais.
7: Ah, é?
6: Isso significa também a biodiversidade.
7: Por que não vai lá então, que te comem de uma vez? Meu, ele deixa aqui.
6: Não é isso, cara, mas é realmente a bióloga que está nos escutando, é isso? Acho que tem que ter, acho que é, né?
7: Deixa a bióloga almoçar, cara.
6: Calma, deixa eu pedir pra ela ter animais.
8: É a diversidade de espécies.
6: Isso, tem espécies que comem outra espécie, a formiga. Tem que ter o tamanduá que come a formiga, não?
8: Sim.
6: É. Aí, viu? Quem come o tamanduá?
7: A onça.
6: É o outro, onça. Sem vergonha.
7: A onça
6: tá tamanduá sem vergonha. Tá
7: na cadeia alimentar.
6: Viu?
7: A anta também, né, Gil?
6: Quem isso?
7: Ah, para aí, não ofende, né?
8: Não, quem? É, pelo amor de Deus.
6: Quem come a onça? Quem come a onça?
8: A onça ninguém come.
6: Ninguém, ela é minha sogra separada.
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8: Sabia que os grandes predadores, quando estão no topo da cadeia alimentar, que é o caso da onça, no ambiente dela, ela é predador topo de cadeia.
6: Ninguém come ela.
8: Aí os machos têm que fazer o papel, né? Tipo o leão, sabe? Ele mesmo liquida os filhotinhos dos inimigos, dos seus rivais.
6: É? Isso aí. Que coisa, gente.
8: Pra poder controlar, é a natureza controlando a proliferação da espécie. Senão...
6: Viu?
8: Entendeu? Se não tiver isso, não tem essa regulação, vai tapar de leão, de urso.
6: É, e tipo, quem come cobra é lagarto. Lagarto come cobra.
7: Ah, e os hipopótamos? Também não tem predadores.
8: É, boa pergunta.
6: É que é o tamanho deles, né?
8: Boa pergunta. É. Não sei como é que fazem na questão dos hipopótamos.
6: Quem é que vai comer hipopótamo?
8: Se os machos,
6: né?
8: Hipopótamos destroem os filhotinhos.
6: Será que eles se comem eles assim? Não dá pra falar, não dá pra
8: Peta quer chegar onde ele quer.
7: Ele quer. É, ele quer.
8: Não come quem?
6: Ah, não dá pra falar. Hoje é dia do. Não tem como falar aqui, cara. Hoje é dia do apicultor, viu,
7: olha
6: gente?
7: Aí.
6: Viva! Hoje é dia do abraço, viu, gente?
7: Olha aí!
8: Um abraço fraterno. É
7: aquela música do Jota Quest, né?
6: É isso aí, gente.
7: Dentro de um abraço.
6: Você acha que um abraço vale mais que dinheiro, então?
7: Eu acho que vale.
6: Então tu vai fazer negócio comigo. Eu troco o abraço que tu ia me dar, tu me dá 10 pilas.
7: Eu te dou, eu quero te abraçar.
6: Não, aí tu não precisa me abraçar, pô.
7: Não. Eu quero te abraçar, eu te pago 10 pilas, se me permite.
6: Não, obrigado.
7: Ele tem. Cara, ele tenta tudo que é maneira, tudo que é jeito.
6: Sai daí, mas é verdade. O abraço é bom.
7: Ah, então tá.
6: Ela está chegando!
7: Oi, gente, um bom dia pra você, especialmente pra você, mulher. Eu falo pra mulher, porque como é bom ouvir uma voz feminina também,
8: né? É verdade, cara. Esse programa aqui é um saco de bolinhas.
7: Programa que só tem homens.
6: Ah.
7: Impressionante. Clube do Bolinha, da, Clube das Bolinhas.
8: Isso.
7: Gente, hoje é aniversário dela, que, meu Deus, faz 40 anos que ela faz aniversário e tá recém com 24.
8: Pois é, quem? Cara!
7: Maísa Silva.
8: A menina monstro.
7: A menina que falou pro Silvio Santos do Bambu, lembra?
6: Ah, é verdade.
7: Não, mas não foi ela.
8: Foi sim.
7: Foi a Maísa?
8: Não.
7: Não foi?
6: Não, foi uma que tinha na plateia.
7: Ah, eu achei que era ela, mas ela teve uma.
6: Ela tava na plateia.
7: Ela falou, acho que foi ela.
6: Teve uma.
7: Não,
6: foi ela?
7: Eu acho que foi. Maísa Silva, menina prodígio, tá? Milionária aos 24, já aos 18 já era milionária.
8: 18.
7: Tadeu Melo, 61 anos, o Teta deveria saber quem é Tadeu Melo, mas ele não sabe.
6: Que Melo,
8: é ator, é ator.
7: É o ator que faz o Zacarias agora.
6: Ah, verdade.
7: Depois que morreu lá o...
6: Deixa eu botar aqui pra ver a foto dele.
10: Pensei que era o Gui Santana.
7: Aí, pois ó, é, ou era o
8: Tadeu Melo.
6: Tadeu Melo, ele que faz mesmo aqui, ó. Ele faz mesmo, é ele mesmo.
10: Ele faz também, né?
6: Ele mesmo aqui, ó.
10: Ele faz.
6: Ele fazia a turma do Didi, ele.
8: Exato. Aí. Obrigada.
6: Nada.
8: Novak Djokovic, hoje aniversário.
10: Meu Deus, olha o sobrenome.
8: 38 anos, o maior campeão de tênis de toda a história do mundo. Ganhou 24 títulos, top Masters, Grand Slam. Tiago Leifert, 45 anos.
7: No SBT.
8: Virou narrador agora.
7: Isso, do SBT.
8: Isso.
6: É. Olha aí.
8: Narrador. Oi?
10: Tô com sono.
8: Ah, achei que você não sabia quem era o Tiago Leifert. É. E Bárbara Evans, a filha da Monique Evans, 34 anos, modelo, linda, mãe, recentemente mamãe e tudo mais.
6: Pronto! Ei, que lindo! Giovanni Gil, quem está de aniversário?
7: Vamos lá, o nosso Vale tem os nossos representantes e olha, hoje tá tendo, hein? Bastante gente, entre eles o Roberto De Lazzari, é irmão da minha nora.
6: Olha aí,
7: um abraço pro Beto. Sabe quem tá de aniversário? Trabalhando no meio do rádio.
6: Quem?
7: O Carlito Portugal. Hoje ele é instrutor de autoescola.
6: Ué, ali.
7: Um abraço pra ele.
6: Como é que trabalha no meio do rádio? E do lado do rádio?
7: Não, é um jeito
6: de falar.
7: Não, papai. É que ele trabalhou também. Há um tempo atrás ele trabalhou no rádio. E hoje ele saiu e é instrutor de autoescola.
6: Viu?
7: A Débora tá de aniversário.
6: A Débora,
7: parabéns.
6: A Deide também.
7: Deide Costa. Isso. Sabe quem tá de aniversário? O Titi, Thiago Stern.
6: Ô, Tiagão!
7: Grande, Thiago. O Thiago trabalha com agência de viagem.
6: A Paula também?
7: O Teteu tá de aniversário hoje. Também a Estela Gosman.
6: Meu,
7: a Gosman. Sabe quem tá de aniversário hoje,
6: quem?
7: Ninguém tá sabendo?
6: Não!
7: Jonathan.
6: Que Jonathan?
7: Jonathan.
8: O nosso ouvinte?
6: O Jonathan, aquele que não deu conta da Leni.
7: Quê? Também lá de Venâncio Aires, a Camila Sen. Parabéns aí, a Camila Sen. Um abraço. Agora, nesse exato momento, alguém resolve me ligar.
6: Atende ao vivo, Gil.
7: Vai te catar.
6: Atende.
8: É do imposto de renda? Alô?
6: Ô, gente, imposto de renda.
7: Olha, antes eu esqueci de falar o sobrenome da Débora. É Débora Zanoni, tá?
6: Zanoni.
7: Débora Zanoni, parabéns.
6: Beijo, Dé.
7: O Robin Hempel, parabéns.
6: Robin Hood.
7: O Fabio Facchini, parabéns.
6: Ô, Fabinho, meu conterrâneo.
7: O Summer.
6: Sabe por quê? Que o Batman guarda o carro, o alto dele na caverna?
7: Por quê?
6: Ele tem medo que Robin.
7: Boa, papai.
6: Aí o Batman saiu de casa, sabe onde que ele foi?
7: Aonde?
6: Num batizado.
7: Que palhaço. Acabou, depois dessa acabou os aniversariantes.
6: Ai, gente do céu. Vamos seguindo, Heron Felipe Dalmolin.
8: O imposto de renda não me pega. Eu não tenho nada no meu nome. Até meus filhos estão em nome de outro. Teta Rodrigues.
6: Calma aí, eu não entendi.
7: Cara, eu tô numa fase.
6: Eu não tô entendendo isso.
7: É.
6: Como assim?
7: Eu tô numa fase, cara, que eu fui obrigado a ir no psiquiatra.
6: Ah, é?
7: No psiquiatra.
6: É verdade?
7: Você ainda conversa com as vozes da sua cabeça? Eu disse pro doutor, eu? Não. A gente brigou. Teta Rodrigues.
10: Olha, fez frio, o rico vai pra Gramado comer fundi.
7: Olha aí!
6: Como é que é o nome, Gil?
7: É fundi.
6: No teu!
10: Fez frio pro pobre, esfriou, ele já quer fazer sopa.
6: Mas, mas eu vou falar uma coisa, tu vai lá pra Gramado, antes de comer o fundi, você come uma sopa. Ah, você me lembrou de uma piada.
8: É verdade.
6: Uma vez que o Elon da Moni fez um passeio com os amigos dele, me lembrou de uma piada de sopa.
8: A sopa do pelinho do feijão?
6: Não!
7: Só o que me falta.
6: Não é essa aí não, gente. Eu tenho uma aqui bem legal, quer ver? Imagina como sua vida seria chata se não tivesse eu pra te incomodar. Heron Felipe Dalmolin. Eu falo pra ti, viu?
8: Ah, tá bom. Obrigado.
6: Aqui está começando os assuntos mais falados.
8: Vamos encarar. Vamos com a notícia.
7: Ó.
8: Viagens. Turista encontra lacraia gigante antes de se sentar num vaso sanitário.
6: Quarto
8: de um hotel, Giovanni Gil.
6: Meu Deus, que nojo. Não achei o teu pedido, Gil.
7: Essa hora, não achou a lacraia?
6: Não achei. Não tinha aqui, Gil.
7: Puxa, que azar. Ô, Carioca, tu não tem aí, não teu?
6: Vai lá,
7: lacraia.
6: Vamos ter aqui.
7: Não teu? Tu não tem?
11: Olha, ao abrir a tampa para se
6: sentar.
11: Ufa!
6: Que bagunça!
11: Olha, ao abrir a tampa para se sentar no vazio sanitário do quarto de um hotel em Aguachica, na Colômbia, um turista notou uma ponta escura imóvel.
6: Meu Deus!
11: E ao examinar ela profundamente, ele tomou um susto! Tratava-se de uma lacraia! Vai lacraia! Gigante!
6: Vai lacraia!
11: Olha aí! Vai lacraia!
6: Que saudade da lacraia! Ela morreu, né, a lacraia?
10: Mas tem uma sósia que agora tá cantando com o Serginho, que é igualzinha. É.
11: E aí, cara, o hóspede pegou um pedaço de madeira e conseguiu golpear a criatura.
10: Matou!
11: Até que ela caísse na água.
8: Ou seja, de biodiversidade.
11: É. Pois é, mas. Ai, filho, mãe do céu. Eu não vou falar o nome dessa palavra aqui.
6: Quem é que tem, Gil?
11: É o artrópode.
8: Artrópode?
11: Ah, desculpa. Ele resistiu e conseguiu sair com vida do vaso. Até que recebeu.
10: Ele passou a perna no cara.
11: Até que ele recebeu o último ataque. E acabou morrendo.
6: Ai, meu Deus do céu. Tem muita gente que vai, e já aconteceu isso também, vai no vaso, tem que sempre dar uma olhadinha.
10: É verdade.
6: Que já teve caso de ter
10: bicho. Mais de banheiro público.
6: A cobra, tá ali. Cobra no vaso também.
11: Nunca teve essa sorte?
6: Como assim?
10: Sorte!
11: É, o proteto é sorte.
6: Que vai lá e pica o bumbum, já aconteceu.
10: Ai,
6: já teve caso de a cobra picar o bumbum. Não,
11: tu sabe que uma vez o Teta foi num desses banheiros que tinha uma cobra e picava. Cara, ele ficou quase 2 horas.
8: Ele e a cobra, 2 horas.
6: Mas é verdade, são
8: coisas. Tem naquele filme Serpentes a Bordo, vocês já viram? Passava nos sábados de noite.
6: Não verdade.
8: Sei, e aí o depois cara vai no banheiro do banheiro do avião e a cobra vem. Pá,
11: depois da Emanuele.
8: Emanuele era na
10: banheira. Avião, cara.
8: Avião, é verdade, Serpentes a Bordo. Imagina um filme. Cara, é um voo cheio de
6: cobra. É. Meu Deus do céu, gente. Baita dica no final de semana. O
8: Penta vai assistir.
6: Eu vou assistir.
11: Não, e aquele filme que tem uma ilha que também só tem cobra, né, cara? Vai aonde?
10: Eu vi uma pegadinha uma vez sobre uma cobra. Tava lá num camarim, tava o Tiririca, mais um artista.
11: Pensei que era o Ivo Landa.
10: Era o Ivo Landa com uma caixa, um senhor sentado com uma caixa e uma mulher. O que que tem nessa caixa? E essa aí era atriz também. O que tem nessa caixa? Ah, que é uma cobra venenosa.
6: Meu Deus.
10: Aí eu vou apresentar aí no palco. Acho que era o programa do Gugu.
6: Silvio
10: Santos, não sei. E aí, era uma pegadinha pro Tiririca e o outro que já tava lá no camarim. Daqui a pouco, cara, ele apaga a luz e a mulher que é atriz começa com uma corda a jogar no. Aí deu na escuridão e caiu a minha caixa, a cobra fugiu. Cara, se mijei por causa que é um desespero. O Tiririca em cima do sofá. E aí ela puxa a corda, aquela escuridão.
6: Tem aquele que o pessoal amarra na perna, a cobra. Aquela aí, o pessoal sai correndo.
10: Lá do golfe.
6: Essa aí também. Ô, gente, mas eu, me ajuda aí. Tem uma ilha, que eu acho que é aqui no Brasil.
8: Sim, é no Rio de Janeiro, Ilha das Cobras.
10: Ilha das Cobras.
8: É conhecida como Ilha das Cobras. É do mundo a ilha com o maior número de cobras por metro quadrado.
6: O pessoal pega e leva lá. Mundo. Ninguém habita lá, né?
8: Ninguém. É pequena, a ilha é pequena.
6: Só tem cobras lá.
11: E será que são várias espécies ou tipo uma espécie só?
10: Várias.
8: Tudo, trocentas espécies.
6: Ô, gente, uma dúvida que eu tenho aqui.
11: Mas como é que elas chegam até lá, o pessoal
6: leva, eu acho.
10: Elas se procriam, cara.
6: Elas fazem um cruzeiro, Gil.
11: Não, pensei que tinha um túnel submarino.
6: Ô, gente, mas é uma dúvida que eu tenho, eu não dou.
8: Eu errei, é São Paulo. Eu achei que era no Rio, mas é São Paulo. Tá aqui vendo. É Ilha da Queimada Grande, chamada Ilha das Cobras.
6: Deus, tantas espécies estarem juntas, né?
11: Ô, Teta, por que tu não compra uma viagem e manda tua sogra, bro?
6: Depois vai ser achar ela pra buscar de volta.
8: Vai dizimar as cobras.
6: Ô, gente, tantas cobras juntas, né? Será que não pode mudar e ter espécies novas? Por causa da fecundação?
8: Boa pergunta.
11: Pode, né? Tipo, já pensou?
6: Tipo, uma jiboia vai com uma sucurinha.
8: Não, mas isso aí não é de Deus, não pode isso.
10: Mas tu tá querendo dizer que é uma orgia de cobra?
6: Mas é o que acontece.
11: Sai uma cascavel com uma coral.
6: É pecado. Pode acontecer, a nossa bióloga tá dizendo aqui no ponto, ó.
10: Tudo bem. Deve ter pássaros também, né, cara? Tem cobra, tem pássaro. Come cobra.
6: Imagina o beija-flor.
10: Tem predadores também.
6: Beija-flor.
10: Por sinal, qual é o nome do filhote que nasce de pica-pau com quero-quero?
6: É, quero.
8: O Teta sabe.
6: É, sai daí. Deixa eu ver quem tá mandando recado aqui, ó, escutando vocês, manda um oi aqui, ó, de Teutônia, Marina de Teutônia, fim de, com festa de maio, vamos estar passando aí, quero também ingresso pro show, valeu, gente. Quem mais aqui mandando recado? Oi, alô.
12: Teta, tu sabia que o Carioca, antes de ser radialista, ele era adestrador de animais?
10: Olha aí!
12: Eu não sabia. Daí um dia disse ele pra mim que...
6: O que, que ele fez?
12: Que ele adestrava animais, né? Daí ele tinha começado com um cachorro.
10: Ai, meu Deus. Olha aí.
12: E aí disse que ele adestrou o cachorro pra fazer sexo oral.
6: Meu Deus!
12: E daí eu disse pra ele, eu, cara, isso é mentira. Ele disse, me dá 50 reais que eu... Que eu te provo.
6: Olha aí.
12: Daí tá, dei 50 reais pra ele e ele disse assim, ó, fica pelado agora e senta aí nessa cadeira.
6: Eita!
12: Daí fiquei sentado aí e aí ele disse pro cachorro dele, Totó, faz sexo oral.
6: Eita!
12: E o Totó ali parado, nada, né? Totó, faz sexo oral.
6: E aí?
12: Daí o cachorro nada, daí eu disse pra ele assim, eu disse, tá, mas e aí, Carioca, tu não disse que tinha adestrado o cachorro? Daí ele disse, Totó, eu vou te ensinar só uma vez.
6: Ai, meu Deus do céu. O Gilberto, que escuta a gente ao meio-dia também. Valeu, Gilbertinho. Um abraço pra você. Quem mais aqui? O Jonathan mandou um recado. Oi, Jonathan.
13: Aí, aniversariante. Tudo tranquilo?
10: Parabéns.
13: Ô, Teto, o Gil falou que tu comprou um bolo pra mim.
6: Que bom bolo.
13: Eu vou passar a localização ali, meu endereço, aí tu pode vir me dar o redondo dele.
6: Olha aí. Ei, Jonathan, felicidade.
7: Ah, tá traindo o papaião.
6: Olha aí, já que ele não conseguiu a Lenita, ele tá pra ti. Olha aí, ó, viu? Quem mais, oi?
14: Ontem foi no dentista, né? Daí eles falaram que era pra botar uma placa. Daí eu falei pra Vivi, ontem nós tava andando ali no centro em Westfalia, achei uma placa caída. Daí eu falei pra Vivi, sabe o que eu vou fazer? Vou botar na boca. Disse, mas como assim? Não, porque o dentista mandou.
10: Não entendi nada.
14: Não, achei uma placa caída. Daí eu falei pra Vivi, sabe o que eu vou fazer? Vou botar na boca. Disse, mas como assim? Não, porque o dentista mandou.

0: Olha, é isso aí, Carlinhos. É isso aí, Carlinhos.
1: Bota na mesa.
0: Peraí, só um pouquinho. Deixa eu botar na mesa aqui. Isso, peraí. Só um pouquinho.
1: Silêncio. Aí, Gil, muito bem, Gil.
2: Você ouviu, né? Ô, gurizada, tô acompanhando aqui. Olha a baixaria.
1: Olha aí, ó.
2: Olha a baixaria, melhora a qualidade das piadas. Olha aí, ó.
1: O pessoal falando das piadas aí, gente. Olha aí, ó. É verdade. Valeu, Wilson. Quem mais aqui, ó? O Fernando mandou um oi, a Leozinha mandou um oi também. Tem mais uma piadinha aqui, ó. Adivinha quem?
0: Quem? Chegou Paulinho.
3: A piadinha do Paulinho Mal, mano. Que? A piadinha do Paulinho Mal. Respeitando os três critérios. Nova, boa e curta, como sempre. Essa vai pro Ginete de Cobra, Teta Rodrigues, pro Sapo Cego, Papael. Saúde! No teu, o Teta casou e teve uma filha.
0: Isso!
3: Aos 6 meses, ela já sabia conversar.
4: Olha aí.
3: Certo dia na mesa, ela disse: ô pai, ô mãe, semana que vem eu vou morrer.
1: Meu Deus!
3: Não, filha. E digo mais: daqui a 2 semanas a mãe vai morrer.
1: Meu Deus!
3: Não, filha, não faz isso. E daqui a 3 semanas, tu vai morrer, pai. E dito e feito. Na semana seguinte morreu a menina. 2 semanas depois morreu a mãe. E na 3ª semana o Teta já preparado. Comprou caixão, comprou a roupa.
1: E aí?
3: Pagou todas as dívidas. Pediu absolvição pro padre.
1: E aí?
3: E foi deitar. Acordou de manhã com a notícia.
1: O
3: morreu
1: quê?
3: O vizinho. Aquele abraço.
1: Valeu, Paulinho!
0: Essa é boa.
1: Quem tem aí uma piadinha, vai!
0: Olha o Gilzinho, cara. Agora eu entendi tudo sobre o Gilzinho, cara. O Gilzinho escreveu uma redação na escola que o gato não cabeu no buraco.
1: Não o quê?
0: Não cabeu no buraco.
1: Ah, tá errado?
0: Não é coube! Não é coube. Aí, só um pouquinho. Aí a professora, de castigo, mandou ele escrever 20 vezes no quadro a palavra coube, Gilzinho. É coube. Quando ele terminou, a professora contou as palavras e comentou: mas, ô Gilzinho, mas tu escreveste somente 19 vezes aqui, Gilzinho. Ah, professora, é que a palavra 20 não cabeu.
1: Ai, boa, Gil!
4: É o seguinte, gente, ontem eu à procura na minha saga.
0: Ai, não, cara.
4: Ontem eu levei um fora.
1: Meu Deus do céu.
4: Cara, tu vai ter que chamar mal. Só porque eu cheguei numa morena ali, né, cara? Saí pra balada, aí
1: tava
4: uma morena
1: aí,
4: lá no canto ali, tomando.
0: Quinta calma.
4: Sei lá o que, eu cheguei nela. Olá.
1: Tudo
4: olá?
1: Bem?
4: De onde você é? Aí ela, sou de fora. Aí eu, de fora de onde exatamente? Ela, de fora do seu alcance.
1: E o Papael, gente, que foi fazer um passeio com os amigos dele. Isso, eles foram para aquelas águas termais. São João do Polesine, bem do ladinho lá.
0: Isso, lá perto tem, é verdade.
1: Tem águas termais?
0: Tem
1: águas termais. O Papael foi fazer um passeio com 5 amigos.
4: Não, só uma não.
1: 5 amigos nesse passeio, mas calma.
0: Que bolinha de sagu aí.
1: Aí chegou os 5, foram pro quarto, né, tudo junto, né?
4: É novo essa linha.
1: Eu já contei isso aqui.
4: Agora vai.
1: E aí chegou no interfone, eles estavam ligando: eu quero 5 cafés da manhã, né? O pessoal mandou pro quarto dele.
0: Acelera.
1: Quarto 12, 5 cafés. Aí depois ele pediu: a gente quer 5 lanches pela meia manhã. 5 lanches subiu. A gente quer 5 almoços. 5 almoços subiu. Depois a gente quer 1 café da tarde. 5 café da tarde subiu, né? E depois a gente quer também, gente, finalzinho da tarde, a gente quer 5 sopas. Nossa, subiu 5 sopas até o 12º andar, a pedido deles, seus amigos.
4: Demora ainda?
1: Não, já vai acabar. E aí subiu as sopas lá. Aí depois chegou aí pelas 8 da noite, chegou na parte que o papai gostava, né? As meninas, vocês têm?
0: Ah, tinha um, né?
1: Isso. Aí ele disse assim: eu quero aí que vocês mandem 4 meninas pro nosso apartamento.
0: Opa, peraí. Como assim? Peraí.
1: 4 meninas.
0: Cara, mas até agora era sempre 5.
1: Não, é que o papaião queimou a língua com a sopa.
5: Clássicos do papaião.
4: Aí o cara chegou na farmácia e disse: boa tarde, meu nome é Dejair. Eu preciso de cloridato de metoclopramida.
0: Que isso?
4: E aí a mulher não entendeu, disse: de quê? E ele: Dejair.

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2: Não sei, não faço nem ideia. Mas pra que que tu quer saber? Se quem te governa sou eu, o que que vai mudar? Vai mudar nada? Eu que mando em ti?
3: Ai, meu Deus do céu!
4: O Gil é uma bucha.
3: Mas isso é verdade mesmo. É verdade.
5: Deu um susto em muita gente achando que era político.
3: Mas é verdade. Isso aí foi boa mesmo.
5: Cara, falar nisso. Vou contar pra vocês.
3: O que foi?
5: Ah, deu ruim.
3: O que deu, Gil? Ai, fala, meu, quem tava te ligando?
5: Não! É a mamusca.
3: O que ela falou?
5: Não, depois eu conto na finaleira.
6: Ah, tá. Ai, por que que avisou então?
3: É.
4: Não, por que tu interrompeu?
5: É, não, só pra galera.
3: Conta aí, Gil. O que que
5: não, galera, só se ligar depois.
3: Se ligar o quê? Tu tá dando uma de João Kleber, meu.
5: Deixa a audiência, né?
3: Ah, então saia daí, daqui a pouquinho o Giovanni Gil tem uma fofoca.
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3: Feito! Gente, vai dar tempo de mais um assunto, hoje a gente tá rapidinho, vamos olha nessa. Aí. Aqui, ó, Zé!
6: Muito bem, vamos chamar ela para continuar com o quiz. O quiz.
4: Opa, como eu queiram. Gosto.
6: As comidas que os famosos não comem, Charlotte.
3: Olha aí, Xaxá, seja bem-vinda.
6: Adoro, adorei. Aliás, quero agradecer as mais de duas, quase três pessoas que elogiaram.
3: Como quase?
5: É verdade,
3: três?
5: Cara. É como verdade, quase? Não. Esses dias eu...
6: Uma ia elogiar e desistiu do
5: meu. Não, mas Xaxá. Esses não, dias não, eu não, fui não. Abastecendo.
4: Opa, eu pensei mais de 2,000 pessoas.
6: Quase três.
3: Você tem muitas fãs, viu, Xaloxa?
6: Obrigada.
5: Cara, esses dias eu fui abastecendo um posto de gasolina.
3: E aí
5: o pessoal diz, pá, que baita ideia é essa de fazer aquele quiz lá do...
6: Isso.
5: Porque isso instiga a curiosidade dos ouvintes. Pra saber, porque todo mundo acha que um artista é cheio das cacacas.
3: É.
5: Ai, levanta ou não levanta o assento do vaso? Senta ou não senta?
3: É.
5: Aquela coisa toda, né?
6: Então vamos lá. Pra quem não pegou, nós já fizemos duas partes. Essa é a parte 3.
5: Isso.
6: O Giovanni Gil ganhou as duas primeiras que nós fizemos. Agora vamos ver se teremos outro vencedor.
3: Não.
6: Quem pra ser mais rápido, tá? Quem acertar duas ganhou, tá
3: beleza,
6: bom?
3: Beleza, fechou, Xaloxa.
5: Isso aí, boa, acabou.
6: Então vamos começar com o vencedor, que é Giovanni Gil.
3: Muito bem.
6: É justo, não é?
5: Eu também acho.
6: O prêmio do campeão.
3: Isso aí.
6: Jennifer Aniston, famosa atriz.
5: Ah, é verdade.
6: Linda, maravilhosa.
4: Aquela loira, né?
6: Loira, ex-esposa do Brad Pitt.
3: Uhum.
6: E vamos ao que ela não gosta de comer, ela jamais aceita. Eu vou dar três alternativas.
5: Boa, Xaxá.
6: Um alimento, é um alimento que ela, meu Deus, chega a ter nojo.
5: Ai, chega a ter uma vertigem.
6: Não gosta. Letra A, alho, seria alho. Letra B, ervilha. Ou letra C, que é caviar. Letra C, caviar. Alho, lentilha ou caviar, Giovanni Gil?
5: Mas aí não tem, essa aí ficou muito fácil, né?
3: Que é,
5: ficou
3: então?
6: Tão assim, muito
5: não,
6: fácil.
5: Não, porque, cara, se tu pensar nas três hipóteses, sim, entre alho,
4: ervilha
5: ou tararaca.
3: Ervilha?
5: E aquele negócio fino lá. Claro que eu vou ficar, é lógico.
3: Alho.
5: O quê? Não, com caviar.
6: Caviar.
3: Ela não gosta de comer caviar.
6: O Gile acertou. Ai, incrível.
4: Pá, é como alho. Que pode, é cara? Não, o Gil é tão burro e acerta.
3: Não pode.
6: É, tá certo.
5: Não. Cara, mas pensa bem, é que eu fui pela lógica.
3: Ela não gosta de caviar, não gente. Gosta de
5: olha
3: caviar.
5: Aí, tu vê.
6: Muito
5: não,
6: bem.
5: Não, porque geralmente o pessoal é, né, tem... Corre do alho.
3: Vai, Xaloxa.
6: Giovanni Gil, agora Teta Rodrigues.
3: Venha,
6: vai tentar adivinhar o que não gosta de comer a Michelle Obama, ex-primeira-dama americana.
4: Minha prima.
3: É.
6: Michelle Obama. Eu já vou dar uma dica pra te ajudar, Teta.
3: Vai.
6: É uma, ela não gosta de verduras em geral.
3: Tá bom.
6: Mas uma especificamente ela odeia, detesta.
3: Atenção.
6: Primeira verdura, alface.
3: Tá.
6: Não gosta de alface. Rabanete, segunda.
3: Tá.
6: Terceira,
3: pão, né?
6: Beterraba.
3: Ela não gosta de rabanete.
6: Errado, é beterraba.
3: Ah,
6: meu Deus.
5: Eu pensei que rabanete... Mas tu tem que pensar,
3: filho. Mas o rabanete dá gases, eu não gosto.
5: Não.
6: Assim não dá.
4: Ela não gosta de beterraba.
3: É.
6: Vamos a Carioca. Carioca, pra você, uma celebridade que não é tão famosa, mas ela é linda, ela é uma modelo.
3: Quem?
6: É a Christy Teigen.
5: Não faço ideia.
6: Não tem problema, é só você saber o que, que ela não come.
3: O que é? Que
5: eu tinha que saber pra ver a carinha dela, a fisionomia dela, eu já sei, essa aí é nojenta. É.
6: Ela não come um doce, tem um doce que ela detesta.
3: Qual é o doce?
5: Olho de sogra. Não, vamos
6: lá. Olho de sogra, exatamente.
5: Olha aí.
6: Ah. Bem casado.
5: Bem casado.
6: Ou Nutella. Um dos três ela não
5: gosta. Ah, mas Nutella todo mundo gosta.
3: É, é bom Nutella.
5: Mas é olho de sogra porque tem aquela ameixa, né? Ameixa. É, eu acho que eu vou na Nutella.
6: Certa resposta! Nutella! Peta está eliminado porque não pode mais fazer dois.
3: Como não?
6: Boa sorte pra você. Agora é Giovanni Gil.
3: Vai, Gil.
6: Atenção, Gil. Anitta nós já falamos, né?
5: Isso, a Anitta já foi.
6: A Rainha Elizabeth já foi também?
3: Não, você morreu.
5: Morreu.
6: Quando?
5: Morreu, mas ela gostava, cara.
6: É, gostava.
5: Ela gostava.
6: Ela tinha um punk.
5: O Rude Maveríssimo tá se manifestando aqui.
6: Ela tinha um punk.
5: O Rude Maveríssimo de Roca tá se manifestando.
6: Quem que ele falou?
5: É dele. Eu também não gosto de Nutella. E eu com isso, cara.
6: Atenção, Giovanni Gil.
5: Vamos lá, venha.
6: Gwyneth Paltrow.
5: Olha aí, cara. Aquela cantora bonitinha, né?
6: Atriz maravilhosa, loira. Ela foi casada com o Chris Martin do Coldplay.
5: Olha aí.
6: Isso aí. Aliás, a filha é a cara dela. Gwyneth Paltrow. Ela não come uma comida bem comum e impressionante. A gente,
5: porque ela não come. É uma comida
3: O que ela não come?
6: Ela não come. Vamos lá.
5: Manda aí.
6: Feijão. Não come feijão.
5: Pode dar gás.
6: Milho ou massa?
5: Cara.
3: Milho é logo mais nos veremos, né? Ele nunca desmancha.
5: Cara, milho e feijão. Não, cara, milho e feijão. Cara, eu não sei, mas eu vou tentar ir na massa. Porque massa. Tem muita gente que não sabe por causa dos carboidratos, aquela coisa. Eu vou na massa.
6: É possível, ele está colando, acertou.
3: Não. Ele tá olhando isso aí.
5: Não. A Charlotte eu acho que tá tendo romance.
3: Não, isso. O pessoal de casa, o Giovanni Gil, senta do lado da Charlotte, viu?
6: Vamos ver se.
5: O Gil não vai ser tricampeão, né, cara?
6: Carioca, ou você empata. Você tá fora,
3: Pedro. Eu tô fora, tá bom.
6: Carioca, ou empata, ou o Gil já é campeão.
5: Mas antes, Charlotte, o Rudimar. Isso.
3: O que ele falou?
5: Chato metido, tá te mandando beijo.
6: Zara é dele.
3: Beijo!
5: Entra tá te mandando um beijo!
6: Entra na fila. Tem mais de um, quase dois que quer me pegar.
3: E tu não sai com ninguém.
6: Não, eu estou agora fechada para balanço. Vamos então, Carioca, com a Oprah Winfrey, apresentadora americana.
5: A minha prima
6: milionária.
5: Minha prima rica.
6: Trilionária, mais rica dos Estados Unidos.
5: Meu
6: Oprah
5: Deus
6: Winfrey.
5: Olha aí.
6: Essa aí deve ser muita cheia de cacaca.
5: Não, pelo contrário.
6: Ela simplesmente odeia. Ai, meu Deus, passei aqui.
3: O que ela odeia?
6: O cotovelo em cima da doente.
5: Como é que o papai faz?
6: O quê?
5: Quando o cara demora.
3: Alô?
5: Alô?
6: Então, meu amor, ela não gosta do seguinte: banana, letra A, banana, letra B, chiclete, letra C, bala de goma. Bala olha, de dois goma. Parecidos.
3: Olha. Eu acho que é banana.
6: Banana, chiclete ou bala de goma?
5: Eu não gosto de banana, chiclete. Eu vou no chiclete.
3: Chiclete.
6: Certa resposta! Olha, o Carioca veio decidido aqui.
5: Vamos lá,
6: rapidinho. Shawn Mendes. Shawn Mendes, o namorado.
5: Shawn Mendes, aquele que canta aquelas canções lindas, maravilhosas.
6: Eu achei que você ia dizer que tá namorando a Bruna Marquezine.
5: Isso também.
3: Isso aí. É.
6: Shawn Mendes, não come um outro vegetal. Nabo.
5: Tá. Né? Nabo tem. Né?
6: Tomate.
5: Tá.
6: Ou quiabo. Nabo, tomate ou quiabo.
5: Opa!
6: Cara, nabo, quiabo ou tomate?
3: Vai, Gil.
6: Nabo, quiabo ou tomate?
5: Eu vou no meio, cara. Eu vou no nabo.
6: Errado, é tomate.
5: Opa!
6: Olha,
5: eu tenho chance de ser campeão.
6: Primeira vez.
3: Vai, Gaga.
5: Tira a supremacia aí.
6: E agora a namorada do Shawn Mendes, a Bruna Marquezine.
5: Vá, minha amiga.
6: Olha aí. O que ela não come, gente? É uma fruta.
5: É uma fruta.
6: Uma fruta que ela não come.
5: É o kiwi, o Gil.
6: Letra A, abacate.
5: Abacate?
3: Não, ela come.
6: Letra B, melancia.
3: Opa. Não dá pra comer sozinho.
6: Letra C, jaca. Abacate, melancia ou jaca? Ela não gosta.
5: Abacate, melancia, ela é fitness, cara. Eu vou na jaca.
3: Jaca.
6: Errado. É abacate.
5: É que abacate tem muita gordura.
4: Não, mas é que abacate o pessoal fica pra fazer.
6: Não.
3: Mas é uma gordura boa.
6: Não vou acabar isso. É. Vamos deixar pro próximo.
5: Isso. Ô, gente, vamos deixar suspense.
3: Eu tive uma ideia aqui, Jalote. Você podia fazer semana que vem com a turma aqui o que a gente não come.
6: Ótimo.
3: E os ouvintes responderem.
6: Adivinhar o que a gente não come.
3: Isso.
5: Tenta.
3: Não, nada a ver. Eu sei que o papai não come faz tempo.
4: É o teu, né? Não como o teu.
3: O Mano mandou um oi pra gente. Valeu, Mano. Tá aqui, ó, mandando recado, Maninho. Pode falar oi. Alô.
7: Bom dia, Encanto. Ô, Mano. Os melhores com os melhores.
5: Aí, olha, Mano, aí, velho.
7: Nós estamos no frete. 386, sentido capital, né?
3: Olha aí.
7: Escutando os melhores na melhor.
3: Ele mandou mais.
7: Agora sim, o Carioca quer ser primo da... da primeira dama lá dos Estados Unidos. Carioca, nem todo preto é parente, meu querido.
3: Olha aí, ó, viu? Quem mais aqui? Oi, alô.
8: Pare com essa zucura aí, pelo amor de Deus.
3: O que que deu?
8: Olha, a gente tem que estar louco pra escutar vocês aí. Quem come, quem não come, quem comeu, quem não comeu. Pelo amor de Deus, uma sexta-feira.
3: O que que foi, meu amigão Jeremias? Olha aqui, ó. Oi,
9: boa tarde aí, pessoal do Encanto.
3: E aí? Que vai xingar nós?
9: Joãozinho na escola.
5: Ai, oh. Ó, o Joãozinho.
9: A professora perguntou pra ele: Joãozinho, se eu te der dois gatos, mais dois gatos,
5: tá,
9: e mais dois gatos, com quantos gatos você fica?
3: Seis?
9: Joãozinho
3: seis.
9: Respondeu: sete, professora.
3: Como sete?
9: Não, Joãozinho, presta atenção. Se eu te der dois gatos, mais dois gatos,
5: tá,
9: e mais dois gatos,
5: seis,
9: com quantos gatos você vai ficar? Sete, professora.
3: Como sete?
5: Ai, meu Deus.
9: Tá, vou fazer outra pergunta pra você. Se eu te der duas laranjas, mais duas laranjas e mais duas laranjas, com quantas laranjas você vai ficar? Seis, professora. Mas então, Joãozinho, se eu te der dois gatos, mais dois gatos e mais dois gatos, com quantos gatos vai ficar?
3: Seis!
9: Sete, professora.
3: Mas
9: como sete, Joãozinho? É que, professora, eu já tenho um gato.
5: Boa,
3: valeu, Denilson. Um abraço, amigão. A Leozinha já mandei. Ó, as piadas aí, a Dudinha mandou. Tem criança escutando, né,
5: isso
3: gente?
5: Aí, cuidado.
3: Tem que cuidar mais essas coisas. Dudinha, beijo pra você. Ficar com Deus. Oi.
10: Já te falei, Carioca.
3: Ó.
10: Te falei, já te ensinei como pegar mulher.
3: Ó.
10: Vai ali na Shopee.
3: Viu?
10: Compra uma tornozeleira eletrônica. Bate duas, três fotos. Vai chover, mulher, pro teu lado.
3: Olha aí, ó. Viu? Alô? Alô, alô, oi.
11: Tambadinha.
5: Leni Cachaça.
3: Beijo, Leni, quem mais?
12: Ô, Carioca.
5: Oh.
12: Vocês tinham comentado aí sobre rádio. Essa noite eu sonhei que o Teta era um rádio.
3: Que isso,
12: homem? Eu mexia no botão dele e ele só chiava.
3: Ei, fuja, homem. O Edinardo tá escutando a gente. Valeu, gente boa. Olha aqui o Aldrin, bombeiro aposentado.
5: O Aldrin.
3: Isso, gente finíssima. Convidou a gente pro sítio dele um dia fazer um churrasquinho.
5: E vamos. Partiu.
3: Claro. É lá na subida que vai no Dr. Ricardo. Ele é só avisar.
5: É isso aí. Tamo junto.
3: Tudo bom, tomando? Sim, top demais. Estamos aqui nos lanches, em conventos, escutando vocês.
5: Aí.
3: Top, legal. Felipe Schmitz. Valeu, Felipinho. Quem mais, gente? A gente pode mandar recado aqui, ó. Mais uma aqui. Vai dar tempo.
13: Vai dar tempo. Eu tenho bruxismo, que eu levanto sempre com enxaqueca. Tem que botar nos dentes. É placa dentária pra não ranger os dentes quando dá pesadelo.
3: Entendi, não, tudo certo. Vai dar tudo certo na vida dele. Gente, o Fernandinho mandou oi também, o Leleco também escutando a gente.
5: O Santinho mandou oi
3: pra gente também,
5: o Santinho. O Zé Bittinger também tá sempre ouvindo, viu? Ele leva a galerinha dos PCDs das empresas aí. E aí ele tá sempre ouvindo a gente.
3: O Teteu também te mandou um abraço, papael.
5: O Teteu, aquele?
3: Isso!
5: Epa!
3: Dia uma piadinha.
5: Cara, falando tanto ali de sonho, pesadelo, não é que eu tive um pesadelo essa noite?
3: Ah, é?
5: Cara. Ai, cara, sonhei que eu e a Mamusca, a gente tinha morrido.
3: E aí
5: nós chegamos lá no céu, cara, e aí tava o São Pedro.
3: E aí ele
5: lá
3: disse
5: na
3: o
5: porta.
3: Quê?
5: E aí o de praxe, ele faz aqueles questionários, né?
3: Sim.
5: E aí, né, ele diz, tópico, a infidelidade. Aí, cada falta cometida, haverá uma agulhada como castigo
3: meu
5: pra vocês.
3: Meu Deus, no bumbum!
5: E aí, cara, o computador celeste acusa três espetadas na mamusca. E aí a mamusca diz, cadê o Gilzinho? O Gilzinho foi pra máquina de costura.
3: Caraca, vai!
5: Ai, duas galinhas. Que isso, cara? Duas galinhas de granja, cara, conversando, cara. E uma das galinhas invejosa. E aí ela chega assim. O meu ovo é bem maior que o teu. Olha, é aí. Por isso que ele vale R$50. Oh. 50 centavos. Oh. E o teu é menor e vale 40 centavos.
3: Meu Deus.
5: Aí a outra não titubeou.
3: Fala o quê?
5: Ah, mas tu... Tu é estúpida mesmo. Tu acha que eu vou arrebentar o meu chimbinho por 10 centavos?
3: Ô, gente, uma vez eu sonhei que tinha morrido.
11: Não, Pedro. Sim. Também, mais uma morte.
3: Mas que tu tá
11: festejando.
3: E tu tá junto nesse sonho, papai.
5: Eu sonhei
3: que tinha morrido e fui pro céu, né?
5: Ah, é?
3: E eu fiz amizade com o Pedroca, São Pedro.
5: Aê, Pedroca,
3: intimidade. Pedroca, meu amigão, gente boa demais. Gente boa.
11: Ei, vou dar um abraço, hoje é dia do abraço.
3: E aí eu fiquei um tempo lá, cuidava da grama dele, cuidava da casa dele, fiz amizade com o Pedro,
11: isso,
3: né?
11: Isso, legal.
3: Ei, São Pedro, meu amigão. É verdade, aí um dia ele saiu, né, pra dar uma passeada, ver como é que tava aqui na terra.
11: Isso.
3: E adivinha, gente, pra chegar lá no céu e ter o acesso ao céu, você tinha que soletrar as letras.
5: Olha aí,
3: tipo,
5: cara.
3: Soletrando com São Pedro.
5: Isso aí! Para, Lelepípedo!
3: Da minha chegada foi amor.
5: Olha aí. A-M-O-R.
14: Que bonito.
3: E ele disse, você está no céu.
5: Olha aí.
3: E um dia ele não podia ter esse compromisso na terra.
5: Daí.
3: Aí ele ficou eu cuidando lá.
5: Aí.
3: E aí um dia, adivinha quem morreu e chegou no céu?
5: A sogra.
3: Não, o Papael.
5: Ai,
3: e ele disse assim, eu
5: tá
3: quero...
5: Tá errado, que eu não vou pro céu, né?
3: Mas se você não for pro céu, você vai pro inferno. Aí ele disse assim, pra você acessar, eu disse pra ele, você tem que soletrar, meu amigo Papael, senão não deu como, amigão, eu não isso posso.
5: Claro.
3: Eu sou amigo de São Pedro, eu não posso
5: mano,
3: fazer.
5: Não, mano, facilita ali, mano.
3: Ó, não posso, amigão, eu tenho que soletrar.
11: Isso, faz biquinho, Papael.
3: E ele pediu, me mande aí, eu disse, é extraterrestre.
11: Olha.
5: Cara, muito bem.
3: Vai, pode ir.
5: Não, depois eu faço.
3: Vai. Chega no final em nome de quem?
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3: Feito. Ô, gente, acabou antes, daqui a pouquinho partindo, nossa equipe, até a festa de maio. Eita, ao vivo, Giovanni Gil, hoje às 3, né?
11: Exatamente.
3: Heron
11: estaremos
3: Felipe
11: partindo.
3: Dalmolin.
11: A frase é a seguinte, sextou, e hoje eu não vou chutar o balde, eu vou dar uma voadora nele. Giovanni Gil. Meu Deus do céu. Cara, eu tava fazendo as contas das coisinhas que eu quero fazer até o fim do ano. Ah. E se organizar tudo direitinho, o Gilzinho só vai precisar arrumar 2 empregos, uma mosca.
3: Como é que foi teu imposto de renda, Gil?
11: Meu Deus, nem me fala.
3: Vai voltar?
11: Tô apavorado.
3: Vai voltar?
14: Nem me fala que eu tenho que ver isso.
3: Agora. O Gil vai voltar 7.000 pra ele.
14: É verdade.
11: Vai, só vai.
14: Gente! Esse pensamento aí eu vou botar em pauta para todos os nossos ouvintes que estão na nossa sintonia.
3: Atenção.
14: Para levar isso para a vida
3: inteira. Bota na mesa.
14: É um conselho. Se você tem um amigo que vale ouro, não perca tempo. Venda logo.
11: Teta Rodrigo.
3: Sai daí! Aí o Caroca disse assim: a psicóloga fala para ele, me fala uma qualidade sua. Ele disse: eu consigo fletar em qualquer situação.
5: Fletar?
3: Não, é dar uma cantada na pessoa, assim, em qualquer situação.
5: Flertar.
3: Isso, flertar em qualquer situação. E a psicóloga, é um ponto fraco? Me diga, é um ponto fraco. E aí ele diz assim, esse seu sorriso.
14: Quem vacina, meu?
3: Tu!
11: Carioca.
3: Ele Ele está chegando, Zé, e daí?
11: Estou chegando, mas já estou saindo.
5: É só um minutinho, isso que eu ia dizer. Tu tá chegando, Zé?
11: E já estou saindo.
5: Eu também. Tchau.
11: Muito bem, vamos às manchetes. Sem a presença de Carioca. Zé Felipe começa a seguir a Lannis Villan.
3: Quem é?
16: Quem é a Lannis Villan?
11: Essa que ele começou a seguir.
3: Como é que as pessoas sabem quem tá seguindo quem? Não tem como saber.
11: Também, segunda manchete, mansão de Léo Santana vai ter piscina no teto.
16: Piscina no teto.
11: E ainda, ex-BBB Beatriz.
5: Ah, peraí, piscina no teto. Eu conheço um cara que tem uma piscina no teto.
3: Quem? Quem
5: tem o Jota? Então, tipo, não. Ele não fez a piscina lá naquela parte de cima? Tá no teto.
3: Com piscina?
5: Ele tinha, pelo menos no projeto tinha uma piscina. Não,
11: não
5: era?
11: Sei. É. Posso dar sequência?
3: Sim! Sim.
5: Não, eu
11: sei
5: tinha.
11: Que você
5: desculpa,
11: tinha
5: eu tinha ido embora, mas porque tá, tô indo, tchau.
11: Ex-BBB Beatriz Reis viaja para Nova York pela primeira vez.
5: Mas se catar, cara, eu tive que voltar, né, cara?
3: Tchau,
5: mas,
3: gente!
5: Mas manchete dessa.
3: Ah, vai aonde?
5: Mas, cara, é irritante isso.
3: Tchau,
5: cara.
3: Gente!
5: Não, é muito irritante.
3: Fiquem com,
5: cara,
3: Deus!
5: Não, se catar.
16: Ah, ainda bem que
5: fica escutando isso, velho.
16: Ah, vou pra festa de maio.
3: Ah, vai aonde, cara? Eu vou lá comer um cachorro quente.
16: Isso, vamos! Agora!
15: Censura! 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
17: Acabou.
5: Acabou. Acabou.
15: Acabou mesmo. 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
17: Vaza.
5: Acabou.
18: Por que que vocês não vão na igreja orar? Tropa de sem vergonha.
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11: 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Conferindo a hora certa na Encanto. 1:01.
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11: Temperatura no vale não sobe muito mais que isso, não, hein? 13 graus.
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2: É hora de recordar, de voltar no tempo para curtir as boas do passado. Como é sexta-feira, você já sabe, a gente faz um programa bem animado, dançante, para deixar mais ensolarada a sua sexta-feira. 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Começando ao som de CNC Music Factory.

0: queiram. Também é o grupo Max com Getaway e CNC Music Factory Gonna Make You Sweat. Só som dançante na sexta-feira do Clássicos.
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2: It's 1:30 PM.
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0: Prefeitos e representantes da Associação dos Municípios do Alto Taquari reuniram-se em Doutor Ricardo para discutir demandas da região com foco em infraestrutura e políticas públicas para mulheres. O encontro contou com a presença de representantes do governo estadual que apresentaram programas de proteção e repasse de recursos na área social. Também estiveram em pauta obras como a ERS 332, a ponte entre Relvado e Encantado e a Rota do Pão e Vinho.
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0: Sextou, meu povo, vamos lá, tocar mais um bloco legal de música do passado e dançante. No ar, Clássicos da

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Olha aí a Robin Ness com Show Me Love.

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0: Devices, relembrando os anos 80, início dos 90, a gente fecha o programa desta sexta-feira que teve Concan, Snap, Technotronic e Robin S. Espero que tenham gostado. O cardápio era esse por hoje. Amanhã tem mais.
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0: 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Agradecendo aí os parceiros, a gente agora, daqui a pouco, passa a tocar as músicas atuais.
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0: 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E a hora? 2:01.
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0: A cidade de Vestfália lidera o ranking de qualidade de vida do IPS Brasil 2026 entre os municípios aqui do Vale do Taquari. O estudo aponta ainda Mato Leitão, Capitão, Santa Clara do Sul e Lajeado entre as cidades mais bem colocadas da região. Lajeado também aparece como a segunda melhor cidade gaúcha, com mais de 50 mil habitantes, atrás apenas de Porto Alegre. 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
0: Previsão do tempo está divergindo. Alguns modelos estão dizendo que vai ser um fim de semana totalmente ensolarados e outros avisando que não se descarta chuva fraca e isolada entre a tarde e a noite de amanhã, e mesma situação no domingo. Temperaturas baixas. Agora 13 graus.
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0: Tá chegando no 100 por hora o pedido musical do som da galera. 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
0: Na rádio mais eclética do Brasil, toca o melhor do sertanejo, do pagode, do pop nacional e internacional, e a partir de agora, você fica na companhia dos grandes hits que movimentam as rádios, as plataformas em todo o país e lá fora também. Programação DJ Diego Marçal. 2:05, temperatura em 14 graus agora, essa é a máxima de hoje. 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Alô Teutônia, festa de maio, dá sequência hoje. A partir das 3 da tarde, Giovanni Gil já comanda o espetáculo de lá.
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3: Xande de Lajeado, toca Grupo Menos é Mais.

0: É o novo sucesso do Vitor Clay, ele tá acompanhado da Joyce Alane, nessa música chamada Abalo Psicológico, tá aqui na nossa receita de bolo das novidades do 100 por hora. Manda um abraço pro Machado, nosso querido ouvinte de Encantado, sempre ligado com a gente, forte abraço aí Machado, bom trabalho. A Glacis Triste Capitão também, grande abraço pra ela, toda a galera que tá indo pra festa de maio em Teutônia hoje, um grande abraço. Pra quem não sabe, teve final de semana passado e esse fim de semana também a feira multissetorial com agroindústrias, pavilhão agropecuário, atrações culturais, gastronomia, parque de diversões, artesanato, tudo isso no centro administrativo de Teutônia, hoje, amanhã e domingo. E tem os shows, né? Hoje, Rainha Musical e Portal da Serra, amanhã a grande atração, show nacional com Cleiton e Romário, e domingo tem o show da família e a Encanto presente, daqui a pouco, a partir das 3 da tarde, transmitindo com o nosso estúdio número 3. Temos aí o estúdio 1 em Encantado, estúdio 2 aqui onde eu tô falando, no Lajeado Shopping, e o 3 que é a nossa Ducato Show. 3 da tarde, Giovanni Gil já chama de lá.
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0: Informando para você a temperatura: 14 graus.
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1: 12:26, 14 graus agora é a temperatura. Ótima sexta-feira pra você. Obrigado pela companhia. 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Aqui tem, ó, café no bule.

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2: Aqui é o Romário.
1: Ó, dia 23 de maio tá chegando e a gente tem um encontro marcado com vocês aí, viu? 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

0: Nacional, Rod Melim, cara do trio Melim, lembra? Um deles, tá aí, Rod Melim, com Marcelo Falcão, Maré de Sorte, que toca direto aqui na nossa programação. Ótima tarde na sexta-feira pra você, como é que tá a situação no trânsito, tá tudo bem aí? Parece que sim, pelo que eu vejo aqui no aplicativo, mas na 287, lá em Santa Cruz do Sul, sempre tem gente que vai pra lá, pra aqueles lados, pra Santa Maria, pra tudo que é lado, tem bastante lentidão, bastante tranqueira pelas obras de duplicação, então tenha cuidado. Outra informação, pelo menos isto, amanhã, sábado, não vai haver aquela interrupção, aquele bloqueio total da rodovia que tem acontecido todas as terças, quintas e sábados a 1:30 da tarde para a duplicação da rodovia Detonação de Rochas. Já foi informado aqui pela concessionária Rota de Santa Maria que amanhã tá cancelado. Então vai estar pelo menos mais liberado, mas o pare e siga acontece.
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0: A 19ª Feira do Livro de Cruzeiro do Sul foi aberta com foco no incentivo à leitura desde a primeira infância. O evento reuniu estudantes, professores e a comunidade com apresentações culturais, contação de histórias e mais de 5.000 livros disponíveis ao público. A programação segue até hoje no ginásio Orlando Eckert, ou melhor, até sexta-feira, né? Essa é a outra, no ginásio Orlando Eckert.
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0: Informando para você a temperatura máxima de hoje. 14 graus.
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Opa, entrou trilha aqui, musiquinha do Sem Censura, ao invés de entrar musiquinha do 100 por hora. Vamos corrigir isso aí, senão vai ficar feio aqui pra mim. Cadê? Não tô achando, rapaz. Tô tentando achar, não consigo. Então vai essa mesmo, pra dizer que o BTS voltou a fazer sucesso. Essa música aí chama-se Swim. BTS, vocês sabem, né? Aqueles coreanos que atacam sempre com músicas que encantam, tem fã-clubes enlouquecidos e tudo mais. Na nossa mistura tem pop internacional também, e daqui a pouco tem mais.

0: Conferindo a hora certa com a Encanto, a rádio da festa de maio de Teutônia. Daqui a pouco estamos falando direto de lá. Um minuto para as três.
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0: Olhando os números do mercado financeiro e agrícola, informações para Sicredi nesta tarde de sexta-feira, hoje dia 22 de maio. O litro do leite na indústria hoje está em média cotado em R$2,31. A saca de soja na média está R$113. A saca de milho R$57. O quilo do suíno R$5,79. O dólar está R$5,01 e o euro R$5,82. Ah, tem o grama do ouro, R$729. 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
0: Roca Salles sancionou uma nova lei que amplia os incentivos para produtores rurais do município. O programa prevê apoio em áreas como terraplanagem, silagem, atendimento veterinário, inseminação artificial e subsídio para investimentos nas propriedades. A proposta busca fortalecer a agricultura local, incentivar a permanência dos jovens no campo e ampliar a geração de renda no meio rural. 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
1: O sol tímido, envergonhado, acabrunhado, rançoso. E a temperatura? Tá aí, ó, paradinha. 14 graus.
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1: É chegado o momento da troca da guarda. Tô agradecendo aí a sua companhia, tô de folga no final de semana, volto na segunda pra ficar com vocês de novo e vou passar a bola pra ele. O melhor do Brasil é Giovanni Gil, hoje é sexta, ele vai dar bico na lixeira, no balde, no rodo, em tudo que é lugar, e ele tá em Teutônia. Festa de maio acontecendo.

0: festa de maio em Teutônia.
1: Rapaziada, vamos lá, sequência aí na comemoração dos 45 anos de Teutônia e tá em grande estilo, último final de semana. Olha, pra você que não tem ideia, gente, já passou por aqui nada mais, nada menos que a galera Paulinho Mocelin, passou Brilha Som, passou Vera Louca, passou Badinho Colono, mas é claro que vai ter muito mais. E hoje vai tá tendo, hein? Hoje sextou, bebê! Vai ter Bico na Lixeira, vai ter proclamação de mais um final de semana e vamos dar ali pra não tomar ali, porque daqui pra frente é só para trás. E hoje, hein? Rainha Musical, tem Portal da Serra. Amanhã, Cleiton e Romário, show nacional. Além de Glê Duran, DJ Karen Dennis. E no domingão, pra fechar com chave de ouro, o show da família. Então, estamos aqui te esperando pra você vir pra cá. Dá uma passadinha aqui na nossa Super Ducato Show pra gente conversar, pra gente se abraçar. Afinal de contas, hoje é dia do abraço, meu querido. Então vem que eu tô te querendo! Vamos lá, pra começar, tocando aí todos os estilos na rádio mais eclética. Exalta todos os estilos e o pop internacional de Miley Cyrus.

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1: Vocês precisam admitir alguma coisa.

0: o foguete aqui na programação do nosso 100 por hora, diretamente da festa de maio. Este é o último final de semana, encerra domingão, dia 24, mas ele não encerra nada, porque ele tá sempre só querendo. Fala, Didinha!
1: Gets, gets loose!
0: Gets, gets loose!
1: Ei, Gil, no clima da festa de maio,
0: eita,
1: a gente já vem, pega essa energia, já começa novamente ao vivo aqui em Canta FM. Uhum. Lembrando, vamos até amanhã ao vivo daqui, Giovanni Gil, vem no acesso aos shows. Você vê aqui a nossa linda do Cato Show, lembrando, pertinho da praça de alimentação também.
0: Isso.
1: Hoje à noite, Giovanni Gil, na sexta. Ah. Sabe o que tem?
0: Que?
1: Rainha musical.
0: Eu ia te perguntar agora, o que tem hoje?
1: E guardanapo amassado. Ei, fica do dia.
0: Olha
1: e
0: aí.
1: Muito mais. Hoje ao vivo, Rainha Musical, Portal da Serra. Tem uma música muito legal, Recaída, top demais. Tá
0: olha
1: bombando
0: aí.
1: Também. Giovanni Gil, hoje então, Rainha Musical e Portal da Serra fazendo a festa aqui. E amanhã tem show nacional, Giovanni Gil.
0: Amanhã vai estar tendo, hein?
1: Quem é que vai estar aí, Giovanni Gil, amanhã?
0: Cleiton e Romário. Mas e se então vai ter rainha? É bailão, meu filho!
1: Ô, Gil, estamos

0: fazendo parte dessa transmissão, Gil.
1: Isso! Então, a gente tá te esperando porque hoje é dia do abraço, Tetinha.
0: É Gil, beijo.
1: Beijo, é abraço. Mas tu também não perde a oportunidade. Segura aí, segura aí. 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Agora, 3:19.
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1: Tetinha, mandar um abraço pro Caramelo. O Caramelo me passou informação aqui do Tricolor. Tricolor, o Grêmio se reapresentou aí no CT Luiz Carvalho após a vitória sobre o Palestino e teve a volta de Arthur aos treinos com bola, hein? Recuperado de lesão na coxa, o volante ainda é dúvida pro jogo contra o Santos no sábado e sua presença só será definida no último treino. Caso ele não atue, a tendência é a manutenção da dupla Leonel Pérez e Noriega, utilizada nas últimas partidas. Ó, e o Caramelo me falou, Neymar não vem. Neymar já tá focado na seleção.
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1: 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E a temperatura, o tempo segue nubladão, sol tá escondido, hein? Mas tá frio. Agora nos vales 14 graus.
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1: Bora, vamos lá, na mais querida, na mais ouvida, nos Vale Só Dá, pra você que tá trabalhando, galera que tá faxinando no sextou, bebê, vai ter bico na lixeira, hein? Vamos proclamar mais um fim de? Então vem, porque nos Vale e aquela viagem?
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1: Ah, aquele passadinho não tão distante assim, pra galera recordar o som de Ivete Sangalo com MC Livinho.
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0: MC Alexandre Pires, Léo Santana e o Boteco Terapia Processor. É tudo de melhor, tudo de bom, né? Um abraço aí pro meu querido Carlinhos Eifer. Ô, Carlinhos, por aqui, o céu tá rusco e fusco, nubladão. Bom fim de semana, só pelo bico na ligeira, daqui a pouquinho mais, né? Cadê a turma da catequese? Eu só quero saber. Vamos dali pra não tomar ali. E daqui pra frente é só pra trás, meu querido. 998-39-101, a turma da faxina, galera das oficinas. Ih, rapaz, tem gente que vai dar bico na caixa de ferramenta hoje. Cadê o Binho? O Binho vai dar bico na empilhadeira. Que é isso? Que é o Binho da SOS? 998-39-101. Deixa eu ver quem mais. Um abraço aí pra maninha Kátia. A galera aí da linha Bicudo Capitão tá querendo Encanto na Minha Casa. A gente já volta. Encanto FM, a rádio que está na festa de maio, último fim de semana. E a hora? 4:22.
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0: Galera, deixa eu falar que a Via Sul começou aí a reinstalação das lamelas antiofuscantes na ponte sobre o Rio Taquari e no viaduto da Ponte Seca na BR-386, entre Lajeado e Estrela. Essas estruturas, elas servem para reduzir o brilho dos faróis no sentido contrário e aumentar a segurança dos motoristas durante a noite. Os equipamentos haviam sido destruídos pela enchente de maio de 2024.
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0: 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Tempo tá nubladão, 14 graus.
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0: Vamos pra cima! Ei, a melhor tarde do seu rádio, na mais querida, na mais ouvida. Até às 7, tamo juntos! Até às 5, é o 100 por hora, aqui, ó! Quem? Fala pra mim! Oi!
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0: Tá louco, meu!

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0: é o Girassol. Gira, gira, gira. A espera do sol. E o sol não vem, meu querido. Ei, aí tá uma friaca, rapaz. E aí, tudo certo? Estamos aqui, ó, ao vivo, diretamente da festa de maio. Lembrando pra galera, hoje, a galera vai ter a seguinte programação. Hoje temos Rainha Musical, Portal da Serra, nesta sexta-feira, dia 22. E amanhã, Cleiton e Romário, Glenn Duran, ainda DJ Karen Dennis. Então todo mundo tá convidado para vir aqui para Teutônia, festa de maio. E lembrando que domingo encerra, né? Com o show da família. 998-39-1001. Um abraço lá pro meu querido Tinguinha. Ei, vamos, Feliz Pinto. Cadê o Ligeirinho, hã? O Formiguinha Atômica. Ah, tá por aí, Giovanni Gil. Para de complicar. E o Josué, hein? O Josué abandonou o povo. Não, o Josu, cara, que aconteceu, Giovanni Gil? Será que o Tomatinho e o Mateuzinho estão brigados? Será? Que houve? Me conta, cadê o Josu? É, fala assim. 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
0: Galera, deixa eu falar pra você que o Congresso Nacional derrubou vetos do presidente Luiz Inácio Lula da Silva, a LDO 2026, e liberou novos dispositivos que ampliam repasses federais a estados e municípios. Essas mudanças permitem mais flexibilidade para convênios, incluindo cidades menores e obras em áreas como rodovias e hidrovias. Com a derrubada dos vetos, esses dispositivos da lei passam a ser válidos. O Congresso Nacional ainda tem que analisar outros 40 vetos à LDO feitos pelo presidente da República.
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0: 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E a temperatura? Tempo nublado, 14 graus.
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0: Vamos lá, simbora meu povo, na mais querida, na mais ouvida. Nos vales, só da ela, a queridona.
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0: Qual é a trilha?
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0: É boa demais, meu querido.
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0: Vamos!
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0: Cadê minha lixeira? Ô, Teta, cadê minha lixeira, Teta? Ah, me dá aqui, rapaz. Fica me tirando a lixeira, que isso? Uou! 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Vamos lá, seguindo aqui, ó.

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1: Na programação do nosso 100 por hora, Country Beach. Um maluco cowboy. E a galera participando aí, 998-39-1001. Gilmar Soldi, como é que tu tá, meu querido?
2: Fala, Giovanni Gil.
1: Tudo certo?
2: O que tu e o João aprontaram ontem, hein?
1: Oi, não.
2: Tô sabendo.
1: Não.
2: Vamos.
1: Que é isso?
2: Vamos.
1: Vamos pra cima. E ainda, quem mais aqui? A galera querendo saber. Quem ganhou ingresso pro show do Cleiton e Romário? A produção já avisou, meu querido. Se você não ganhou, aí a produção não entrou em contato, tá bom, meu querido? Que isso? Olha aqui, ó. Daqui a pouquinho ele partiu o Teutônia. Olha lá. Olha a setinha. É a Dilson e Jéssica. Vamos! 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E a hora? Agora 4h20.
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1: Vamos lá, Encanto FM, a rádio que te dá aquele parzinho de ingressos pro cinema e a temperatura. Tamo aí nos 14 graus.
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0: E aí, ontem tava tendo, né? Mais uma visitinha na casa do ouvinte. Você quer a visita da Encanto na tua casa também? Então manda pra gente. Eu quero Encanto na minha casa. Mas não esquece de colocar o nome, o endereço, tudo bonitinho. Porque a galera vai, hein? É um pouco bagunçada essa galera, mas ela vai. Vai levando aí um Vale Rancho do Via Atacadista e um presente Quero Quero. 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Abraço aí o Lucas, Aline, Luciano e a galera do Via Atacadista no antigo campo do Lajadense. Alô, Tiago!
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0: Vamos embora, simbora, meu povo! Esse é o 100 por hora, até as 5 da tarde, depois Sertão Encanto! Encanto! É louco, meu! 998-39-1001 pra galera mandar aquele alô, mandar aquele recadinho pra você que tá trabalhando. 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Alô, Jaci, alô, Dé. Olha, tem show regional, tem show nacional, tem muita cultura, tem feira. E ainda o Mister está aqui, tá esperando a tua visita. Então bora, né, meu querido? Abraço aí pro Jaci, meu querido. Rapaz, tem um dog com bife. Nossa, mãe do céu. E ainda no último domingo, a minha nora Maria veio e pediu um dog de bife acebolado. Ô, louco, fio. É de lamber os beiços, meu querido. Tô te falando. Vamos! Bora pro Mister! Vem aí! Aonde? O quê? É bom demais?

0: galera, tá chegando a hora, então te liga na missão. Olha, vem aí, 80 anos do União de Palmas com Rogério Magrão, hein? Mais uma Busolia neste sábado amanhã, galera. Então não perde não, viu? Ah, aquele jantar maravilhoso, oh, coisa linda de se viver. E olha, eu tenho mais um recadinho aqui pra galera, viu? Olha, se liga aí que daqui a pouquinho teremos no Sertão Encanto, ele que tá arrebentando aí na programação do Sertão, parceria aí na música sertaneja, o Léo Balbinotti. Daqui a pouquinho vai estar dando uma conversadinha com a gente aqui no Sertão Encanto, então te liga. 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Agora 19 pro
1: Nesse
0: Sertão.
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0: Galera, deixa eu falar do esporte, pois é, o Internacional pode faturar cerca de 4,8 milhões na Copa do Mundo, mesmo sem ter jogador da seleção brasileira. O clube tem 4 atletas estrangeiros em pré-lista de suas seleções e pode ser compensado pela FIFA pela liberação para o torneio. O valor pode aumentar ainda mais caso as seleções avancem de fase no Mundial. Estão em relação preliminar o goleiro Sérgio Rocher, pelo Uruguai, Carbonero e o Rafael Borré, pela Colômbia, e Félix Torres, pelo Equador. 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
0: 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E a temperatura segue fria essa tarde, já já o início da noite. Olha, diminuiu um pouquinho, 13,5 graus.
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0: De fora, cadê a minha lixeira? Ah, meu Deus do céu, tem que procurar minha lixeira. Vou dar ali um bico nela, filho. Meu Deus do céu, que daqui pra frente vai ser só pra trás. Vamos, cadê a turma da catequese? Vamos tocar o sino. Deixa eu ver a galera que tá participando aqui. Lembrando, daqui a pouquinho, Sertão, último bloco aí pra gente curtir no nosso 100 por hora. Galera querendo aquele parzinho de ingresso, Giovanni Gil? Oi, fala comigo.
1: Oi, Giovanni.
0: Oi.
1: Aqui é a Rosemary Sorforoso de Lajeado.
0: Fala.
1: Gostei de participar da promoção dos ingressos.
0: Aí, um valeu, menina. Olha o André Luiz Schneider. Olha, 14 graus, Teutônia, sucesso, um abraço. Valeu, Andrezinho. Ei, garoto, André Luiz Schneider. Cadê o guri do guincho? Ah, daqui a pouquinho. Hoje é dia do abraço, ele vai vir aqui me dar um abraço. Vamos, guri do guincho, vamos! Ai, será que já se perdimos? Dá pra tomar uma agora?

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0: Uepa! E rapaziada, é nova de nada mais, nada menos aqui na programação pra galera curtir Adson e Alana e Corpo e Alma, aquele, olha a vidinha de luxo. Ah, meu querido, quem não quer, né? Vamos lá, galera participando, mandando aquele alô, mandando aquele recadinho. Oi, fala comigo!
1: Fala, Encanto, aqui é o Marlon Alaconce de Arroio do Meio.
0: Fala, Marlon!
1: Querendo participar do par de ingressos do cinema.
0: Aí, garoto!
1: Só por chutar lá.
0: Só por... Daqui a pouquinho, hein? Daqui a pouquinho aí vai rolar aquele pico na lixeira. Ah, com certeza! Oi! E aí?
2: Oi, Gil, aqui é a Vera Lúcia Esteves de Arroio do Meio.
0: Oi, Verinha!
2: Ingresso, Gil, do
0: cinema. Ai, Verinha, tá bom. Vou ter que providenciar aí com a Vitória. Ô, Verinha. Deixa eu mandar um abraço aí pro Giovanni do Andaê. Alô, turma do Andaê. Olha ele. Elvis.
3: E aí, Gil?
0: Ó.
3: Tranquilo?
0: Vamos, tá tudo vamos, certo, né? Vamos. Tá aí?
3: Estamos saindo agora de Triunfo, sentido do Malajeado.
0: Aham. Uhum.
3: Vamos aproveitar.
0: Passar aqui. Tem
3: música aí pra todos os ouvintes.
0: Tá.
3: Pra vocês aí da rádio.
0: Aham.
3: Uhum. Um ótimo trabalho e um bom final de semana a todos aí.
0: Valeu, pração. Meu. Valeu, valeu, valeu, Elvis, o Groselli. Ah, olha ele aqui, ó. Ah, quem? Quem tá aqui aí?
4: E aí, turma. E aí, turma.
0: Vamos.
4: Beleza? Sete dias sem monoterapia elétrica, sete dias sem monociclada elétrica. Motivo?
0: Hã?
4: Inverno gaúcho,
0: isso.
4: Sinusite estourada, frio.
0: É.
4: E não dá pra sair na rua aí.
0: Verdade.
4: Aí, galera, olha como é que tá a nossa bancada aqui, ó.
0: Deixa eu ver.
4: Olha só a nossa bancada aí, ó.
0: Puro remedinho.
4: Remédio,
0: só
4: mel,
0: remedinho. Ei.
4: Limão,
0: meu
4: mel,
0: Deus
4: remédio. Tudo pra podermos tentar ficar melhor e voltar pra monociclada aí.
0: É verdade.
4: Valeu, galera. Excelente sexta a todos e um ótimo final de semana.
0: Valeu!
4: Se der um sol, se secar, se a gente melhorar, vamos dar uma voltinha no
0: sábado, final de semana.
4: No ciclo elétrico,
0: tá bom, então.
4: Valeu, galera.
0: Valeu, aqui, Alexandre!
4: Abraço, fiquem com Deus.
0: Tá bom. Fui. Olha só, eu não sei não, mas entre esses remédios, parece que eu vi uma garrafinha ali com um aguardente. Opa, que sei que o Alexandre bebe, viu? Opa, que? Ah. Ele não tá bebendo. Ó, oh, é. Fala, Zizio. O Zizio é louco, o Zizio é maluco. Vamos. Acabou-se, né? Acabou-se o 100 por hora. E agora a gente vai rumo ao Sertão Encanto. 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Agora 5:03.
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4: Bora lá, galera. Saúde é o que interessa. Engana-se quem pensa que as intoxicações alimentares são exclusivas do verão. É. Elas podem ocorrer em qualquer época do ano e causar falta de apetite, náuseas, vômitos, diarreia, dores abdominais e febre, além da possibilidade de atingirem o fígado. Entre os produtos que mais provocam problemas no país, segundo a Secretaria de Vigilância em Saúde, estão ovos crus e mal cozidos, carnes vermelhas, sobremesas e o leite sem seus derivados, viu? Dos seus derivados aí, isso pode causar aquele chavuzão, meu queridão.
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4: Bora lá, meu querido! Encanto FM, a rádio que te dá aquele parzinho de ingresso para cinema. E a temperatura nos vales diminuindo, hein? Daqui a pouquinho, já começando a noite. Olha, tá tendo um porzinho do sol meio tímido, né? Agora, 13 graus.
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1: Cadê o Gabriel, hein? Será que ele... Cadê a minha lixeira? Me arruma uma lixeira, vamos!
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1: hoje eu vou dar o bico. Cadê o pix?
3: A partir de agora!
1: Ah, o quê? 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

0: vai começar o maior sertão do Brasil.
1: Olha aqui, ó, daqui a pouquinho mais a gente vai estar tendo a presença aí desse menino que tá arrebentando. Ele que gravou aí o mais recente trabalho, Número Chato. O que seria um número chato? O número do teu. Boa! Será que o Bob Norte vai falar isso aí? Vai pra cavalo assim, o teto é o querido. Ah, pega pra ti aquela praga. Que teto é querido o quê, rapaz? Mas tu tá é maluco? Mas pega só pra ti, leva. Leva pra tua casa, fica e não larga mais. Não, ele tá arrebentando aí o Léo Balbinotti com o Danilo e Davi. É os mesmos meninos aí, não mexe nas minhas gavetas, viu? Isso o Teta também podia fazer, não mexer em gaveta nenhuma, né? Vou te dizer. Porra, que bolado assim o Teta. 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Então, te liga aí, daqui a pouquinho, no Sertão Encanto, o menino Léo Balbinotti já está presente aqui no parque aqui da Festa de Maio, no centro administrativo. Vamos começar, meu povo? Sertão Encanto. Oi, ô Teta, desculpa aí, mano, desculpa.

0: Ninguém fica em casa, não.
1: Ei, rapaziada, esse é o queridão, é o malvadão. Sertão Encanto, na finaleira aí da tarde, já já o início da noite. Sabe que eu tava dando uma olhadinha aqui, tinha um, digamos assim, alguma... Aparentemente, parecia um pôr do sol, mas eu acho que é só as luzes aqui da praça de alimentação. Ai, Zé. Zezinho, como é que tu tá? Fala comigo.
2: Fala aí, Giovanni Gil.
1: Ei, eu Zé Antônio.
2: Um pouquinho do sol, eu tava ali na frente, ele tem um relógio aqui de Teutônia, né?
1: Tá.
2: E tava o Gabriel ali, e eu acabei vendo ali solzinho.
1: Ah, tinha um pôrzinho do sol meio tímido.
2: Eu tava conversando com o Léo Balbinotti ali, ele tocando violãozinho ali pro pessoal, junto com a gente.
1: Olha só,
2: que legal. Daqui, hein?
1: É, daqui hoje, a pouquinho, daqui a
2: hoje,
1: pouquinho.
2: Posso falar, Giovanni Gil? Hoje pode. Vai estar recheado de atrações aqui na Fest Maio, pessoal já pode
1: ser. Ah, eu ia te perguntar
2: porque
1: agora.
2: Porque é o seguinte, tanto aqui na Ducato Show, que tá na entrada da Arena de Shows, quanto no palco principal também vai ter atrações. Vou começar aqui pela nossa Ducato. Já,
1: tá bom,
2: já.
1: Tá bom.
2: Durante o Sertão, Léo Balbinotti, que tá fazendo o maior sucesso por aí, pelo Brasil afora, com músicas em parcerias, ele vai estar conosco aqui na Ducato Show. E hoje à noite tem DJ Deck, ele que é um dos grandes produtores de muitos DJs gaúchos, e ele produz música Ghost. Ele é o Mr. M da música.
1: Olha aí,
2: e ele vai contar,
1: rapaz,
2: pra gente algumas coisas, só pra te revelar quem, né?
1: Claro.
2: Mas sabe aquela história, o cantor compor uma música, descompôs uma música e outra pessoa compôs?
1: Isso.
2: No mundo de DJs também existe aquela pessoa que produziu uma música, diz que produziu uma música e não produziu, foi outra. E é o DJ Deck, ele é o DJ Ghost, vai estar com a gente hoje.
1: Maravilha.
2: DJ Fantasma. Oh. E vamos pro palco principal, então?
1: Vamos.
2: Hoje tem Rainha Musical, vai ser um grande show ali,
1: é
2: logo
1: bailão,
2: mais.
1: É bailão, meu filho!
2: É bailão. O pessoal vai fazer aquela festa nessa sexta-feira. É sexta-feira hoje, né?
1: Exato.
2: Eu tô perdido já na
1: como
2: agenda.
1: Como assim? Não.
2: Como assim?
1: Tudo.
2: Aí é musical.
1: Não, tu tava te programando pra dar o bico na lixeira comigo, a decretar o
2: fim. É verdade,
1: de
2: eu tô brincando,
1: Vamos tocar a sineta lá da Catequese.
2: Vamos fazer barulho, fazer a gritaria. Hoje eu trouxe fogo de artifício. Então depois ali o Johnny Vigo vai gritar aqui, eu vou tocar um fogo de artifício.
1: Tá bom, então.
2: Vai ter também Portal da Serra. E amanhã, show nacional. Cleiton e Romário. E a gente vai ter uma entrevista com eles exclusiva também, já tá agendada.
1: Isso!
2: Duran e a queridíssima DJ Karen Dennis, que já teve no programa Rotação Máxima.
1: Olha aí!
2: Essa,
1: rapaz,
2: é a programação, o pessoal vem pra cá pra Teutônia. Todos os caminhos indicam Teutônia.
1: Maravilha! Zé, se tu falou, tá falado, meu querido!
3: Essa
1: é
3: aqui no Sertão!

0: Cristiano, cadeira cativa, é o Sertão Encanto, bonitão, queridão. Olha o Alves aí, chegando com tudo. Fala comigo, Alves, e aí, me conta, fala comigo.
1: Bora, Gil, meu querido, é hora da bicuda na lixeira.
0: Bora.
1: Cadê a gurizada da catequese?
0: Ah, já tá chegando. já vai tocar o sino, meu querido. Hoje nós vamos dar com os dois pés, né? Não tem. Vamos, daqui pra frente é só pra trás. Eita, agora que se perdimos. Deixa eu ver quem mais tá por aqui. Ah, meu querido Juliano Ogref. Será? Não. O Juliano Ogref vai dar o bico no trator hoje? Não, Juliano.
2: E aí, Juliano?
0: Ó, papai Smurf.
2: Tá frio lá em Teutônia?
0: Friaca.
2: Manda beijo e abraço pra Marcele e o Matheus, tá. A Joana. Vamos.
0: Também o meu querido Grito Guincho, daqui a pouquinho vai estar por aqui, vai dar abraços em todo mundo. Mas, Grito Guincho, segura aí. 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Agora 26 para 6.
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0: Bora lá, temperatura aí nos vales, nesse finalzinho da tarde aí, já o início da noite. 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Tá esfriando, hein? 12 graus, meu querido.
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0: Bora lá, falar de cultura, meu querido. A 19ª Feira do Livro de Cruzeiro do Sul, aberta aí com foco no incentivo à leitura desde a primeira infância. O evento reúne estudantes, professores e a comunidade com apresentações culturais, contação de histórias e mais de 5 mil livros disponíveis ao público. A programação segue até sexta, no ginásio Orlando e

Então, bora pra dar aquela lida bacana, aquela leitura show. 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
3: Vamos lá, seguindo até às 7 da noite. É ele, o queridão Amadão Sertão Encanto. Vamos juntos, embolados e misturados, porque 6 da tarde vamos decretar o abertura de mais um fim de semana. Eita, Sertão! 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Então, vem junto. A galera participando, mandando aquele alô, mandando aquele recadinho. Já vou avisar a galera que daqui a pouquinho a gente vai ter a presença aí, nada mais, nada menos que Léo Balminotti. Ele que vai contar um pouquinho dessa história do número chato. É o Teta, né? Só pode. Só pode ser o Teta, porque...
8: Giovanni Gil, ele vai contar que esse número é do Teta, nosso colega. Ele olhou pra mim e falou, Teta aqui do lado dele. Que é isso? Calma aí. É isso aí. Já, já, Léo Binotti, que é o sucesso hoje aí. Ele vai conversar conosco já, já.
3: É verdade. Ele que gravou a música com os meninos, o Danilo e Davi. Os mesmos de Não Mexe Nas Minhas Gavetas. Ah, garoto. É te aí. Mete com o Leozinho aí. Daqui a já, pouquinho. Já. Vamos! Vamos lá, é o Multiverso. toca tudo que é bom e o sertanejo vem em destaque com Marcos e Belucci. Vai tá aí em Bento Gonçalves também. A galera vem aí

0: do Sertão, a Bia Frazo, com nada mais, nada menos que Imperfeita. Mas olha, não tem nada de imperfeição aqui na Festa de Maio, trazendo muitas atrações. Entre elas, a gente vai trazer alguém que veio do Paraná. Eita, bela Londrina. Vamos lá, né? Meu querido Léo Balbinotti. Boa noite, Zé Antônio. Boa noite, Léo. Seja
1: boa noite, Gil, boa noite, Zé. Boa que noite, bacana, Léo. Cara, que prazer estar aqui com vocês, de dentro dessa feira maravilhosa. Que show de bola, cara, que van, eu tô de cara com essa van aqui.
2: Imagina, imagina.
1: Pô, leva eu pra dar um rolê com essa van aqui.
0: Bora, cara. Partiu.
1: Que lugar massa, velho, vou sair daqui de dentro tão cedo hoje.
0: Léo, me conta aí um pouquinho dessa trajetória aí, conta pra gente essa passagem aí pelo Rio Grande do Sul. Sei que tá naquele trabalho de divulgação, tem música nova, e agora depois tu vai responder a pergunta que não quer calar.
2: De quem é o número X?
0: É.
1: Ai, ai, ai. Vamos deixar o número X.
0: E aí, então, me conta final. Aí um pouquinho, conta um pouquinho da rapidinha da história do Léo.
1: Cara, vamos começar lá do início, então. Sou de Londrina, né? Paraná, Pé Vermelho. Eu comecei com 12 anos, a música se inseriu na minha vida dentro da missa, cantando no grupo de jovens, cantando na igreja. Depois, com 17 anos, eu fui cantar nos bares e baladas. Em 2022, eu me mudei pra São Paulo e cantando dentro de uma balada, o filho de um empresário me viu lá cantando, falou: cara, você é um cara boa pinta, tem uma voz bacana, vou te levar pra dentro do meu escritório, vamos conversar com meu pai.
0: Olha aí, cara.
1: Meu pai já trabalha nesse mercado tem muitos anos e vamos ver se a gente faz negócio. Falei: fechou. Aí em 2022 a gente assinou um contrato e eu gravei meu primeiro DVD em 2023. Eu gravei o primeiro DVD. E aí o tempo passou, aí o escritório do Israel Rodolfo, que é o escritório da Sons, veio pra somar junto na minha vida, né? Uhum. Pessoas maravilhosas que Deus colocou na minha vida. E no ano passado eu gravei o meu segundo DVD, que tem a música aí do número chato, de quem será que é esse número chato? E dessa música, desse projeto, nós gravamos 16 músicas, 12 são composições minhas. Nós temos a participação de Israel Rodolfo, Cleiton Romário, que fiquei sabendo que ele vai estar aqui com
0: vai
1: vocês
0: estar aí amanhã, né? Amanhã.
1: E também tem o Danilo Davi. A gente tem ainda 6 músicas para lançar desse projeto, mas ele começou lá atrás, lá, o sonho da música começou lá com 12 anos, lá atrás.
0: Tem toda uma história aí sendo já trilhada. E agora o legal, cara, que eu tava vendo, porque a gente trabalha no rádio, a gente começa a absorver bastante coisas em, do mundo da música, né? E aí eu sou muito fã de assistir o Daniel, os domingos de manhã. E aí ali a gente pega algumas essências de muita gente, por exemplo, que são compositores e daqui a pouco estão indo pro eixo da música, né? Sim. Até agora
1: o Marília foi essa.
0: Exato, exato. E aí agora, nos últimos dois finais de semana também, dois meninos,
1: próprio Danilo e Davi.
0: Exato. Tem também o Eric, não sei quem lá, que também os guris são assim, ó, compositores de mão cheia e mostrando muitas músicas que, por exemplo, hoje estão consagradas na voz de Jorge Mateus, Zé Neto Cristiano, do Henrique e Juliano. Então, que legal essa união que o sertanejo traz, né?
1: É, essa música que eu gravei com, chama Movuca, que eu gravei com o Israel Rodolfo, é uma composição minha também. Uhum. A com Cleiton Romário é uma música que chama Perdoa Eu, que também é composição minha. E as músicas, elas nasceram, cara. Eu fiz um camp de composição lá em João Pessoa. Tem muitos compositores, assim, muito bons lá também. Em toda a região do Brasil, a maioria que eu conheço de compositores, eu conheço o pessoal, assim, um pouco mais conhecido, né? Então, a maioria já tem música estourada e tal. E daí eu peço pra ele, falo: cara, ô X, vamos fazer um camp aí na tua região. Aí eu levo 4, 5 compositores pra dentro de uma casa que a gente aluga e fica 10 dias compondo. Nesse dia em João Pessoa, em 10 dias nós escrevemos 35 músicas.
0: Nossa!
1: Das 35 eu gravei 5, duas, uma com o Zé Rodolfo e outra com o Cleiton Romário. Eu
2: literalmente rendeu, nossa, né?
0: Não.
1: Rendeu.
0: Pagou o camp. Não, e João Pessoa é um lugarzinho quase nada inspirador, né? Tá louco.
1: É maravilhoso.
0: Ah, cara. João Pessoa,
1: tá assim doido, como eu, né? Grande do Sul, que eu tô apaixonado aqui pela essa região. É minha primeira vez aqui no Rio Grande do Sul. Só que eu tô encantado porque a gente tá passando cidade em cidade, a gente tá realmente conhecendo o estado. Então a gente vem, as estradas são maravilhosas, cara. Eu até comentei com ele, cara, parece que a gente tá no Brasil. Parece, sei lá, parece é gringo isso aqui. É mesmo, a arquitetura das cidades, assim, é tudo muito diferente do que a gente tá acostumado a ver pelo meio do mapa ali. Eu tenho o meu escritório fica em São Paulo. Então a gente tá acostumado a ver outra arquitetura,
0: sim,
1: né?
0: Sim, sim, sim.
1: Muito diferente daqui.
2: Ele vai conhecer o povo daqui a pouquinho na feira, que o pessoal tá chegando, ele vai conhecer o pessoal daqui a pouquinho, né?
1: Eu quero conhecer de perto.
0: É isso aí. Não, até porque a nossa
1: hoje
0: região...
1: Hoje eu vou arrumar outro número chato.
0: Olha aí. É que a nossa região tem aquela coisa, né, cara? São vários descendentes, são alemães, italianos e tudo mais, e vai tendo essa mescla aí, né?
1: É, então, eu sou italiano, né? O Balbinotti, italiano.
0: Exato.
1: Tem até a dupla cidadania. E assim, e pra cá tem muito disso, então... Hoje mesmo eu fui almoçar num restaurante, cara, e eu comi uma lasanha que parecia que minha mãe tinha feito. Eu falei, cara, que culinária, espetáculo, né? A culinária daqui.
0: É verdade,
1: lugar,
0: não, tá doido. O gaúcho
1: não,
0: aqui tá doido.
1: Realmente, é um lugar que, assim, tem que ser explorado pelas pessoas que vêm de fora também. O Rio Grande do Sul tem que explorar mais essa... A culinária, a cultura, né? A beleza das cidades. Para o pessoal de fora ter vontade também de... Ah, eu quero conhecer o Rio Grande do Sul. A gente escuta muito. Eu quero... Qualquer gringo que você pega, eu quero ir pro Rio e tal. Cara, vai pro Rio Grande do Sul que você não vai perder tempo.
2: Verdade, e não é só Gramado, né? Que tem outras cidades também.
1: Eu nunca fui a Gramado, mas assim...
2: O pessoal fala bastante de Gramado.
1: Toda a experiência que eu tô tendo aqui, eu tô realmente encantado com a região de vocês. E contente porque a minha música tá tocando aqui na região. E tem alguns lugares que a gente tá indo. E a gente tá vendo as pessoas pedindo no WhatsApp da rádio.
0: Legal.
1: E, cara, eu tô muito contente mesmo, assim, me senti abraçado pelo esse estado maravilhoso.
0: Maravilha. Léo, a gente só tem a desejar aí que a tua carreira seja trilhada aí com
1: muito
0: mais
1: obrigado.
0: E mais sucesso aí. E quando tiver aí no Rio Grande do Sul, a Encanto FM já é tua casa.
1: Muito obrigado.
2: Já expliquei pra ele que passa no shopping lá, né?
0: Isso, exatamente.
1: A gente ia dar um pulo lá na segunda-feira.
2: Na segunda-feira.
1: Né?
0: Isso aí. Não, mas qualquer coisa vai lá,
1: não,
0: também.
1: Não, mas agora eu não quero mais no shopping, não. Eu quero ficar dentro dessa rua.
0: Vamos conhecer então. Oi, fala, Léo.
2: Oi. Eu tava falando pra ele tá fazendo pé na estrada, quer passar por
0: É legal isso aí, né, cara? Sim.
2: Só que ele quer pegar a van e com a van. Com a
0: olha
2: a van
0: vai pra estrada agora. Tá feito. Vamos conhecer então a galera que não conhecia. Bora curtir aí o Léo Balbinotti com Danilo e Davi com o Número Chato. Vamos, Sertão!

0: Esse é Léo Balbinotti com Danilo e Davi, querido demais, tá agora aqui na nossa Ducato Show, tirando algumas fotos. Agora a gente arrumou uma encrenca aí, né? O Léo disse que quer continuar fazendo a divulgação aí do seu trabalho com a Ducato Show. Hehe, garoto! Gente, será que tá na hora? Bora dar aquele bico na lixeira, porque é hora de decretar a abertura de mais um fim de semana. Então, turma, é hora. Será que vai tocar o sino da catequese?
1: Senhoras e senhores, bateu o sino, vai começar a catequese.
0: Vamos lá! Tá decretado a abertura de mais um fim de semana. Olha lá a lixeira.

0: 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Agora 6 horas.
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0: 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Tá chegando a hora amanhã, hein? 80 anos do Clube Irião de Palmas Encantado. Jantar baile, Rogério Magrão e banda. Marcos Duarte, DJ Carioca, mulheres, ingresso grátis até meia-noite. Amanhã, 80 anos no União de Palmas. Bora cantar os parabéns, festejar. Não é sempre que se completa 80 anos. Então é mais uma Busoli.
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1: Vamos lá, as informações aí, os principais destaques, os portais de internet, começando pelo site UOL. Com a guerra, censura a internet no Irã chega a 83 dias. Repressão do regime contra dissidentes cresce. Isso no site UOL. Terra. Polícia do Rio apreende 200 mil figurinhas falsificadas da Copa nesse novo álbum. Que é isso? No IG, Big Tech. Terão de guardar um ano dados de quem faz anúncio online. No Clique RBS, sem Neymar e pressionado, como chega o Santos para enfrentar o Grêmio? No G1, por que total de endividados aumentou desde a primeira versão do Desenrola? Aí, no R7, IA e transporte de mísseis. Conheça o drone naval anunciado pela Ucrânia. Informação aí pra galera no R7. 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
1: 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Agora 13 graus. 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
1: Bora!
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1: Vamos lá para mais um fim de semana. Estamos aqui.
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0: festa de maio em Teutônia.
1: Vamos lá, seguindo. 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
1: É, bebê. Manda aí, Carijumar.
2: Mais uma vez.
1: Mais uma vez.

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0: Uou! Esse é o Sertão Encanto, queridão, o Amadão, na programação aí na noite desta sexta-feira. A galera que já deu pico na lixeira, hein? Galera curtindo aí, tá aí, Thiago. Cadê os asa? 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E a hora? 6:25.
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0: Bora! 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
0: Vamos lá, falar de tempo para amanhã, sábado. Olha, o tempo deve seguir relativamente estável no vale. O dia deve começar, pode ter nevoeiro, mas o sol deve dar um arzinho da graça entre nuvens ao longo do dia. A circulação de umidade favorece o aumento da nebulosidade e não se descarta algum gotejo, né? Aquela chuvinha bem fraquinha, isolada, entre a tarde e a noite. O amanhecer e a noite serão frios, viu? Mas à tarde as temperaturas ficam amenas. Amanhã a mínima é de 9 e a máxima 20 graus. 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
9: Positivo, copiou daí, galera.
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0: nossos convidados para cantar, se divertir numa noite muito especial. Uma marca registrada de quem? Do Busoli. É ele que tá levando a gente aí para cantar para vocês, se divertir e cantar parabéns para a comunidade.
1: 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Oportunidade de emprego. 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
2: Vamos lá, reta final, hein? Vamos pro último bloco aí do Sertão em Canto, depois som das pistas Revival, diretamente aqui da festa de maio. É ele, o queridão, o gostosão. Sertão em Canto, obrigado aí pela companhia, gente. 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Oi, Encanto, sextão, bebê. Manda um abraço aí pra minha sogra Marli, o marido Russo, os filhos, o Júlio César, a Ana Clara e a Magda Sharon, de Arroio do Meio. Valeu, Magda. Ainda quem tá ligadinho? Ele, Giovanni Gil. Quem é ele? Anderson Dávila. Também o meu querido Zé do Barco. Como é que tu tá, Zé do Barco? Sempre na audiência. Alexandre Scheibler. Valeu, Ale. Obrigado aí pela companhia. Uma noite de sexta-feira iluminada, abençoada por Deus, lindinha por natureza. Vamos lá pra reta final, hein?

0: beleza? Então o Tony aqui é o Cleiton.
1: Aqui é o Romário.
0: Ó, dia 23 de maio tá chegando e a gente tem um encontro marcado com vocês aí, viu? Não perde não.
1: Anota na sua agenda, dia 23 a gente tá pertinho de vocês, cantando muita música boa.
0: É isso aí.

0: Esse é Guilherme Benuto e o filho da mãe. Pra gente passar a régua e encerrar a conta, um abraço aí pra família. 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Alô, Tati, um abraço aí para toda a equipe, 80 anos cuidando a saúde da região. Obrigado aí pela companhia, turma aí da recepção, o corpo clínico, os enfermeiros, galera da segurança, tamo junto. E acabou-se o cara doce, meu querido. Olha o Zé do Barco aí, qual é o recado, Zé?
1: Boa noite, Giovanni Gil.
0: Certo?
1: O Zé do Barco.
0: E aí, meu?
1: Aí foi a minha infância, Giovanni.
0: Rapaz.
1: Aí, Giovanni, foi a minha infância. Eu entrei aí com 18 anos de idade. Saí com 44 anos, aposentado.
0: Eita.
1: Aí fui pros barcos de areia, trabalhar nos barcos de areia. Trabalhar com meu irmão embarcado nos barcos de areia. E aí eu dou minhas pegadas, paro, tá pegada, paro. Giovanni Gil.
0: Oi.
1: Um bom programa pra ti, Giovanni Gil.
0: Obrigado, meu querido. Olha, o Zé é um queridão, né? É um irmão que a vida nos dá. Obrigado, Zé. Tudo de melhor. Olha, que o final de semana seja iluminado, abençoado por Deus e lindinho por natureza. Falar em lindinho por natureza, cadê aquele menino conceito? Hã? Fala comigo! Cadê ele? Quem, Giovanni Gil? Ah, é ele. É Alisson. Fala comigo, Alisson!
2: Oi, Gil.
0: Oi.
2: De novo, Gil. Tu foi fazer esse negócio da bicuda na lixeira.
0: Ai, ai, ai.
2: O pessoal aí na festa de maio em Teutônia.
0: Ah, o que houve?
2: Ah, logo de novo um outro foi lá e chutou com aquela lixeira de concreto lá.
0: Ai, ai, ai, ai, ai.
2: Isso
0: ai,
2: não
0: ai.
2: É o pior. Hã? O pior é o cara que cabeceou.
0: Boa! Boa, meu querido Alisson. Um abraço, bom final de semana. Olha, Alisson, eu só tenho uma coisa pra te dizer. Daqui pra frente, agora foi só pra trás. Vamos!
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0: Ei, ei.
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1: 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Agora 5 para 7.
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1: 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Mais uma alô Brasil, alô Buzoni.
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1: Vamos lá, porque sextou. Galera que fez aquela fezinha. Sexta-feira, 22 de maio de 2026. Vamos lá, conferindo o quinto prêmio: 5.839. Quarto prêmio: 4.295. Terceiro prêmio: 3.939. Segundo prêmio, 5.048. Segundo e o primeiro prêmio, 2.825. 2.825. 2.825, primeiro prêmio.
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1: 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E a temperatura, até vou dar mais uma atualizadinha, porque, cara, a sensação do frio é outro departamento, né, meu queridão? A temperatura até parece... Tá frio, vai estar um pouquinho mais ainda. Deixa eu dar uma olhadinha aqui. Nos vales agora. É, mas tá cravados aqui, ó. Vamos dar uma confere? 13 graus.
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1: Uepa! É hora de dar tchau, meu povo! É hora de dar gás novo! E olha, tá cheio de atrações aqui. Estamos diretamente com a Ducato Show na Super Hiper Festa de Maio. Eu volto amanhã a partir da 1 hora da tarde e estaremos aqui pra tocar muita coisa bacana pra você, meu queridão. Eita, nós, hein, ele aí?
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0: Festa de Maio em Teutônia.
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2: Vamos que é sexta-feira. Chegou a sexta-feira. A gente começa agora o nosso som das pistas Revival. Eu peguei o microfone.

0: Sensacional. A nossa noite começa com muita coisa boa. A partir de agora, aquela viagem no tempo com o som das pistas Revival. Depois teremos aí o Multiverso, a gente vai fazer o bate-papo. E depois teremos DJ Deck, ele que é o DJ Ghost. Logo mais eu falo sobre DJ Fantasma. Ele vai estar conosco aqui, ele que faz várias músicas, várias produções. Você conhece as produções, mas é ele quem faz. Agora é o seguinte, já já, Portal da Serra, Rainha Musical, no palco principal aqui desse espaço fantástico que é a Fé festa de maio. Atenção, tem umidade na previsão, aquela possibilidade de chuva, eu acho que é zero por aqui, mas mesmo assim, a área é completamente coberta, tem cercado aqui e tudo mais, tem o tetinho aqui e também algumas áreas tem o tablado. Giovanni Gil, cuida as lixeiras no caminho.
1: Ah não, agora daqui pra frente é só pra trás.
0: Tchau, Giovanni Gil, sentei na cadeira, assumindo o ponto aqui, junto com a News Car, a mecânica especializada Toyota, faça a revisão com mecânicos altamente qualificados, se precisar, é só chamar a News Car. 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Senhoras e senhores, eu quero saber agora quem é que tá comigo aí. Cadê a galera de Teutônia? Tem alguém ligado comigo? Alô, Paverama, alô, Fazenda Vila Nova. Quero saber agora, cadê a galera aí de Encantado? Todo Rio Grande do Sul tá comigo? Galera da Serra Gaúcha tá presente? Então vamos provocar essa galera no WhatsApp. Era 51 998 39 1001 e a gente começa agora o nosso Som das Pistas Revival, é a nossa noite fantástica. A 13 graus de temperatura, que friaca, Jesus, meu Deus do céu. E assim a gente vai junto pra aquecer o teu ouvido. E eu quero saber, como é que você tá fazendo pra sair desse frio aí? Hein? Eu me agasalhei aqui agora. Manda tua mensagem pra mim, galera chegando aqui no WhatsApp, ó. Manda aí, área 51 998 39 1001, falando Zé Antônio, eu tô na escuta. Eu só vou começar o programa de hoje quando eu chegar aqui a... Um desafio pequeno. 30 mensagens instantâneas nesse momento, falando Zé, eu tô na escuta. 30 mensagens agora. Dou-lhe uma, não chegou ainda. Você não mandou mensagem pra mim? Então manda aí. Zé Antônio, eu tô na escuta, manda aí. E daí eu dou o play na música. Eu vou tocar Bambolina, Chantagem Emocional, Venga Boys. Aí eu toco o que mais? O que mais que vocês gostam? Eu toco de tudo pra vocês aí. Ó, vem aqui, já tá aqui o Anderson. Dá um like, Anderson. Rapidinho aqui, porque eu tô começando o programa e tá ele aqui, Anderson, da produção da M9. Dá um oi bem rapidinho, a gente tá começando o programa de hoje. Anderson, eu vi que tá assim, ó, tem uma umidadezinha no ar, tem o frio, mas como tá aconchegante a nossa arena.
2: Boa noite, boa noite, boa noite, Zé, todos os ouvintes da Encanto. Exatamente,
0: tá friozinho. Tá aconchegante ali dentro, ali, hein?
2: Tá friozinho, lá fora, aqui na dentro da arena de shows, não, tá? Aqui não, aqui não tem frio.
0: Olha aí, Giovanni Gil aí, ó.
2: Não tem nada, só tem música boa, festa de maio e hoje tem Rainha Musical estourado com o Guardanapo e o Fígado de Aço.
0: Olha aí, tem Portal da Serra antes ali também.
2: Portal da Serra depois.
0: Depois, é depois. Depois. Isso.
2: No palco.
0: Hoje é ela, Karen.
2: Às 22 horas, no palco Rainha Musical e meia-noite e meia no palco Portal da Serra.
0: E depois DJ Karen Dennis.
2: Depois DJ Gaza. DJ Gaza. Karen Dennis é amanhã,
0: amanhã.
2: Depois.
0: Olha como eu atrapalhei, ó. É que sabe o que acontece comigo? Como eu atrapalhei um pouquinho? É que eu tô todos os dias, todo dia pra mim tá bom. É eu chegar aqui, eu vou ter show bom. Então, pra mim, a atração tudo é boa, né?
2: Top,
0: todos
2: hein?
0: Os dias. Que maravilha. Pessoal, pode vir pra cá convidando o pessoal, porque é o seguinte: a entrada do parque, da feira.
2: 10 pila.
0: 10 pila dez. Só. Metade agora pra
2: meia entrada. Meia hoje, entrada pra todo mundo. Sexta-feira, 22 de maio. E amanhã, sábado, a entrada no parque de eventos, no parque, no centro municipal de eventos, aqui onde acontece a festa de maio, a feira, o ingresso da feira é R$10. Ingresso da Arena Shows é outros preços no site
0: festademaio.com.br.
2: Isso, no site da festa de maio de teutônio.com.br. Ou diretamente nas bilheterias, a venda de ingresso ocorre diretamente nas bilheterias do evento. As pessoas podem chegar aqui, ingresso à disposição, bem tranquilo, tanto para hoje quanto para amanhã. A gente está comercializando. Só chegar, comprar seu ingressinho e fazer valer a festa de maio, que faz 4 anos que não acontece. Uma arena de shows quentinha, chopp geladinho, bebida quente no capricho.
0: Que maravilha.
2: Pista de dança, tudo aconchegante.
0: Vem pra cá porque é sexta-feira. Oliveira. Valeu, Anderson, aquele abraço.
2: Valeu, valeu, valeu, valeu. Hoje tem Rainha Musical às 22 horas no palco da Festa de Maio e à meia-noite e meia nós temos Portal da Serra. Chegue antes. Aproveite a Festa de Maio, que também tem muitos atrativos.
0: É isso aí, vem pra cá. E a gente começa agora no Som das Pistas Revival, diretamente daqui.
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0: Vamos fazer o aquece? Vem na estrada, vem vindo pra cá curtindo 100.1. Chega aqui e curte essa festa fantástica. Uma ótima noite pra você.

0: Semana pra você, como é que tá aí? Tudo certo? Aqui por aqui, tudo certo. É o seguinte, eu falei que tem uma chuvinha, tá chuviscando um pouquinho, né? Mas também a área é coberta por aqui, bem cercadinha, então o pessoal pode vir pra cá. Tá na passagem de som, tá nos efeitos especiais ali também, então a dica é pra você vir pra cá e aproveitar, porque vale a pena. Vamos chamar essa galera no WhatsApp aí comigo? Área 51-998-39-101. Fala aí, fala comigo!
1: Boa noite, Cruzeiro da Encanto. Parque, show de rádio, vocês têm aí, cara. Ô, gurizada, tem que mandar uma música pra nós aqui, ó.
0: Claro.
1: Aqui, Esporte Clube Caim, São Bento, Cruzeiro Sul.
0: Ô,
1: a minha
0: galera.
1: Esposa Marli, e pudesse, ó, o locutor aqui, que tá falando no rádio, no celular, aliás, né, na mensagem. Pode ser uma Santa Maria pra nós?
0: Boa pedida. Pode ser,
1: cara. Valeu, então.
0: Aquele abraço, um grande abraço pra vocês aí, galera ligada com a gente. Eu entendi se é Cruzeiro ou São Bento ali, mas abração pra vocês aí. Fala comigo, alô, câmbio, fala aí.
2: Zé Antônio, eu tô na escuta, câmbio.
0: Hoje é dia da lareira.
2: O frio é psicológico, meu querido.
0: Vamos que vamos. Braço a você tratar bem aí, né? Olha aí, também ligada com a gente, a Sandra Farper. Certo, ligado na escuta da melhor. Aquele abraço aí, Sandra. Valeu pela audiência. Também Daniel Becker. Fala comigo, Dani.
3: Boa noite, Zé. Estou na escuta da Encanto. Daniel Zajado.
0: Dali, Daniel. Vamos que vamos. Deixa chamar a galera agora de Guaporé. Fala comigo aí, Jean.
4: Zezinho, Coca Plaza.
0: Boa pedida, rapaz.
4: Zezinho, Coca Plaza.

0: de churrasqueira hoje. Importante ter o fogo pra aquecer. Fala comigo, galera de Canabarro Teutônia.
1: Boa noite, Zé. Aqui é André Luiz Lima de Canabarro Teutônia. Tamo aí ligadinho no Encanto aí. Vamos. Valeu, uma ótima sexta a todos. Abraço.
0: Abraço pra toda essa família que eu adoro aí. Também Fabiano Ribeiro. Zé, tamo na escuta. Dá volume na alegria. Vamos que vamos. Boa noite, Zé. Toca Lasgo. Sou o Johnny Abrantes, Lajeado. Manda alô pro meu filho Gabriel, a Antonella, a esposa Tatiane. Tô na escuta. Aquele abraço aí pra vocês aí. E chama aí, tem gente mandando fotinho pra mim. Sou Gilberto de Encantado, boa noite. Encantado, está caindo aquele chuvisco antecipado, que era pra ser amanhã, mas deixa vir o frio, hein? Boa noite, Zé, estamos na estrada ouvindo a Encanto, toca uma música aqui pra nós, é Vanduir e o Augusto. Grande abraço pra vocês aí, aquele abração pra essa galera aí que tá sempre sendo a gente, era visitando já no shopping, então junto comigo. E a galera, Elias, dizendo, o Alessandro dizendo o seguinte, Alessandro, tá chovendo aqui em Palmas. Olha aí, chuvinha boa, hein? Vem a garoa aí. Zé, beleza? Direto da bela Praia Gaúcha, na escuta das pistas, Rubem Lopes de Torres. Já, já eu continuo ouvindo os áudios de vocês. Segue mandando aqui, área 51-998-39-101. Vem chegando mais música, já, já.
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0: Encanto FM, a rádio da ingresso para o cinema e a hora certa. 7h35.
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0: Encanto FM, a temperatura no vale... 12 graus.
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2: Vamos seguindo por aqui, diretamente Teutônia, uma ótima noite pra você. Ó, se você olhar lá fora, tem uma chuvisquinha batendo no retrovisor do carro aí, não tem? Tira aquela fotinha e manda pra mim. Mas eu quero mandar um salve pra essa galera que tá na lareira. Mas eu quero mandar também um abração pra galera que quer passear hoje, quer sair. A minha dica é vir pra cá pra festa de maio. Ai, Zé, pra onde é que a gente vai? Vem pra festa de maio em Teutônia e sabe o que vai rolar daqui a pouquinho, né? Olha, o Anderson já passou por aqui, já informou. E eu tô olhando nesse momento pro palco, ó. Tem o som lá, hein? Já tá passagem de som e tudo mais. Então tá show de bola. Vem pra cá que a área toda coberta. A área de shows, a palacialização é coberta também. Também o setor da feira é coberto. Hoje tem os animaizinhos. Hoje eu dei um abraço. Existe a ema e o avestruz, né? Eu descobri que existe o emu. É verdade. Vamos lá então. 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
2: Salve galera, tá comendo aipim aí também, tá?

0: Pistas Revival, diretamente de Teutônia, hoje, da festa de maio.
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0: E a gente segue por aqui com o nosso som das pistas Revival, diretamente da festa de maio. 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Ó, vem pra cá porque tem aí uma banca aqui do lado, você traz a cuia, tem chimarrão, tem água quente, tem a erva, né? E água quente. Então, pra você aproveitar a festa de maio. E quem tá colando por aqui é ele, DJ Carioca, tá aqui com a gente, uma ótima noite, Carioca!
2: Oh, meu amigo Zé Antônio, estamos em mais uma noite da festa de maio. Esse evento, como eu não canso de dizer, né? Que já tá incluído no calendário turístico do nosso estado do Rio Grande do Sul. Teutônia, toda a região se movimenta aqui, bem no centro administrativo dessa cidade tão aconchegante, essa cidade tão hospitaleira, esse povo tão carinhoso que é o povo de Teutônia, e merece uma festa à altura. Nesse exato momento, já tem show ali, eu tô tentando me informar, porque tem várias atrações hoje, né, Zé?
0: Hoje é o dia que você vem pra cá e vai curtir várias atrações, Rainha Musical, Portão da Serra, tem DJ também, então o pessoal
2: Gazo,
0: vem pra
2: DJ
0: cá.
2: Gazo.
0: O DJ Gazo, né, que é grande parceiro da rádio. A primeira vez que eu parei no estúdio da rádio, era o Gazo que tava lá. Era Gabriel, né? Era Gabriel.
2: Cara, o Gazo é um cara muito gente boa, né? E ele era sempre nos grandes eventos aí. Parabéns pro Gazo, que adora Encanto aqui.
0: E o importante ressaltar é que mesmo chuviscando agora, tá uma chuvinha fraquinha no vale, tem a área toda coberta. E quem pegar as áreas da frente, tem tablado também, que é um chão parelho ali. Então tá tudo fechado, coberto. A praça de alimentação é grudada na arena de shows, coberta também. Tem o setor ali das amostras, das empresas, também é coberto. Então vem pra cá que dá pra aproveitar tudo aí. Bom, olha só, eu vou atender a galera aqui no WhatsApp da Encanto, área 51 998 39 10 01. Tem muitos recados aqui, mensagem. Fala, Carioca.
2: Não, agora eu me lembrei, já fiz dois eventos, festas sociais, com essa atração que tá no palco. Esse cara é muito talentoso, que é o Douglas Belo, que é da região, e ele é um cara muito eclético, a banda é excelente. Então agora, tá abrindo aqui a arena de shows da M9, tá abrindo a noite de hoje com um baita show desse cara que eu admiro muito, Douglas Belo
0: aí, ó, maravilha, é sonzeira, né, o vozeirão que ele tem, né. Vamos lá então pra galera do WhatsApp da Encanto. Deixa eu mandar um abração pra galera de Torres. Rubem Lopes tá curtindo a gente em Torres, curtindo a gente na Praia Gaúcha aí. Vamos lá, tem mais recados. Fala aí comigo!
3: Ô Zé, já que hoje é sexta-feira, meio dia de chuva, né? Tô sentado aqui tomando muito, escutando, homem. Capricha aí. Aquela topão americana tu não tem, né? Como é que pode, amor? Baixar nessa música aí, né?
0: Eu vou tocar no próximo programa, no Rotação Máxima pra ti, tá legal? Cris, grande abraço, Cris, aí, sempre ligado com a gente. Ontem eu tive em Roca Salles, Cris, e cobrei o leitãozinho, hein? É, depois eu contar com o Carioca aqui também, que o Teta ficou com a metade do leitão do porquinho, né? A galera da loja ficou com a outra metade. Vamos lá, tem mais. Boa noite, Zé. São Leonel de Leonel Rodrigues dos Santos de Venâncio Aires. Só na escuta, hein? Só música boa. Toca Modern Talk aí pra gente. Também tá ligado com a gente aqui o William Ribeiro de Teutônia. Grande abraço, William Ribeiro. Também ligado com a gente aqui Gordinho, CBL, Cauana, Cleiton do Figueirão, do Costão aí. Fala, galera do Costão. Alô, Thiago, aquele abraço. Tem áudio da galera? Fala comigo.
4: Boa noite, Zé.
0: Boa noite.
4: Tranquilo. Bota Doutor Alba aí pra mim, pra Nega Velho.
0: Estamos
4: indo pra Barros Cassal. É o Marquinhos de Igrejinha.
0: Dali, Marquinhos, levando a gente na carona. Vou separar logo mais aí, tá legal? Olha aí, Zé. Boa noite. Aqui é Renner do Trânsito. Eu tô, né? A filha Ana Vitória Renner. Aquela chuva boa. A aqui hoje. E aquele churrascão, hein? Mandou ver abraço aí, Zé. Valeu. Em um aipim pra acompanhar, né, Renner? Boa noite, sou Cristiane de São Leopoldo, na companhia da Encanto. Tem mais aqui, ó. A galera mandando fotinho da chuva, no, como falei, no retrovisor aí. O galera em Lajeado. Deixa eu pegar um nome aqui rapidinho. O Fabiano Ribeiro, né, Fabiano? Também aqui o agente Gilmar. Aí, ó. Falei dos animalzinhos pra o pessoal poder ver. E perguntaram se o Teta tá na exposição ali. Essa galera. Olha aí. Sou Naime de Fontoura Xavier. Gostei de saber sobre a Leitão Fest de Encantado. Né? A gente vai estar na Suíno Fest Encantado em junho. A gente vai estar junto com vocês. Também aqui o Machado tá ligado com a gente, Encantado. Vou tocar mais um áudio, que eu tenho que seguir o programa aqui. Vamos lá, fala comigo.
5: Boa noite, Zé. Boa noite, Encanta FM. Meu alemão de Forquetinha. Estamos aqui no trecho ainda, voltando de Antagorda, rumo a tal da Forquetinha. Depois de um dia de trabalho, na entrega do suquinho da Mimosa. Manda uma música legal aí, no som das pistas aí, pra galera de Forquetinha, pra toda a galera que tá no transporte aí, no suco da Mimosa, nos pés rachados, nos frangos. Valeu, valeu, Zé. Manda um abraço aí pra nós aí.
0: Abração.
5: Bom fim de semana a todos aí, uma boa noite. Vamos devagar que tá chovendo.
0: Ah, baita ideia. Tem que ser isso mesmo, baita visão, hein? Exatamente, vai na boa, vai na calma, não resbala, né? É isso aí, pisa leve, pisa leve. Manda um abração pra nós aí de Progresso, a Tiana de Bauer ligada com a gente. E pra fechar, fala comigo!
6: Fala comigo, Zé Antônio, o guri do guincho, tá nativo ainda, meu? Ah, por cá, chuva, meu! Interior de Paverão, chovendo já. Vamos!
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0: Encanta FM, a temperatura no vale... 12 graus.
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2: Vamos pro nosso Multiverso, Multiverso da Música. Essa é a rádio oficial do Multiverso da Música. A gente toca todos os estilos pra você, tocando assim, ó, pra agradar você. Tá com o pagode, foi como falou a vinheta. E quer ver como a gente vai começar bem o nosso programa? Vamos começar com a atração nacional que vai estar aqui amanhã, na Festa de Maio. A gente vai estar entrevistando eles, bate papo com eles. Quem é? A gente tá o recado deles aqui agora pra começar o nosso Multiverso de hoje.
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3: Fala galera de Teutônio, aqui é o Cleiton.
4: Aqui é o Romário.
3: Ó, dia 23 de maio tá chegando e a gente tem um encontro marcado com vocês aí, viu? Não perde não.
4: Anota na sua agenda, dia 23 a gente tá pertinho de vocês, cantando muita música boa.
3: É isso aí.

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1: Estamos aqui ao vivo diretamente da festa de maio em Teutônia.
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1: O nosso multiverso, já temos aí rotação máxima hoje, mas falando em rotação máxima, deixa eu falar com ele, Carioca tá aqui com a gente, olha aí, fala comigo, Carioca, tá aí junto comigo aqui diretamente da Ducato Show, né? E temos hoje aqui o DJ que é presente nos grandes eventos e tá aqui conosco aqui, vamos lá então, fala comigo aí, Carioca,
3: que se aumentar o som, aumenta aqui também. Oi, agora sim.
1: É que aumenta aqui.
3: É aqui que devido à chuva, tivemos que reposicionar nossos retornos, né, Zé? Por isso esse apito aí. Mas é o seguinte, ó, o pessoal que tá nos escutando agora, vai citar esse som agora, porque eu tô na frente aqui da arena e nesse exato momento continua o excelente show do Douglas Belo. Já falei aqui, repito, ele é um baita cantor, tem uma performance ímpar. E a banda é excelente, cara. Abrindo aqui a noite na arena da AM9. Mas quem realmente abriu a arena e já vem abrindo todas as noites é o DJ Gazo, que tá aqui com a gente. Ô, Gazo, satisfação. Tu tá aqui na nossa Ducato Show.
4: Pô, boa noite, Carioca. Tudo bem? Boa noite, galera da Encanto FM. É um prazer estar falando aqui com vocês. Aproveitando para fazer esse super convite. Hoje à noite ainda temos Rainha Musical e Portal da Serra. E claro, amanhã, Clayton e Romário.
3: Ô, Gastão, fala um pouquinho do teu trabalho aí. Eu sei que todo mundo já te é reconhecido aqui, tá nos maiores eventos. E tu é bem um DJ bem eclético, né? Chamado Open Format.
4: Isso aí. Tô há pouco tempo no mercado, né, Carioca? Já nos conhecemos há outros anos atrás. Tô desde 2011 no mercado. E focado no Open Format. O que é o Open Format? Toca de tudo um pouco, né? Desde o pagode, sertanejo, funk e por aí vai, né? Agradar todos os tipos de estilos de público e idade também.
3: Ô, Gastão, você é bastante requisitado também para eventos tipo este aqui, que é vários shows, né? Também, ecléticos também. Qual é o segredo, cara? Sempre tem aquela cartinha na manga. O DJ Gastão, como é que se prepara para eventos assim?
4: Bom, existe aquele feeling, né? Que é sentir a galera. Querendo ou não, existe as músicas-chave pra chamar a galera pra cima. Mas lógico, tu tem que estar atento sempre no que a galera tá ouvindo nas rádios. Hoje também, o que a galera tá curtindo nas pistas, nas baladas. Tu sempre tem que estar ouvindo um pouco. E também, claro, na rede social, tu acaba olhando os links, o Instagram das galera que bota lá, ah, tal música tá tocando. Aí tu pega aquele hit TikTok também e vai mesclando no seu repertório e vai sentindo o público, né?
3: Aí o DJ tem que estar ligado, né? Que tá rolando aí, o que faz a cabeça da galera.
4: Isso. Por exemplo, hoje eu tenho cada pendrive, eu tenho perto de 5 mil músicas, de todos os estilos musicais. E assim, no Open Format não existe um repertório. Eu vou tocar, começar com essa música e vou a X música. Não. É tudo na hora. Se é um público mais velho, eu vou focar mais nas músicas conhecidas deles. E na galera um pouco, se é uma galera mais jovem, eu vou migrando pro estilo que eles curtem.
3: Então tá, meu amigo. Manda aí teu contato aí pra galera que tá aqui interessada em contratar o DJ Gazo.
4: Ah, bacana. Brigadão, então. Galera, pode me seguir no Instagram, Gazo DJ, e pelo WhatsApp contato, é área 519-9255-1008.
3: E o Gazo, como é que escreve? Com dois E, com um Z só?
4: É G-A-Z-Z-O.
3: Z-Z.
4: Isso, Z-Z.
3: Isso, como é que escreve? Com dois E, com um Z só?
4: É G-A-Z-Z-O.
3: Z-Z.
4: Isso, Z-Z. Isso, Gazo DJ.

0: vendo, de repente, vamos ver aí, tá legal? Olha só, Carioca, show de bola essa atração que tá aí com a gente aí, né? É a qualidade do som ali no palco.
1: Ah, sim, sim, o Douglas. E o Douglas Belo, ele tem uma pegada bastante do nacional. No som nacional. Pode notar que não tocou nenhuma internacional ainda. Já faz quase uma horinha de show, né? Já tá por aí, né?
0: Todo mundo cantando as músicas dele.
1: Não, né? não. E ele tem uma performance muito boa, além de uma voz incrível. Douglas Belo, assim, o cara, eu recomendo, hein, cara? Pessoal que tá escutando aí a Encanto, que é uma banda, assim, ó, pro seu evento social. Olha, esse cara merece indicação, ser indicado.
0: E tá no nosso Instagram, vai lá, Encanto 100.1, acompanha no Instagram e tá tudo que tá rolando por aqui. Léo Bobinotti já apareceu no nosso Instagram, tem já, tudo que tá rolando por aqui tá no nosso Instagram, na rede social. Vou seguindo, vou entrando no Ducato aqui, vai dar um apito, eu tô com o volume no máximo aqui dentro da Ducato, e Léo pode dar um apito aí. Deixa eu mandar um abração aqui pra galera que tá comigo no WhatsApp da Encanto, área 51998-3910, vai mandando mensagem e já eu escuto a tua mensagem aqui no programa Multiverso hoje, diferente e especial como toda sexta-feira.
1: Você, a gente tá diretamente aqui. Tá começando aquela garoazinha de novo.
0: Mas tá fechadinho.
1: Mas nada como que estrague essa grande festa.
0: Não tem como, que tá tudo coberto. Praça de alimentação coberta, setores de feiras, de apresentações, tal, tudo coberto. Tudo coberto. Vamos pro intervalo e já volto. Encanto FM, presente na Fest Maia, a hora certa. 8h36.
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0: Encanto FM, a temperatura no vale, 12 graus.
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0: que vamos! Zeca Pagodinho.
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0: E a gente vai seguindo por aqui diretamente da Ducato Show, diretamente da festa de Maria em Teutônia. E essa semana nós tivemos uma novidade no nosso estúdio e uma novidade confortável que o Carioca ficou muito feliz de ter a nossa novidade, que foi a cadeira que chegou lá na rádio. Fala comigo, Carioca!
2: Opa! 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
0: 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Já segue a gente em Canto 100.1, a gente vai postar essa semana um vídeo. 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
0: Chuvinha lá fora, mas aqui dentro tá quente. Pode trazer teu chimarrão e aproveitar, porque a gente tá numa área coberta. Já tem o show rolando por ali, vai ter mais shows na sequência. Mesmo com chuva, vem pra cá e aproveite, que hoje todos os caminhos trazem pra festa de maio. Tô encerrando por aqui apenas o bloco do play do nosso multiverso. A gente volta já com rotação máxima. Hoje, DJ Deck, diretamente de Porto Alegre, vai trazer muita música pra gente. Ele que é o DJ que faz a produção de muitas produções, que a gente não sabe, versões exclusivas, versões que outros DJs colocam o nome, mas é ele que faz. Ele vai contar isso pra gente hoje, a partir das 10 horas da noite. DJ de qualidade, passa no rotação máxima, faz aquela festa, você faz a festa em casa e a gente toca daqui diretamente pra você. Bom, olha só, a gente vai pra mais música, vem intervalo, vem chegando aí a Voz do Brasil. E aí a gente volta no FM, mas a gente segue na internet com você, encantofm.com.br, já vai lá. Enquanto isso, a gente vai trazer eles que estiveram no rodeio fazendo aquele show e a gente tava junto. Então, pra fechar então o nosso programa, vamos trazer aqui pra vocês...

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1: E dessa vez é a versão do cabelo.

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1: Feitoria! Vou fazer o seguinte agora, ó. Todo mundo vai pra internet, encantofm.com.br, porque a gente vai pra Voz do Brasil aqui no 100.1. Já já tem o Rotação Máxima. A gente já volta. Vem chegando aí a Voz do Brasil. E na internet, na Alexa, no nosso site, nosso aplicativo, tem muita música pra você.
2: Pra todas as mulheres seguras.